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0: é hora de uma pequena pausa, mas em instantes a gente retorna com mais canções inesquecíveis. 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
0: De volta com Love Night, espalhando amor em forma de canção. Uma boa noite pra você.

0: vamos dar uma paradinha e em instantes o Love Night continua com mais músicas que marcaram histórias de amor.
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A Radioatividade leva até vocês mais um programa da série a série. Dedique uma canção a quem você ama. Eu tenho aqui em minhas mãos uma carta. Uma carta de um ouvinte que nos escreve e assina com um singelo pseudônimo de Maripá.

0: Agora faremos uma pausa no programa. É só um pequeno intervalo. Já já o Love Night volta com mais sucessos românticos para você. 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
6: O Love Night está de volta. Prepare o coração, porque vem mais emoção por aí. Boa noite.
4: Não.

0: Bem, vamos a um rápido intervalo, mas já já voltamos com Love Night e mais uma sequência de grandes sucessos românticos. 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

0: o Love Night vai ao intervalo, mas volta já já com mais emoção e romantismo. 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

E o Love Night dessa noite termina por aqui. A você que esteve nos fazendo companhia, o meu muito obrigado pela audiência. Fiquem bem.

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4: Naftalina Pura. A gente abre o sarcófago sempre, sempre, nesse mesmo horário com Top Classic. Tá começando comigo, Daniel Bitello. Muito prazer.
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0: Just Be Two com Modern Talking, ainda Christine, Donna Summer, Nova e Paula Toller, Nada Por Mim, abrindo o Top Classic de hoje.
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0: A melhor sequência de músicas dos anos 60, 70, 80 e 90, rolando por aqui no Top Classic. Intervalo é pequenininho, já já a gente volta.
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0: A gente ama curtir um bom som junto com você, viu? E aqui, no Top Classic, sempre uma música boa pra recordar e viajar no passado, em tempos de lembranças inesquecíveis. Top Classic, vai pra um intervalo e já já retornamos.
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0: Esta música é maravilhosa, pois é escolhida a dedo. As mais lindas canções para você, que é um ouvinte de muito bom gosto, é Top Classic no seu dia a dia. Já voltamos.
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0: Uma música, uma lembrança, uma história, uma sensação. Um programa Top Classic, recordando e vivendo grandes emoções com você. Nosso programa, feito para quem gosta de uma música boa, de qualidade. Top Classic vai pro intervalo e já já retorna.
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1: Música popular brasileira mostrando toda a sua força no Top Classic. Osvaldo Montenegro, A Lista, ainda Mariah Carey, Roberts, Claudinho e Buchecha e Toquinho, Aquarela. Não deixa...

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0: Acabou-se o que era doce. Grandes sucessos do passado. Muita gente recordou, cantou junto. Eu particularmente amei o programa de hoje. E você, também gostou? Tenho certeza que sim. Top Classic, que volta amanhã no teu rádio com muito mais pra você.
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0: Bem, nós vamos ficando por aqui. Agradeço a todos vocês por compartilharem este momento nostálgico no Remember. Foi incrível revisitar tantas lembranças musicais. Descansem, recarreguem as energias e estejam prontos para mais flashbacks amanhã. Até lá, pessoal!
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0: 5:35. Bom dia. Bom dia, Monte Alto. Bom dia, região. Bom dia, família sertaneja. Amanhã de quarta-feira, 23 de setembro do ano 2026. Até às 7 horas da manhã, o melhor da música sertaneja no seu rádio, na companhia da Padaria Central, JM Autos e Picapes, Barbizão da Construção e Varejão e Sacolão WN do Laveiro. Os computadores na mesa do som, trabalhando comigo, Alexandre Dias, a programação a cargo de Hélio de Ponte. Seja bem-vindo, seja bem-vinda, até às 7 horas da manhã. Participe do nosso programa, 3242-1258, é o WhatsApp da Melhor. Anotou aí? 3242-1258. Vamos que vamos. É abrindo o nosso programa, Rick Renner, Só Pensando em Você. Bom dia.
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4: As exportações brasileiras de café somaram 4,16 milhões de sacas em agosto, alta de 31% em relação ao mesmo mês de 2025 e recorde para o período. O aumento dos embarques, dos estoques certificados e das floradas iniciais para a safra 2027-2028 pressionou os preços internacionais do Arábica e do Robusta. O mercado de aves ganhou força em setembro com alta nos preços do frango e aumento das compras pela indústria. A produção de ovos também bateu recorde, segundo o CEPEA. O desempenho indica um momento positivo para a cadeia, impulsionado pela maior procura e pelo avanço da produtividade. O arroz em casca chegou a R$ 82,85 por saca no Rio Grande do Sul, alta de 33,3% em um ano. Em Pelotas e no litoral sul, alguns negócios alcançaram entre R$ 88 e R$ 90. Mas exportações reduzidas e importações maiores mantêm cautela entre os compradores.
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6: É agora 5 horas e 49 minutos. 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

0: manhã. É, agora 5h53, faltando 7 minutos para 6 da manhã. Tá na cama, vai trabalhar, meu amigo, vamos levantar. Levantar de pé direito, com pensamento positivo, com fé e otimismo, nós venceremos a cada dia que passa. Hoje já é quarta-feira, 23 de setembro. Obrigado para você que está ligado aí na 90.1. Amigos aí do Jardim Alvorada, o Edson Bedim, a Zilda, estão curtindo. Alô Edson, alô Zilda, amigos aí do Alvorada. O nosso amigo, o Edson Leite, a Vera Lúcia Leite lá na chácara, tá curtindo o programa. Alô Edson Leite, Vera Lúcia, bom dia. No Jardim Amélia, o Paulo Sando, a Andréia Cristina Sando, alô Paulo, família Sando, aí do Jardim Amélia, um forte abração. Ulisses Comino, Jardim Califórnia, um abraço para ele. E em Pirangi, o Júnior e a Cidinha. Alô Pirangi, Júnior e Cidinha também estão ligados. Temos áudio? Tiago Brito, Tiagão. Alô Tiago Brito, bom dia.
1: Jorge Luiz, bom dia. Tiago Brito, manda um abraço aqui pra minha esposa aqui, ó, pra minha sogra, Dona Neuza. Manda pra galera do bairro Demir também. É, manda pra galera lá do Lavia também, pro André. Toca uma pra nós aí, do... beleza? Bom serviço aí.
0: Alô, Tiagão, um abraço. André agradece, viu? Andrézão tá agradecendo. Um abraço pra vocês e sua família também. No sítio Companhia da Terra, bairro Bom Sucesso, o Valdemir e a Maria de Lourdes Barboleno estão curtindo. Olha a Maria de Lourdes, Valdemir, sítio Companhia da Terra, bairro Bom Sucesso. João Fontanelli, agricultor, Dona Lourdes, um forte abração. 5 para 6, bom dia.

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6: 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Mato Grosso liderou as exportações brasileiras de carne bovina entre janeiro e agosto, com 564,1 mil toneladas embarcadas e receita de 3,2 bilhões de dólares. O estado respondeu por 25,6% dos embarques nacionais da proteína no período. A liderança reflete a dimensão do rebanho, a capacidade de abate e a estrutura exportadora mato-grossense. A carne foi destinada a diferentes mercados compradores, reduzindo a dependência de um único país. O desempenho mantém Mato Grosso como principal polo exportador da pecuária brasileira. A Conab realizou painéis técnicos em 5 municípios da Bahia para levantar os custos de produção de mandioca e laranja. Os encontros reuniram produtores, técnicos e representantes das cadeias para analisar gastos com insumos, mão de obra, máquinas e sistemas de cultivo. O levantamento passou por Cruz das Almas, Sapiaçu, Conceição do Almeida, Rio Real e Iambupe. Os dados serão usados para utilizar referências econômicas das duas atividades. 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
2: É, meu amigo, minha amiga, você só vence o amanhã se não desistir hoje. Bom dia.
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0: 6:08, tá acordando agora? 6:08, vai trabalhar? Vamos levantar, vamos trabalhar. Manhã de quarta-feira, 23 de setembro. Quer participar do nosso programa? 3242-1258. É o WhatsApp da Nova Cultura FM. Participe. 3242-1258. Um abração pro Xi. O Xi, a Cleide, o Arthur, o Alex, Dona Vanilda. Já tomando o cafezinho. Valdecir Vidotto, no Jardim Santa Rita. A Marizilda, a Josimar e a Natiele. Bom dia para elas. A Dália Lúcia Rigoto. Alô, Dália. A Mestrinha aqui no centro. Um forte abraço. O Pinduca no Bela Vista. A Dona Cida, Vinícius. Toninho Lampa, Marquinhos Lampa, alô Marquinhos Lampa, Toninho, a Edson Guilherme, aquele abraço. Temos áudio, Ulisses Company, lá do Cogiba Supermercado. Bom dia, Ulisses.
1: Bom dia, Jorge Luiz, bom dia, Alexandre Dias. Opa, hoje eu, para todo mundo que está na escuta aí, né, uma boa quarta-feira, só pedir um modão especial aí com o Rick Renner, que estiver no ponto aí, vai para todos os fãs, beleza? A gente que teve o prazer de assistir vários shows ao vivo deles aí, né? Aqui em Monte Alto, principalmente, no Jantar dos Comerciantes. É um... Perdeu um grande compositor aí, beleza? Fica com Deus aí, uma boa semana.
0: Falou, meu amigo. Vamos tocar pra você aí, ó. Ele tá com Deus, viu? Ao lado de Deus, Rick Renner. Pra você e pro Zé Frigo também. Zé Frigo tá no pé do eito? Alô, Zé Frigo, bom dia.
2: Bom dia, Jorge Luiz. Bom dia, Alexandre Dias. Aqui é o Zé Frigo. Ô, Jorge, eu quero ver uma música, Alexandre, pode escolher, tá, Alexandre? Eu quero ver você pro Zé Cabrito, que tá lá ligadinho, falou que tá ligadinho ouvindo. Quero ver você pra Maria de Nobre, Fátima Garbim. Quero oferecer para todo o povo aqui do Bandeirante, para todo o povo que trabalha ali no cemitério e para todos os ouvintes que estão ligadinhos na cultura, para vocês, vossa família. Que Deus abençoe a todos. Um bom dia a todos, Jorge. Que Deus abençoe a todos.
0: Amém, Zé Frigo. Um abraço. Um abração para Maria Moraes, a tia Maria, a dona Palmira estão curtindo. A Márcia de Luca, do Conselho Tutelar, professora Márcia de Luca. Obrigado pela companhia. Pedido aí do Luiz Scompre e do Zé Frigo. Rick Renner, ao lado de Deus.

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7: A Conab projeta produção de 181,64 milhões de toneladas de soja na safra 2026-2027, crescimento de 0,7% sobre o ciclo anterior. A área cultivada deve aumentar 1,4% para 49,31 milhões de hectares, enquanto a produtividade média pode recuar 0,8%. O resultado dependerá do clima durante o desenvolvimento das lavouras. Os melhores lotes de feijão carioca alcançaram R$ 350,00 por saca em negócios realizados em São Paulo. A oferta restrita e a retenção dos produtos sustentaram cotações, mas a valorização continua seletiva. Qualidade, umidade, tamanho dos grãos e rendimento definem os prêmios pagos pelos compradores. A safra brasileira de algodão deve chegar a 4,143 milhões de toneladas de pluma em 2025-2026, mesmo com redução de 3,2% na área cultivada. O aumento da produtividade compensou a menor área, mas a demanda fraca mantém os preços pressionados em São Paulo e Mato Grosso.
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1: 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Essas empresas estão conosco até às 7 horas da manhã. Um abraço aos perueiros escolares, João Paulo Lozano, Helenice, Donizete Morelli, vereador, Maria Rita. Alô, Donizete, Maria Rita. Dona Eliane Mara está curtindo o programa no Vera Cruz, ela e a família. A Célia Sabino também no Vera Cruz. O Britão, lá no Centenário. Alô, Brito, aí do Centenário. A Clarice, a esposa, obrigado pela companhia. No São Guilherme, a Zilda está curtindo, pediu a música e oferece para suas amigas, pessoal do Mima, para todos os ouvintes. Ela pediu Bruno e Marrone, Nossa Senhora. Zilda, um abraço, está na ponta da agulha, bom dia.

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11: O estoque de cédulas de produto rural alcançou 600,3 bilhões de reais em agosto, distribuído entre 359 mil títulos. Nos dois primeiros meses da safra 2026-2027, foram registradas novas emissões de 62,5 bilhões de reais. O mercado também reunia 561,29 bilhões de reais em letras de crédito do agronegócio e 174,95 bilhões de reais em certificados de recebíveis do agronegócio. Os números mostram o avanço dos instrumentos privados no financiamento de produtores, cooperativas e empresas. A pré-inspeção de 52 lotes da safra brasileira de tabaco 2025-2026 não identificou pragas quarentenárias previstas no protocolo bilateral com a China. A avaliação sanitária representa uma etapa importante para a liberação dos embarques e para a manutenção do acesso ao mercado chinês. O procedimento verifica a conformidade do produto antes da exportação. A ausência das pragas previstas reduz o risco de retenções e problemas fitossanitários na chegada da mercadoria.
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6: Seguimos 44 minutos, 3242-1258, WhatsApp da Melhor, tá na Nova, tá com tudo, participe, 3242-1258, temos áudio, Celso Pisco Maionese. Alô, Celso, bom dia.
15: Bom dia, meu amigo Jorge Luiz. Eu tô passando para desejar um bom dia aí pros meus amigos, meus clientes, para todo mundo que estiver ouvindo a rádio, Jorge, e também desejar um bom dia pro meu pai Risvaldo Pisco. Ô Jorge, quero agradecer a todos aí, que tiraram um tempinho ontem para mandar os parabéns para mim, tá bom? Agradeço a todos aí, que Deus abençoe. E quero desejar a todos aí uma ótima quarta-feira, que seja uma quarta-feira abençoada e iluminada. Um forte abraço, Jorge. Fique com Deus. Uma ótima quarta. Tchau, tchau.
6: Um abraço, Celso. Fique com ele. Parabéns mais uma vez. Bastante saúde pelo aniversário que transcorreu ontem, dia 22 de setembro. Agora lá da rodoviária, o taxista Cumim está no pé do eito. Alô, Cumim, bom dia.
16: Bom dia, Jorge Luiz. Bom dia, Alexandre Dias. Infelizmente, perdemos um grande artista da música sertaneja e é de doer o coração. Eu queria ouvir com o Renner, Rick Renner, mãe, ofereço para todo mundo que está curtindo seu programa, para todos os aniversariantes, para todos os do carro táxi, para todos aqueles que mandam um alô e um abraço para a gente aí todo dia. Obrigado, bom dia, bom trabalho para vocês.
6: Alô, Cumim, está na ponta da agulha, daqui a pouquinho um abraço. Rogerinho do rádio, bom dia, Rogerinho.
17: Oi, Jorge Luiz, Alexandre Dias, toca para mim, João Paulo e Daniel, Não Espera Amanhecer. Eu vou mandar para a Vani, para a Persa, para o Luciano da Alvorada, para o Fabiano Batista, e para a mãe de Fabiano Batista, e para o pai de Fabiano Batista da Alvorada, tá? Manda aí para mim, e para o Daniel Canari, tá? E para a Rita da Califórnia, tá na cultura, tá bom demais.
6: Um abraço, garotão, a segunda é tua, bom dia, 6h46.

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5: A Conab prevê que o Brasil continuará como o maior fornecedor mundial de soja na safra 2026-2027. O avanço da produção deve ser moderado, mas o país mantém posição de destaque diante das incertezas sobre a oferta de outros produtores. A demanda internacional seguirá sendo decisiva para o ritmo das exportações. Sementes produzidas e comercializadas fora do sistema oficial podem transmitir doenças e causar perdas expressivas nas lavouras. O problema atinge especialmente materiais sem garantia de origem, que podem comprometer a produtividade e inviabilizar novos plantios na propriedade. O cultivo do caju começa a ganhar espaço como alternativa de renda no semiárido do Ceará. Um projeto distribuiu 10 mil mudas e oferece capacitação e assistência técnica a mais de 100 agricultores de 15 comunidades. A iniciativa busca adaptar a produção às condições de escassez de água.
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13: É, e hoje, 23 de setembro, comemora o Dia dos Filhos, Dia do Soldador, Dia do Vinagre de Maçã e Dia do Sorvete Brasileiro. Aniversariando hoje, a cidade Serra Negra, São Paulo, 198 anos. Seis horas e 58 minutos, um abraço para Maria Rosa em Taquaritinga. Alô, Maria Rosa, um abraço, bom dia, obrigado pela companhia. Na companhia da Padaria Central, JM Autos e Picapes, Barbizan da Construção e Varejão e Sacolão WN, a gente volta amanhã às 5h30 da manhã. A seguir, o horário eleitoral gratuito, às 7h30 da manhã, a Hora da Notícia, primeira edição, com João Moreira Filho e Daniel Palma.

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0: Bom dia em Monte Alto, são 7 horas 31 minutos.
1: Hoje é quarta-feira, 23 de setembro de 2026. É dia dos filhos.
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1: A apresentação de João Moreira Filho
0: e Daniel Palma.
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0: 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Nós já estamos na primavera, né? Estamos começando a estação das flores e o dia começa carrancudo, tempo nublado, instabilidade durante todo o período, o sol vai aparecer pouco e também tem previsão de chuva segundo a meteorologia. O tempo, inclusive, nesse momento está fechado. Umidade relativa do ar está em ótimo estado. São frentes frias que estão na nossa região e que acabam causando aí essa chuva que até então está tranquila. Umidade relativa do ar, como eu já disse, está em ótimo estado. E os termômetros, como ficam, né? As temperaturas? A mínima 16, a máxima vai até os 25 graus. Lembrando que agora nos termômetros Cultura, 22 graus. E neste momento, para você que nos acompanha pelas redes sociais, vê ao vivo da nossa câmera, olha, dá para perceber que o tempo está bem fechado nessa imagem aérea ao vivo no centro da cidade.
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0: Destaques desta edição:
1: SUS, que é o Sistema Único de Saúde, pode ser incluído para tratamento para pessoas com vício em jogos de apostas.
0: E a Polícia Federal encontra contrato de 427 milhões de reais ligado à turma do NK, que é Cássio Nunes, em celular de Vocaro.
1: A NASA descobre cratera de 222 metros formada por impacto raro na Lua.
0: E o ministro Fachin desacelera a pauta através do Supremo Tribunal Federal para priorizar aquele desfecho com relação ao caso Master.
1: Acidente com helicóptero mata o cantor Rick e mais 4 pessoas.
0: Especialistas alertam para o aumento da pressão, arritmias, danos aos músculos cardíacos e também piora do sono com apenas uma bebida para relaxar o estresse.
1: E um menino de 2 anos morre após se engasgar com pão de queijo em Araraquara.
0: Motorista de aplicativo é preso por estuprar e engravidar passageira bêbada.
1: Operação mira canal de fornecimento de drogas do Comando Vermelho em 4 estados. 6 já foram presos.
0: 15 produtoras nacionais de azeite estão entre os melhores do mundo em um guia.
1: O Alisson dos Santos, o Pio, vence os 400 metros do Sul-Americano na Argentina.
0: E ainda no esporte, Rafinha ganha força na disputa pela chuteira de ouro na Europa.
1: Campeonato Paulista de Basquete Masculino, Franca venceu o Paulistano e hoje tem Corinthians e Mogi.
0: CBF propõe para dronizar horários do Brasileirão a partir do ano que vem.
1: 4 jogos domingo pelas quartas de final do Campeonato Amador e Cidade Sonho.
0: Esses são os destaques.
1: O noticiário vem aí.

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1: As informações para você do plantão policial, nós tivemos o registro na data de ontem, através da Guarda Civil Municipal, por volta das 14h, mais 10 minutos, durante um patrão ou um plantão que aconteceu, conhecido como Alfa, que realizou patrulhamento preventivo pela região lá do Jardim Centenário, especialmente pela Avenida Antônio Inforsati e alguns locais nas suas adjacências. Durante a ação, a equipe da Guarda Civil Municipal visualizou um indivíduo que tentou se esquivar da equipe, sendo realizada uma possível abordagem. Durante as diligências, foram localizados entorpecente e dinheiro em espécie. A ocorrência que foi apresentada à autoridade policial para as providências cabíveis, sendo o indivíduo preso em flagrante delito aí, e também permanecendo à disposição da justiça. Inclusive, você vê as imagens nesse exato momento de drogas, dinheiro, celular, né? Ação que reforça o trabalho contínuo da Guarda Civil Municipal no patrulhamento preventivo, no combate ao tráfico de entorpecente, contribuindo para a segurança da população, também a preservação da ordem pública. Mais uma, abre aspas, né? Biqueira que foi fechada na comercialização de drogas através da Guarda Civil Municipal, que acabou pegando essa pessoa que estava aí fazendo a possível comercialização de entorpecente. Foi preso. Nós tivemos aí um outro fato que aconteceu, agora através do SAMU. Na realidade, foram 28 ocorrências que aconteceu na data de ontem. Precisando do SAMU, é só você entrar em contato pelo telefone 192. Ainda bem que não teve acidente na data de ontem, através do SAMU, e também nem agravos traumáticos. Ou seja, apenas atendimentos clínicos. No total desse pacote de ocorrência, foram aí 28. E para a gente finalizar, né, pela Defesa Civil e Brigada de Incêndio, pelo telefone 199, precisando é só entrar em contato. Tivemos averiguação de fios caídos lá na Rua das Margaridas, na data de ontem à noite, 8 horas da noite, e também uma retirada de abelhas às 8 horas da manhã pela Brigada de Incêndio e Defesa Civil. Com relação às chuvas, não tivemos aí nenhuma ocorrência envolvendo aí a Brigada de Incêndio e também Defesa Civil. São estas as informações para você do plantão policial. Não entre em litígio com a polícia para não virar notícia.
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3: São 7h40. Foi encontrado o helicóptero que transportava o cantor Rick, da dupla Rick Renner. Infelizmente, os 5 ocupantes foram encontrados sem vidas, né?
1: As imagens, inclusive, você vê nesse exato momento, olha aqui. Terrível acidente que aconteceu, né? As 5 pessoas em Urubici, na Serra de Santa Catarina. Inclusive, agora começa todo aquele processo investigativo pela Polícia Civil e pelo Centro de Investigação e Prevenção de Acidentes Aeronáuticos, CENIPA, órgão da Força Aérea Brasileira. Entre as vítimas, né, como você disse, João, o cantor Rick, inclusive aí com muitas homenagens, e o empresário Bruno Avelar. A aeronave é o modelo Bell 430, que ela perdeu o sinal na segunda-feira e foi localizada na data de ontem, por volta das 12 horas. Os outros 3 ocupantes eram o videomaker Paulo Soares e o piloto Antônio Roberto Nóbrega de Araújo e o copiloto Leopoldo Barros Teixeira.
3: Por uma coincidência, o Rick esteve com Renner aqui em Monte Alto no jantar. Mas no dia 3 de março de 2015, foi o casamento do Rick. Eu estava com meus familiares lá no santuário, na Basílica de Nossa Senhora Aparecida. Eu apareço lá, do meu lado está a minha nora, a Gilmara. E foi o casamento do Rick com a Geralda. Nós vimos aquele movimento, perguntamos o que é, falou, ah, vai ser o casamento. Não foi naquele altar principal, foi uma capela ao lado, e quem celebrou o casamento do Rick foi o padre Fábio de Mello. E nós ficamos ali porque teve um desfile de artistas e cantores. Essa lei é a Adriana da rapaziada, não é? É isso. Aí, ó, eu estou com a minha nora aí, né, conversando, e nós esperando. Aí foram entrando. Tava o Chororó, Daniel, Zilu, e desfile de artista. Foi uma coincidência, mas nós assistimos o casamento do Rick e da Geralda. Foi muito bacana. Muitas flores lá e só personalidade convidados. Nós de Bicão, a gente estava ali visitando, acompanhamos Bicão. Também isso. Só fiquei sentindo que eu fui quando fui na festa, né? Não era convidado. Mas foi bacana toda essa cerimônia. Foi uma coincidência no dia 3. Inclusive, quando nós estávamos lá, recebemos a notícia da morte do Zé Rico. Pode ver aí para mim que o Zé Rico faleceu no dia 3 de março de 2015 também. Foi lá um choque entre os artistas ali, todo mundo comentando a morte do Zé Rico. E nós tivemos a oportunidade de, nesse dia, ver diversos artistas e cantores no casamento do Rick com a sua esposa Geralda.
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4: 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Agora você fica sabendo do plantão das farmácias e drogarias da semana e do final de semana. 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
3: Farmácias e drogarias que serão de plantão até a próxima sexta-feira, Drogal 2, Drogal 3, Droga Raia 1 e Droga Raia 2.

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5: São 7 horas mais 48 minutos. Vamos conferindo as ofertas do Sovem Água com o gerente. Bom dia, Gouveia.
6: Bom dia, João Moreira. 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
5: Um abraço e bom trabalho, Gouveia.
6: Obrigado, João. 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Bom dia a todos.
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5: São 7 horas mais 50 minutos. Lamentável, gente. Um garotinho de 2 anos, ele estava com a mãe no supermercado em Araraquara e pediu pãozinho, estava comendo pão de queijo, pão de queijo que a gente fala. Acabou engasgando. Rapidamente foi acionado o SAMU. O SAMU chegou rapidamente, mas quando chegou no hospital, o garotinho, o Valentim Gabriel de Souza, já estava sem vida. Engasgou um pedacinho de pão de queijo, um garotinho de 2 anos. É notícia triste. A outra nós divulgamos ontem, uma garotinha também morreu afogada, a garotinha de 3 anos. Ela caiu na piscina, né? O pessoal estava numa confraternização e acabou morrendo afogada também. Todo cuidado, né? Mas quando tem que acontecer, esse garotinho aí do pão de queijo, essa garotinha de 3 aninhos aí, infelizmente fica aqui o nosso sentimento a todos os familiares.
8: Só para completar essa informação, João, cerca de 2 mil a 3 mil pessoas morrem por ano vítima de engasgo, segundo dados que foram divulgados pelo órgão de saúde. Os principais ou as principais vítimas são idosos, né, que representam mais da metade dos casos, a dificuldade muitas vezes de engolir, a perda da força dos músculos, muitas vezes com relação à garganta. E os bebês, né, e crianças pequenas, crianças de 0 a 4 anos, que somam centenas de óbitos todos os anos. Elas ainda estão desenvolvendo aí o reflexo da proteção das vias aéreas e muitas vezes não tem essa capacidade completa da mastigação.
5: Continua a novena em louvor a São Miguel. Nós estivemos ontem lá visitando, né, e vamos buscar aquela deliciosa pizza de frigideira. Parabéns aos voluntários, viu? E a pizza de frigideira por apenas R$ 5 pizza. E uma delícia. E o macarrão caseiro também. Uma delícia, gente. Você vai lá na novena e depois pode buscar o seu jantar. Pode retirar a partir das 18 horas. Fica ao lado do Santuário de Nossa Senhora de Fátima.
8: E o presidente, em um programa eleitoral, ele disse que vai incluir no SUS o tratamento para pessoas com vícios em jogos de apostas. O anúncio foi feito enquanto o mesmo aí falava sobre o programa Brasil contra as Betes. Isso é mais grave do que qualquer outra droga, porque a medicina ainda não está preparada para cuidar disso. Nós vamos incluir, colocar aí no SUS programas especiais para tratar essas pessoas. Tem muita gente que tem vergonha de dizer que está devendo. O presidente também criticou o impacto das apostas no orçamento das famílias e afirmou que o governo pretende endurecer as medidas contra as betes.
5: Perceber que durante as eleições, a campanha, pode tudo. A hora que termina, não pode mais nada. O povo brasileiro comeu tanta picanha, mas tanta picanha, que agora o governo vai dar aquela injeção, a caneta emagrecedora. De tanta picanha que o brasileiro comeu.
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10: 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Agora você confere o resultado das loterias. 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
8: Vamos falar da Mega Sena pelo concurso 3061, o sorteio que aconteceu na data de ontem lá em São Paulo. O prêmio para as apostas que acertassem as 6 dezenas era de aproximadamente R$ 31 milhões. Mas, no entanto, ninguém levou, né? Na primeira faixa, acumulou e subiu para R$ 38 milhões. Vamos ver o que aconteceu com os números que foram sorteados. Anotem aí. Difícil também nesse jogo, olha só. Número 24, o número 25... Número 28, o 37, o número 47 e o número 55. Jogaram para acertar 6 números, né? Mas muita gente não conseguiu. Ou seja, ninguém conseguiu acertar 6. Mas 39 apostas acertaram 5 e vão levar o prêmio de R$ 42.199,06. E outras 2.148 apostas acertaram 4 números da Mega e vão receber o prêmio de R$ 1.262,94. Expectativa grande para o próximo concurso no jogo aí, 38 milhões de reais.

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11: São 8 horas em Monte Alto. Eu estou recebendo um comunicado da Tamires, Tamires Maestro, que é a farmacêutica responsável pela farmácia central. Muitos munícipes estão esperando chegar os medicamentos, o varicose e o venalote. Quem estava precisando chegou, viu? O varicose chegou e o venalote também chegou. Tamires nos mandou essa mensagem, inclusive até gravada. Quem estava esperando esse medicamento, o varicose e venalote, pode ir direto na farmácia central e retirar o seu medicamento. O senhor Olair Chioderoli, ele perdeu os documentos, o CPF e RG. E ele está precisando dos documentos. Quem encontrou os documentos em nome do senhor Olair Chioderoli, mais conhecido como Birigui? Entre em contato conosco, por favor. Hoje, quarta-feira, tem a palestra de capacitação para os funcionários do PAT. Então, não tem o recolhimento de galhos. Tem uma equipe, claro, que fica dando total assistência. Mas amanhã, quinta-feira, de acordo com o cronograma, o recolhimento de galhos acontece na área central, no Jardim São Guilherme, no Distrito Industrial e no povoado de Bitirama. E na sexta-feira, o recolhimento de galhos na área central, no Jardim Alvorada, na Vila Gadini e na Vila Municipal. Temos também aplicação do fumacê. Fumacê é prevenção contra a dengue. O fumacê elimina o mosquito alado, o mosquito que está voando. Até ontem, Monte Alto contabilizava 15 casos confirmados de dengue na nossa cidade. Vai aqui também aplausos para a nossa população. Além dos trabalhos realizados pela administração municipal, a população vem colaborando também. 15 casos positivos de dengue. Vamos continuar nessa média aí, ó, combatendo a dengue. Só que o fumacê elimina o mosquito que está voando. Agora a dona de casa precisa também eliminar os criadouros. Agentes estão visitando os imóveis. Ontem nós entrevistamos as responsáveis, a Anne e também a Natalina, que eles todos os dias fazem vistorias. Inclusive tem fixo funcionário no cemitério todos os dias fazendo essa fiscalização para combater a dengue também. Hoje a aplicação do fumacê a partir das 8 horas, isso se não chover. Se chover, fica cancelado e será amanhã no mesmo bairro. Então, hoje é no Vera Cruz, que é muito grande o bairro lá, também no Jardim Santa Amélia, os dois bairros. Amanhã, quinta-feira, a aplicação do fumacê acontece no Bela Vista, no Novo Bela Vista, no Parque dos IPs 1 e Parque dos IPs 2. Na sexta-feira, a área central, as principais ruas e as transversais na área central da nossa cidade também. E depois, na segunda-feira, no distrito de Aparecida, será aplicado o fumacê. Vamos colaborar, sempre a partir das 18 horas. Nós estamos recebendo um convite para o próximo dia 24. 24 é amanhã, quinta-feira. Às 18 horas, no plenário da Câmara Municipal, discutir o projeto de lei de número 6, de autoria do Poder Executivo, que dispõe sobre as diretrizes orçamentárias para o exercício financeiro de 2027. O convite vem da comissão, que tem a vereadora Ana Lombardi como presidente, vice-presidente Reinaldo Madureira e membro João Augusto Piccolo. Portanto, amanhã, dia 24 às 18 horas, vão discutir esse projeto, que é o orçamento financeiro para 2027. Temos um convite aqui também de uma audiência pública de avaliação das metas fiscais do segundo quadrimestre de 2026. Só que o convite veio com a data errada. Atenção aí, Câmara ou a Prefeitura. Preste atenção. A audiência pública dia 30 de setembro, está marcando quinta-feira, não. 30 de setembro é uma quarta-feira, às 8 horas e 10 minutos. 30 de setembro é quarta-feira, não é quinta. Então, tudo bem, nós arriscamos aqui quinta-feira. É 30 de setembro, às 8 horas e 10 minutos. Será também na Câmara Municipal a audiência pública de avaliação das metas fiscais do segundo quadrimestre. Nós teremos aqui, nos dias 4 de novembro a 18 de novembro, técnicas de design de sobrancelhas. Será no Conexão Aprendiz, lá no Conjunto Habitacional, né? Aponte aí a sua cama para QR Code para, né, realizar a sua inscrição. Aqui vem esse convite para nós. Mas se você que está acompanhando também pela rede social aí as notícias da Prefeitura, é fácil você fazer isso daí. É o SEBRAE e assistência social também. Se for na assistência social, você recebe todas as informações necessárias. O Billy nos mandou ontem que a equipe e as máquinas estão trabalhando naquela ponte do Córrego Rico. Estão lá na ponte do Córrego Rico, como vocês podem acompanhar pela rede social. Apesar do mau tempo, eles estão acelerando para liberar ali a passagem o mais rápido possível. Então, a equipe, apesar do mau tempo, a equipe está lá também, como o próprio Billy tem em mãos, os pontos críticos das estradas rurais. Porque sempre vão surgir pontos críticos, mas dentro da possibilidade ele está atendendo a todos. Lá a equipe Máquinas, estamos aí para terminar essa obra lá na ponte do Córrego Rico. Amanhã, quinta-feira, as famílias cadastradas no programa Viva Leite vão retirar mais 2 litros de leite. As famílias já sabem os locais que buscar o alimento para os filhos. Continua nos nossos museus a Primavera dos Museus, no Museu Histórico e Cultural Dr. Fernando Jeffrey de Andrade e também no Museu de Paleontologia Professor Antônio Celso de Arruda Campos. Vamos lá, e tem atividades também para as nossas crianças. É só ir lá. Quarta-feira, ó, tem aqui quarta-feira, o cronograma do recolhimento do lixo reciclável. O reciclável, né, que a gente fala. Hoje, todo o setor ali do Laranjeiras, do Bela Vista do Mirante, Jardim Jaqueline, Califórnia e os bairros próximos também. São 2 veículos, 2 caminhões, um vai para o setor e o outro vai para o outro setor. Então, nós estamos aqui, mas o mau tempo pode prejudicar também. Hoje, quarta-feira, o meu pet container está atendendo. O zap do meu pet container para você obter informações ou você mandar sua mensagem é o 99137-6905. 99137-6905. Muitos munícipes, eles pedem para a gente. Ah, quem aí, os candidatos, deputados que mais ajudaram o Monte Alto? Saiu uma lista, viu? Se você entrar na rede social aí, tem nomes daqueles que liberaram o verbo para o Monte Alto, apenas para orientar todos os nossos eleitores aí. Que a gente sabe que nessa época, muitos oportunistas, mas tem aqueles que colaboraram sim e destinaram verbas para o nosso município.
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2: São 8 horas mais 11 minutos. Mais uma vez, vamos conferindo as ofertas do Savegnago. É com você, Gouveia.
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3: Valeu, João, um abraço, uma boa quarta a todos.
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4: Bom dia. Pois é, triste notícia da queda do helicóptero do RIC em Santa Catarina. Demorou a encontrar, tempo inclemente, terreno muito acidentado, ele e mais quatro. Eu fico pensando sobre o helicóptero, né? Moraes e sua mulher usam um helicóptero, usavam, né? Deles e do Vorcaro, eles tinham cotas para ir de um aeroporto todo luxuoso de executivos internacionais que fica a 60 quilômetros de São Paulo. Quando chegavam lá, o helicóptero do qual eles tinham cotas, junto com o master de Vorcaro, os levava. Eu já viajei bastante de helicóptero, mas eu evito. Porque é um aparelho de asa móvel. Né? A asa vai rodando, a asa que impulsiona e a asa que sustenta. Eu perguntei para um amigo meu, piloto de helicóptero, no caso de parar o rotor, como vai se sustentar? Ele disse, sim, se sustenta. Aí ele disse, a gente põe em bica, vai o nariz do helicóptero em direção ao chão para ganhar velocidade e ganhar sustentação, porque as hélices ficam soltas e vão girar e vão sustentar. Só que não é uma manobra fácil. E depende muito, claro, do vento, de tudo isso. Eu vi que não teve essa hipótese lá no caso do Rick. Bom, outra tragédia, de novo, tragédia esperada, óbvia, porque não fizeram o que deveriam ter feito. Lá no Rio Taquari, onde eu passei boa parte da minha vida, inclusive em cidades em que eu morei. Ele vem lá com o nome de Rio das Antas, lá antes de Mussum ele muda de nome, e cada vez que há uma enchente, há grandes enchentes nesse rio, desde 1940 o registro, vai derrubando margem, vai assoreando o rio, vai enchendo a calha do rio. E o rio fica cada vez menos capaz de comportar água. Então a água transborda.

0: água para o peixe procriar, porque esse rio está cada vez mais... O próprio estuário do Guaíba, né, que estão chamando de lago hoje, as pessoas estão caminhando lá no meio do rio. Tem mal e mal um canal por onde entram cada vez menos navios de menos calado, prejudicando o porto de Porto Alegre. Né? De Brasília, Alexandre Garcia.
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6: Muito bom dia, amigos da cultura. Bom dia, Monte Alto. Bom dia, região.
7: Bom dia, JB.
6: Araraquara, quarta-feira, 23 de setembro de 2026. Lua crescente regular para a pesca.
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6: Amigo motorista de passagem é o mais afoito ao fominha. Porque motorista com mentalidade estreita, com raciocínio reduzido, com cérebro do tamanho de uma sementinha de ervilha, de uma ameba.
8: Como é que é?
6: Necessita de estrada larga.
9: Oxi. Sai de baixo.
6: E o que tem de motorista brasileiro que pensa que o veículo é um sofá com um acelerador e com volante que você senta e sai dirigindo por aí? Só por Deus, hein?
10: Tudo é louco!
11: Descasca o abacaxi, JB!
6: Por volta de 1h25, no início da madrugada de ontem, um motorista que não teve o nome divulgado, ele conduzia um caminhão Volkswagen na cor branca com carroceria de madeira pesadão. O caminhão transitava pela SP-310, rodovia Washington Luiz, pista dupla, reta, tempo bom. Seguia acelerando, pisando fundo pela pista norte, sentido capital interior. Quando chegou no quilômetro 334, em Taquaritinga, na região de Ribeirão Preto, por não manter distância regulamentar, colidiu na traseira de um automóvel um Renault Sandero na cor prata de Fernandópolis, que fica lá no fundinho do nosso estado, que seguia imediatamente na frente, conduzido por um motorista de 65 anos. O motorista do caminhão imprudente nada sofreu. Porém, com a violência do impacto, a traseira do Sandero ficou destruída. O motorista e duas passageiras ficaram feridos, foram resgatados e, a princípio, levados à UPA de Taquaritinga. Porém, devido à gravidade, o motorista do automóvel de 65 anos, que sofreu ferimentos graves na cabeça, teve afundamento do crânio, foi encaminhado a um hospital especializado aqui em Araraquara. Amigo motorista, aconteça o que acontecer com o veículo lá da frente, é de sua responsabilidade evitar a colisão traseira, evitar o acidente. Mantenha a distância do veículo que segue à sua frente. Respeite a vida. Obedeça a sinalização.
12: Deixa comigo.
6: O BO com o título de acidente de trânsito com vítimas foi registrado no plantão policial em Taquaritinga. 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
6: 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Porém, viva como se você fosse morrer amanhã.
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3: São 8:30, programa da Câmara Municipal. Estamos recebendo o doutor Fábio, que está conosco aqui, para falar sobre os seus trabalhos na Câmara Municipal. Doutor Fábio, bom dia.
4: Bom dia, João Moreira. Bom dia a todos os funcionários da Rádio Cultura. Bom dia a toda Monte Alto, a nossa população, nosso povo. Bom dia a você que está trabalhando aí na área rural, no comércio, na área industrial, ao nosso povoado de Ibitirama, ao distrito, a todas as pessoas que residem, estão lá no distrito acompanhando a gente, enfim, aos nossos familiares, enfim, a todas as pessoas que vêm aí nos acompanhando. Eu quero primeiro destacar, né, dia 27 de setembro vai ser, é o dia do Vicentino, né, e no domingo nós fizemos uma confraternização no Salão de Festa do Lar São Vicente Paulo, todos os vicentinos reunidos. E quero parabenizar esse trabalho realizado pelos vicentinos da nossa cidade. Eles assistem famílias em situação de vulnerabilidade, acompanham, fazem um importante trabalho, acompanhamento espiritual também, João. Além de levar o alimento, leva a palavra de Deus para essas famílias. Um importante trabalho de evangelização. Então, quero homenagear e parabenizar pelo seu dia, né, pelos vicentinos, que também realizam um importante trabalho no nosso lar São Vicente Paulo, né, através da diretoria. Então, e esse dia do Vicentino é o dia nacional do Vicentino, né? Então, é no Brasil inteiro a gente homenageia os vicentinos que realizam esse importante trabalho para as famílias mais carentes do nosso país, né?
3: Você tem filhos?
4: Tem uma filha, Alícia. Okay. Inclusive fez aniversário no domingo.
3: Alícia.
4: Alícia completou 13 anos. Comemoramos lá no lar junto com o pessoal dos vicentinos, bacana, né? E já está crescendo, né? Então a vida passa um sopro, como um sopro.
3: Porque,
4: né,
3: hoje é dia dos filhos.
4: Hoje é dia dos filhos, né? É. E hoje inicia a primavera também, né, João?
3: Começou ontem.
4: Tá, começou ontem a primavera, né?
3: Começou ontem à noite, às 21 horas.
4: E
3: já estamos na primavera.
4: Já estamos na primavera, né? E o tempo um pouquinho mais fresco, né? Um pouco de frio, né?
3: Doutor Fábio Rovati, ontem nós tivemos uma sessão solene, foram homenageadas mulheres empreendedoras. Quem foi a sua homenageada?
4: A minha homenageada foi a Luciana Aparecida Vedramini Castro, esposa do Alessandro Castro, acho que foi funcionário aqui da rádio, né, João?
3: Trabalhou aqui, né? Ele fazia sonoplastia conosco.
4: A Luciana, ela é proprietária de uma loja, né, que chama Chinelu. É uma guerreira, ela é muito uma pessoa. Isso, as fotos, né? Quem está acompanhando pela internet pode ver as fotos do evento, né? Eu fui o primeiro a fazer a homenagem para a Luciana. A Luciana, ela sempre trabalhou no ramo de vendas, no nosso comércio, e no meio da pandemia ela resolveu empreender, no meio da pandemia, né?
3: Foi corajosa,
4: e ela começou fazendo aquilo que todos na época estavam fazendo, né? As famosas lives, e deu muito certo, ela conseguiu prosperar, depois ela mudou de local da loja, né? E hoje está na Rua do Centro. É uma loja muito bonita. Quero parabenizar a Luciana pelo trabalho que ela realiza, o atendimento que ela realiza junto às suas clientes. E inclusive, lendo a biografia dela, né, enfatizar sempre, né, esse carinho, esse amor que ela tem pelas clientes, pelo atendimento, né, pela atenção que ela tem pelas suas clientes. E até eu comentei, né, na sessão, hoje existe um levantamento no Sebrae, hoje já são mais de 10,8 milhões de mulheres empreendedoras. Nos últimos 10 anos, esse número cresceu quase 3 vezes. Então, eu, na minha opinião, acho que esse número tende até a aumentar, né? Porque a mulher tem um pouquinho mais de feeling, né? Mais resiliência, mais resistência, mais guerreira, né? Então, eu acho que nos próximos anos, com certeza, esse número vai aumentar e vamos ter mais mulheres empreendedoras no nosso Brasil.
3: Cada vereador apresentou uma.
4: Cada vereador apresentou uma mulher, homenageou uma mulher empreendedora. Quem está acompanhando pela internet pode ver, né? As mulheres que foram homenageadas, né? É importante que cada uma é de uma área, né? Então tem área da saúde, área de academia, né? Também teve.
3: Mas aí tem só 11 mulheres.
4: Dois vereadores, né? O Bicudo, ele não pôde estar presente porque ele já tinha um compromisso, né? E o Morelli também surgiu um probleminha com a homenageada dele também. Então, faltaram dois vereadores, né? Mas isso não tirou
3: o brilho, né?
4: O brilho da homenagem. Importante dizer, né, que às vezes as pessoas falam assim, mas os vereadores só homenageiam, não. Ontem, sim, ontem só foi homenagem. Na segunda-feira foi a sessão ordinária, onde nós fizemos os nossos trabalhos, né, votamos os projetos de lei, né, discutimos as indicações, os pedidos de informação. Então, ontem só foi a homenagem. E a homenagem, assim, muito mais que homenagem, mas também é enfatizar, né, o papel da mulher na nossa sociedade. Né? Mulher que gera renda, que gera emprego. Né? Então, eu acho que é importante o Poder Legislativo fazer esse trabalho, né? De além, é muito mais do que homenagear, mas solidificar o papel da mulher em nossa sociedade. Né?
3: Quem comanda a cidade?
4: Uma mulher.
3: Quem comanda a Guarda Municipal?
4: Uma mulher.
3: Quem está na delegacia de polícia?
4: Uma mulher.
3: Isso aí, tudo, doutor Fábio.
4: E nós temos que dar espaço para as mulheres, né? Porque eu acho que é muito. As mulheres são mais resilientes, são guerreiras. Eu até falei, olha, as mulheres fazem, às vezes, dupla jornada, tripla jornada, né? Eu vejo lá em casa, né, minha esposa, né? Ela cuida da Alícia, faz o serviço de casa. A gente só fica no... Eu costumo falar que a gente só fica no assessoramento, né? A mulher manda, a gente faz. Mas é ela que comanda o barco, né? Então, esse importante papel da mulher é na sociedade, né? Na economia do país. Então, o que nós temos que fazer, e eu acredito que é uma obrigação nossa, é cada vez mais criar políticas públicas voltadas para o empreendedorismo feminino.
3: Parabéns, né, para todas elas.
4: Então, é isso aí, João. Parabéns, sim, a todas as mulheres. E na pessoa da Luciana, eu cumprimento todas as outras mulheres que foram homenageadas e também as que não foram homenageadas, mas que são empreendedoras. Né? Nós podemos homenagear apenas 13 mulheres, mas a gente sabe que em nossa Monte Alto tem dezenas e dezenas e dezenas de mulheres que são empreendedoras. Inclusive, eu até falando com a minha esposa, ela falou, olha, eu estava procurando, né, quem a gente poderia homenagear, tinha uma lista cheia, né? Infelizmente, a gente homenageia apenas uma.
3: Mas representa todas.
4: Com certeza. Essa que nós homenageamos representa todas as demais mulheres da nossa cidade.
3: Então, vamos falar de igualdade. E o Dia dos Homens?
4: E o Dia dos Homens. A Maria do Carmo, inclusive, tem um projeto de lei, que uma lei, né, que vai ter também homenagem ao Dia dos Homens.
3: Homens não é Dia de Todos os Santos?
4: Talvez.
3: Não, mas também está certo. Porque tem muitos homens empreendedores também abnegados.
4: Sim, sim,
3: e
4: sim.
3: Todos merecem, todos.
4: E todos merecem, com certeza, João.
3: Você esteve visitando o conservatório?
4: Sim, João. Ontem nós estivemos no conservatório com a nova diretora, né, do conservatório, eu, o Thiago Cetrone, quem está acompanhando pela internet pode ver a foto, né?
3: A Suelen, né?
4: A Suelen, tá, o Thiago Cetrone, a Maria do Carmo, que me acompanhou, a Suelen, a nova diretora do conservatório, e o Thiago Colatrelli, que é o coordenador do conservatório, né? A Suelen é concursada, ela prestou o concurso. No ano passado foi chamada uma outra pessoa, né? Daiane, inclusive a gente vinha acompanhando, vinha trabalhando, conversando com ela, mas aí ela pediu a exoneração por motivo particular e depois chamou o segundo colocado, parece que o segundo colocado não pôde assumir e depois a Suelen, ela assumiu. Então, até comentei lá, a gente conversando, né? A Suelen, ela conhece a casa, né? Ela é professora do conservatório, sabe dos problemas do conservatório. Então, eu acho que aí eu até falei ontem, né? É meio caminho andado, porque o nosso trabalho nesse caso, João, eu falo assim, a Câmara, o vereador, tem uma função de fiscalizar, né? E também de legislar. Mas também tem uma outra função, isso previsto nos nossos livros, né, que fala sobre as funções do Poder Legislativo, que é também de assessoramento, né? Então, é o nosso papel junto a Suelen, ontem, eu, o Thiago Cetrone e a Maria do Carmo, é justamente ajudar o conservatório naquilo que nós, até onde nós podemos, né? Dentro do nosso trabalho da vereança. Então, ano passado já teve uma situação que nós ajudamos a escrever um acordo coletivo o conservatório, né, só para a população entender, né, tem uma dificuldade, porque assim, a gente fala assim, eles não sabem se eles são da Secretaria da Cultura ou da Secretaria da Educação. Então tem uma questão orçamentária, uma questão também de qual pasta você faz parte, né? Eu quero até parabenizar pelo trabalho que o Murilo vem realizando junto ao conservatório, dando todo o suporte necessário. Ontem, conversando, eles enfatizaram bastante isso, né? Todo o suporte que o secretário da Cultura vem dando ao conservatório. Mas é a hora de nós decidirmos aonde estará o conservatório. Até depois nós vamos entrar no assunto do Plano Municipal de Educação, até nós conversando com eles, né? Nós vamos talvez decidir sobre essa questão quando nós iniciarmos a discussão, quando chegar na Câmara Municipal o Plano Municipal da Educação. Então aí a gente vai abrir uma ampla discussão para entender onde o conservatório deve estar, né? Se é na Secretaria da Educação, se vai continuar na Secretaria da Cultura. E aí a gente, enquanto Câmara dos vereadores, nós vamos tentar ajudar naquilo que a gente pode fazer, né? Então a gente deve ir conversando com eles, por exemplo, eles não têm nem ficha orçamentária, né? Uma unidade escolar, uma unidade de escola técnica, né? O conservatório é uma escola técnica de música, eles não têm ficha orçamentária. Então quando precisa de alguma coisa, tem que fazer a solicitação e tal. E como tem um gestor, um diretor, nada melhor do que ter uma ficha orçamentária e eles fazerem a gestão, né? Porque hoje, por exemplo, hoje falta lá, precisa fazer o conserto de instrumentos musicais, precisa adquirir novos instrumentos também.
5: Tem manutenção, né?
4: Sim, a Sueli vem passando para nós as demandas, as necessidades deles, né? Então a gente entende aí que eu, o Thiago, a Maria, a gente já vem caminhando junto com eles, né? Fazendo esse elo junto ao executivo, né? Conversando muitas vezes com o executivo. Até algumas 2-3 semanas atrás teve um probleminha de falta de água, né? Houve um vazamento. E aí, por quê? O que que acontece lá? A caixa d'água, se eu não me engano, ela fica no anfiteatro, né? Então o encanamento que vinha para o conservatório vinha do anfiteatro e houve um vazamento e eles estavam sem água. Então nós conversamos junto ao executivo, o executivo já estava ciente desse problema, tanto o Juliano Martinho quanto o Daniel também, porque existe uma questão também da engenharia, e agora eles vão colocar uma caixa d'água lá no conservatório. Então aí eles não vão ter mais esse problema, né? Então, de questão de faltar água, porque isso já tinha acontecido outras vezes, né? E agora resolver o problema assim com relação ao o problema no cano, né? Mas já está em processo de aquisição da caixa d'água e depois da instalação. Então aí já é um outro problema que já vai resolver. Então é algo que a gente já vem caminhando com eles, a gente vem conversando com eles. Esse trabalho de assessoramento, né? Às vezes o vereador também não pode só criticar, mas contribuir, ajudar, e naquilo que nós nos colocamos à disposição da Suelen, né? Naquilo que a gente pode fazer, né? Junto ao executivo também, nas próximas semanas a gente vai também estar tentando agendar um horário junto com a Maria Helena também para levar essas demandas, né? Então é um trabalho aí que tudo para uma finalidade principal, que é atender os nossos jovens, os nossos alunos no conservatório, né? Eu costumo falar que o conservatório é uma pedra preciosa que nós temos em Monte Alto, né? Então, e a gente tem que cuidar muito bem dessa escola. E E cuidando bem dessa escola, a gente vai formar boas pessoas. Porque a música, ela forma pessoas, né? Minha filha faz piano lá no conservatório. Eu sempre falo para ela, eu não exijo que você seja uma musicista, mas que você colha os frutos que a música pode te trazer, né? E isso influencia todas as partes da vida, né? Do seu intelecto, principalmente nessa fase de formação. Então isso ajuda você na escola, ajuda você na formação psíquica. Então, e a questão de sociabilizar também com as pessoas também, então é muito importante. Então, e o conservatório, eu acho que a gente tem que pensar hoje melhorar aquela estrutura que está lá, mas daqui a alguns anos pensar em aumentar e ter realmente chegar um dia, né? A gente tem que sonhar um pouco também, ter uma verdadeira universidade da música em nossa cidade, né? É um sonho, mas quem sabe um dia nós chegaremos lá, né, João?
3: Com certeza. Amanhã vai ter uma audiência pública. É da LDO?
4: Na verdade, que é dia 24.
3: Amanhã,
4: é verdade. Eu tava confundindo dia 24 com... Por isso que eu falei que a primavera começou hoje, porque eu tava achando que hoje é dia 22.
3: Hoje
4: é dia 23.
3: Você fez a confusão das datas.
4: Sim. Amanhã. Até eu falei, nossa, mas dia 24, sexta-feira, eu nunca vi audiência pública na sexta-feira, mas.
3: É amanhã.
4: É na manhã, quinta-feira, LDO, né? Lei das Diretrizes Orçamentárias, né? É o momento que a gente começa a falar, o final do ano tá chegando, porque quando começa a chegar essas
3: deve
4: legislações.
3: Ser a última audiência.
4: Então, eu acho que sim, João. Eu acho que sim.
3: Já.
4: Sim. Então, assim, só para o ouvinte saber, né, o que significa a lei das diretrizes orçamentárias, né? Define prioridades, né? Estabelece quais áreas e projetos o governo prioriza, né? E o controle de gasto, né? Fixa os limites para as despesas de pessoal e também as regras para a política fiscal. Então, através dessas audiências públicas, a gente. Tira dúvidas, vem todo um calhamaço de documentos para a gente analisar, já foi encaminhado, a gente já vem analisando. E a gente tem aí tentar...
3: Mas é aberto ao público,
4: aberto,
3: né?
4: Aberto ao público.
3: A partir das 18 horas.
4: E também vai ser transmitido pelo YouTube também.
3: Isso.
4: Então, as pessoas que não puderem estar presentes e têm essa possibilidade de assistir pelo YouTube, procure pelo site da... Pelo site da Câmara, né? Tanto pelo Facebook quanto pelo YouTube.
3: Nossa.
4: Você procura lá a Câmara Municipal de Monte Alto, nesse horário das 6 horas, e você acompanha lá a audiência pública. Eu convido todos os munícipes a assistirem. Às vezes, no começo, as pessoas que forem assistir pela primeira vez, às vezes vai ter alguma dificuldade. Para entender um pouco como que funciona, mas se as pessoas pegar, né, sempre acompanhando essas audiências públicas, vai começar a entender, né? Até, às vezes, eu falo lá na sessão, João, as votações de projeto de lei, pela pauta, é a última coisa que a gente faz, né? Então, a gente, primeiro os pedidos de informação, depois os pedidos de indicação e depois a votação dos projetos de lei. O que acontece nos projetos de lei? A gente, todos os vereadores, né, praticamente, eles já leram o projeto de lei que está lá para ser votado, né, já conversou sobre o projeto de lei, já tirou dúvida e muitas vezes vai para a votação. Né? E vai para a votação, os vereadores já cientes do que é o mérito do projeto, aí acaba votando, sim ou não. E às vezes algumas pessoas até me procuram, falam, Fábio, mas na hora que o projeto de lei vai para votação, a gente não sabe o que é o presidente da Câmara, né? Ele menciona, né, o que será votado, mas não se discute o mérito. Até outro dia eu comentei com um vereador, falou, a gente poderia, antes do projeto, fazer um parecer, né, para que as pessoas que estão lá acompanhando possam entender o que o projeto de lei é, né, o mérito do projeto e o que aconteceu durante a sua análise pelas comissões. É, né? Algo que a gente tem que começar a pensar nisso, até porque, às vezes, as pessoas que acompanham a nossa sessão, seja presencialmente, seja pela online, né, às vezes as pessoas elas não entendem muito. Né? Mas, assim, é algo que muitas vezes é porque a gente já leu o projeto, já estudou o projeto, já sabe do que se trata o projeto, já discutiu o projeto e chega lá só para votação. Para nós, a gente está ciente, né, do que está sendo votado, mas às vezes as pessoas que estão acompanhando acabam não sabendo. Então é algo que a gente tem que começar a pensar, a tentar fazer essa reflexão antes do projeto, né, antes da votação. Não para nós, não só para nós, mas também
3: munícipe.
4: Para o munícipe também que está acompanhando, né?
3: Você, na última vez aqui, nós ficamos de dar uma resposta sobre a Lei Lucas.
4: Isso, João.
3: Você procurou algumas informações?
4: Sim, sim. Ô, João, até quem encaminhou a pergunta para nós, né, foi o meu primo, o Adenilson Rovati. Ele já
3: foi
4: tinha,
3: isso mesmo.
4: Isso, ele já tinha comentado comigo, né, uma outra situação, né? Ele tinha perguntado para mim, porque eles fizeram um treinamento na empresa e o técnico de segurança do trabalho comentou sobre essa questão da Lei Lucas, que essa Lei Lucas ela existe, né? E ela, qual que é a finalidade dela, né? É a capacitação dos profissionais da educação para que eles possam atender uma criança numa situação de emergência. Vou dar um exemplo. Hoje eu estava vindo para cá, escutei no rádio que uma criança
3: de dois anos
4: morreu em Matão porque engasgou com pão de queijo.
3: Foi em Araraquara.
4: Araraquara, né? Matão isso. Foi a menina,
3: da
4: piscina, né? Isso. Em Araraquara foi a criança que morreu por conta do
3: afogamento. Engasgou com pedacinho de pão de queijo,
4: né? Isso é algo que pode acontecer na escola, né? Um lanche que a criança está comendo, em qualquer momento, né? E a Lei Lucas ela tem a finalidade justamente de treinar, capacitar os funcionários, profissionais da educação para que eles possam atender numa situação de emergência. Claro, né? Você tem que chamar o SAMU, tem que chamar, né, os profissionais para atendimento. Mas naquele momento, naquela ocasião onde que está acontecendo... Às vezes o tempo que o SAMU vai chegar não é suficiente para restabelecer a criança. Então tem que ter uma pessoa preparada, uma pessoa tecnicamente preparada para poder atender essa criança, né? Esse requerimento, o Dr. João Carlos Geber, ele já tinha feito ano passado e aí veio a resposta da Secretaria da Educação que estaria sendo implantado a Lei Lucas, né? Estaria firmando um compromisso junto com o SAMU, né? Para que o SAMU comece a fazer esse treinamento. Eu sei que algumas escolas particulares já vêm realizando, né? Então, conversei com algumas pessoas que dão aulas, que estão nas escolas particulares, eles já fazem esse treinamento com seus profissionais, com seus funcionários, né? Mas as escolas municipais, até o Baltazar comentou comigo durante a sessão, que parece que foi feito ano passado, né, esse treinamento também. Mas é importante que a gente venha acompanhando. Essa Lei Lucas é uma lei federal, é a Lei 13.722 de 2018. Essa Lei Lucas, por que Lei Lucas, né? A Lei Lucas é porque um menino, né, uma criança, o nome dele era Lucas Begali Zamora, né? Ele faleceu aos 10 anos após um acidente escolar na cidade de Campinas, né? Ele se engasgou com um lanche durante um passeio na escola. Então a mãe dele, né, a Alessandra, ela idealizou a lei e fundou o movimento Vai Lucas, que continua cobrando a aplicação da lei em todo o país. Inclusive, no nosso município tem uma lei municipal de autoria do vereador Baltazar, né, e do também ex-vereador Fabrício Nogales, em memória, né, os dois autores dessa lei municipal, para que essa Lei Lucas fosse também aplicada em Monte Alto. Então, por isso que a gente vem cobrando, vem acompanhando aí o doutor, tanto o doutor João Carlos Geber, a Maria do Carmo também já vinha conversando comigo também sobre essa Lei Lucas. Eu convidei eles para assinar junto comigo. Então, nós fizemos esse pedido de informação. A gente podia até fazer uma indicação, mas eu acho que o pedido de informação é muito mais importante, porque hoje já tem uma lei, né? A indicação é quando não existe nada, então a gente indica para alguma secretaria, alguma diretoria do município, para que eles apliquem alguma ação, né? Mas como existe a lei, né? Então não cabia a indicação. Então é mais o pedido de informação para solicitar, para que verificar se o município vem aplicando essa legislação e como que está sendo aplicado. Então, nós fizemos outras perguntas também, né, junto ao pedido de informação, a gente vem acompanhando. E eu acho que essa atenção é importante do Poder Legislativo, eu quero até destacar, né?
3: Adenilson, está te agradecendo pela resposta.
4: Foi ele que fez o treinamento, ele que me cobrou como munícipe, né? Além de ser meu primo, mas também é um munícipe e me cobrou. Falou, Fábio, olha, nós fizemos um treinamento na empresa e o técnico, a pessoa que nos deu a formação, falou que isso não estava sendo aplicado no município, né? Eu falei, não, vamos verificar. Então, foi por isso. Eu já tinha verificado que, como o doutor Carlos Gebre já tinha feito esse pedido de informação, então, aí, como deu esse tempo, a gente fez a solicitação novamente. Vindo a resposta, eu passo para os munícipes, né? Passo aqui no programa da rádio também a resposta do pedido de informação. Mas eu acredito aí que é algo importante, né? Algo que a gente tem que ficar atento. A gente sabe aí o amor, o carinho que as nossas profissionais de educação têm com as nossas crianças. Eu acredito que essa legislação já vem sendo aplicada, os treinamentos já vêm sendo realizados, né? Mas é só para a gente ir acompanhando mesmo, João.
3: Certo. Agora, segunda-feira tem outra sessão ou não?
4: Segunda-feira vai ter uma sessão, uma moção de homenagem, né?
3: Ordinária não, né?
4: Não, vai ser...
3: Porque essa é a quinta, né?
4: Isso, passou para quinta-feira a sessão ordinária. Por quê? O nosso mês, cada mês...
3: São quatro
4: sessões, né? Esse mês a gente já realizou as quatro sessões, então na próxima segunda não teríamos uma sessão ordinária, mas vai ter uma sessão de homenagem também para os profissionais de educação física. Eu não cheguei a ler ainda o projeto, mas eu sei que o Baltazar comentou comigo que é uma moção de homenagem aos profissionais de educação física, né? E a nossa sessão ordinária será na quinta-feira. Até iríamos fazer na outra segunda, mas um dos vereadores solicitou, porque ele estaria em viagem, né? Então aí todos os vereadores em comum concordaram e a gente vamos fazer na quinta-feira a sessão ordinária.
3: É, porque na próxima quarta-feira, dia 30, tem uma audiência pública.
4: Isso,
3: também, viu?
4: Quarta-feira tem uma audiência pública, né? Avaliação das metas fiscais do segundo quadrimestre, né? Então a gente já vem acompanhando essas contas, né? O orçamento do município. Até hoje, um dos vereadores compartilhou junto com a gente no nosso WhatsApp da Câmara, né? O quanto que o nosso município vem arrecadando, né? No último mês, por exemplo, né? No mês de agosto, houve aí R$ 21.742.749, né? Nosso município aí já fechou o ano com 200.931.739 reais, né? Então, até agosto. Então, e a gente, cada determinados períodos, a gente realiza essa audiência pública, né, junto com o secretário de Finanças, né, o doutor Marcelo Daniel, e também com o Arthur Lucentini, que é um dos diretores.
3: Tá certo. A Tamires lá disse que o Vila Nova já chegou também, tá? Esse medicamento estava em falta. Quem precisar desse medicamento é só ir lá na nossa secretaria. Nós temos aqui também para falar sobre a lei das diárias, nós já comentamos
4: isso,
3: outro dia.
4: Isso. Falamos bastante da lei das diárias.
3: Vamos ficar para o próximo programa também, né? E a prorrogação do Plano Municipal de Educação.
4: Nós comentamos bastante sobre esse Plano Municipal de prorrogação, né? Na verdade, esse plano ele já tem um período, né? Já era para ter sido votado. Agora tem uma legislação federal, que é o Plano Municipal, Plano Federal da Educação. Então, ele entrou em vigor agora em abril de 2026. Agora, os municípios eles têm um prazo de 15 meses para instituir o Plano Municipal de Educação. Então, a gente sabe, aí conversando com alguns vereadores, né, ligados à área da educação, o município já contratou uma empresa para fazer esse estudo e fazer a legislação, tá? Então, provavelmente aí a gente pediu até em sessão, discutindo com os vereadores sobre esse tema, É um tema muito importante para o nosso município, porque é um tema que vai determinar o nosso plano da educação nos próximos 10 anos, né? Como que nós vamos caminhar para os próximos 10 anos, como que nós vamos trabalhar, né? Então, é uma responsabilidade muito grande. Então, nós estaremos analisando esse projeto. O município tem um prazo aí para encaminhar para nós, João.
3: Certo. Só que repetindo que a Tamires, que é a responsável pela Farmácia Central, avisando que os medicamentos, o varicose e o Velanote chegaram. Quem está precisando sair e retirar na Farmácia Central. Dr. Fábio Rovati, um abraço para você, bom dia e um ótimo trabalho.
4: Um bom dia.
3: Eu retorno logo mais às 11 horas na segunda edição da Hora da Notícia.
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Salve, salve, bom dia, bom dia. Estamos chegando manhã espetacular. Manhã da quarta-feira, miolinho da semana, hein? Mais uma manhã juntinhos. O tempo tá passando rápido, né? Tá louco. Nossa, parece que agora há pouco falei tchau pra você do manhã espetacular de ontem. Já tô de volta. A vida tá passando muito rápido, gente. Bora aproveitar cada momento então, né? Ótimo dia, 23 de setembro de 2026. Eriquito com você até às 11 da manhã. Obrigado a você, ligado no seu trabalho. As lojas que sintonizam a gente também. Bom dia aos amigos, boas vendas a vocês. Você em casa, curtindo a nossa programação no foninho, na caminhada, na Alexa, no app, no portal radioculturamontealto.com.br e participando sempre no 16-3242-1258. Nosso WhatsApp já liberado pra você, viu? Manda aí, 3242-1258. Daqui a pouquinho tem o seu bom dia, sua indicação musical. Daqui a pouquinho tem astral, reflexão. Hoje é quarta-feira, dia de tema, rapaz, é tudo pronto pro tema hoje? É, pois é, essa semana meio hoje é de tema. Daqui a pouco você participa com a gente também e dá altas risadas, né? Nós vamos juntos por aqui então, sempre em nome dos melhores anunciantes do rádio. 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A primeira playlist do dia já está no ar, bora aumentar esse volume aí que eu já dei o play, hein? É, bora aumentar, curtir muita música boa, garra mais um café, tempinho gostoso pra você ouvir a melhor programação do seu rádio. Vem que vem, bom dia, vem com o Eriquito até às 11h.

0: a sua primeira playlist do dia, hein? Começando bem seu dia, né? Sua quarta-feira. Manhã gostosa com mix de sucesso. Sucesso de todos os tempos e a programação que agrada todos os gostos musicais, né? Você curtiu o som de Ana Vitória, Me Abraça e Me Beija. Teve também Marisa Monte. Teve Eliana dando as boas-vindas à primavera. Você matando saudades também, né? José Augusto tocou hoje, você tá vendo só? Os Fantasmas e também... A sua no 3242-1258. Segue participando, já trago pra você também o tema do dia, beleza? Daqui a pouquinho tem a mensagem. Antes de fazer a mensagem, já dispara o tema. Você vai pensando na resposta. Depois você participa, manda aqui a sua opinião no 3242-1258, beleza? 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Vou descer pro intervalo aqui, ó. Em um minuto, horóscopo do dia.
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5: Áries, de 21 de março a 20 de abril.
0: E aí, Ipanema, chegando comigo aqui, ó, com o astral, né? O que os astros reservam para nossa quarta-feira, bora conferir. Ariano, Ariana, bom dia, fortaleça a sua posição na equipe, avalie propostas de parceiros e dê mais espaço a novas amizades, desde que elas sejam verdadeiras, né? Saiba que um grupo vai te trazer a oportunidade que faltava para você dar andamento a um plano. Fique alerta. As conversas de hoje abrem uma porta inesperada, viu? No amor, desfaça confusões e esclareça expectativas. A troca de confidências, posicionamentos claros e acordos fortalecerão a relação. Abençoado dia para vocês, arianos.
5: Touro, de 21 de abril a 20 de maio.
0: Alô, taurino, taurina, apresente um projeto, participe de um evento, brilhe publicamente, ganhe mais popularidade neste dia. Seu dia também te traz fortalecimento da sua posição, no trabalho e nos negócios também. Você pode ainda firmar um contrato promissor e planejar investimentos futuros. Conte com mais organização e conforto no cotidiano. Mudanças virão para melhor. Então suba um patamar na sua carreira. Aproveita, Touro.
5: Gêmeos, de 21 de maio a 20 de junho.
0: Geminiano, geminiana, abrace uma missão especial, viu? Deve praticar hoje também uma nova filosofia de vida, viajar ou começar um curso. Seu dia te traz uma projeção e cenário positivo para o seu futuro, tá bom? Será um ótimo momento também para as publicações e divulgação do seu trabalho. A conversa corre solta e ativa a criatividade. Mudanças na maneira de se apresentar e na imagem vão contribuir com uma conquista aí de novos espaços, viu? Ótimo dia, Gêmeos!
5: Câncer, de 21 de junho a 21 de julho.
0: Falando com o signo de Câncer, dê atenção à sua família, à casa e eleve seus padrões de conforto, Câncer. Uma solução financeira vai tirar um peso das suas costas, né? Mantenha a privacidade, resolva assuntos práticos. Será um bom momento para eliminar pendências do passado e fortalecer as bases materiais e afetivas. Firme raízes agora. O que você estruturar nessa época pode durar por muito tempo. Aproveita, poder está em alta aí, ó. Ótimo dia, Câncer. Daqui a pouquinho tem Leão, tem Virgem, tem Libra, tem Escorpião.
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6: Vou te trazer o tema do dia, você vai pensando na resposta, mas presta atenção também na mensagem que já vai começar, né? Depois da mensagem, você pensa na resposta, manda pra gente aqui, ó. 3242-1258. É, tudo ao mesmo tempo, fi. Fazer mil coisas ao mesmo tempo, né? Não? Tema de hoje, pra você participar aqui, ó. Queremos saber o que você precisa ficar repetindo mil vezes em sua casa para que façam. E no final das contas, quem acaba fazendo é você mesmo, porque ninguém faz. Xiii. Vamos conhecer um pouquinho mais, né? O dia a dia da moçada. Dia a dia da nossa audiência, então presta atenção. O que você precisa ficar repetindo mil vezes em sua casa para que façam? E no final das contas, quem acaba fazendo é sempre você. É você mesmo. Tem jeito não, porque o povo não faz. O povo folgado, né? Te contar, viu? Vai pensando na resposta, daqui a pouco já manda pra gente. Bora agora com a mensagem do dia.
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8: É muito bom chegar no nível de maturidade onde você enxerga a falta de consideração no outro, porém você não se decepciona. Apenas se afasta e retribui o mesmo tratamento. Chega uma fase da vida em que você para de insistir onde claramente não existe reciprocidade, é ou não é? Você percebe quem procura, quem lembra, quem se importa, ou quem só aparece quando precisa. E em vez de discutir, cobrar ou tentar ensinar alguém a ter consideração por você, você simplesmente muda sua postura. Não por vingança, por equilíbrio. Porque maturidade também é entender que nem todo mundo merece o mesmo acesso à sua vida. Você continua sendo educado, continua respeitando, continua agindo de acordo com os seus valores. Mas você aprende a não oferecer a sua presença ilimitada para quem só entrega ausência. Tem afastamentos que não são por raiva, são lucidez. E quando você aprende isso, você para de sofrer, tentando receber das pessoas aquilo que elas já mostraram que não conseguem oferecer. Pensa nisso.
6: Reciprocidade. Uma pessoa sabe o que é isso? Ela não sabe, né? Não sabe o que é isso? Reciprocidade, quando você se dedica, você faz algo bom a alguém, não esperando nada em troca, mas só esperando algum reconhecimento, né? Só isso. Não adianta fazer as coisas também pensando, ah, eu vou fazer porque lá na frente eu vou pedir. Não, não é sobre isso. Reciprocidade é sobre você oferecer, doar seu coração, sua ajuda. No momento que você também precisa, aí ó, a pessoa retribuir com ajuda também. Isso é reciprocidade. Se você chega num ponto em que você vê que naquela relação não tem reciprocidade, o que, que você está fazendo desperdiçando sua energia? Hã? Nem todo mundo merece acesso à sua vida, às suas qualidades e à sua bondade. É o que ele falou, não é sobre desejar o mal, é sobre deixar para lá. Entender que certas pessoas não fazem parte da nossa tribo, da nossa evolução, e tá tudo bem. Siga a sua evolução, Faça a sua parte. O resto não é sobre você e as pessoas que você tem que ensinar algo. Você pode estender a mão, tentar mostrar. Se ela não quer aprender também, já não é mais sobre você e ela. É entre ela e Deus. Pense nisso. Fique em uma relação onde haja reciprocidade. Bom dia.

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5: Leão, de 22 de julho a 22 de agosto.
6: Tem mais astral, as previsões agora para Lion. Muito bem, ó, os relacionamentos estarão em destaque para você hoje, viu? Curta momentos especiais com a família ou com o par. Conversas motivadoras aumentarão a confiança mútua e a união. Formalizações e acerto da documentação também vai fluir bem. O dia será muito produtivo nos assuntos práticos, então decida mudanças que vão te trazer mais conforto e elimine velhas pendências, Leão. Reencontros à vista, viu? Bom dia.
5: Virgem, de 23 de agosto a 22 de setembro.
6: Oi, Virgem. Bom dia, bom dia. Mude seus hábitos, hein? Assuma uma rotina mais saudável. Corte alguma atividade aí, ó. E determine tempo na agenda para a vida pessoal também, viu? O sol ilumina a sua área financeira. Ó, que beleza. Os investimentos e os negócios também. Então, administre seus recursos com visão de futuro e equilibre seu orçamento. Será um bom momento também para discutir contratos, firmar acordos no trabalho e aumentar os seus rendimentos. Boa sorte, Virgem!
5: Libra, de 23 de setembro a 22 de outubro.
6: Oi, Libra! Maravilhoso dia, maravilhosa primavera para vocês também, hein? Com o Sol e Mercúrio em seu signo, conte com mais vitalidade, brilho, mobilidade e poder de negociação. Os projetos autorais seguem aquecidos, então desenvolva ideias e aposte em inovações. Um plano de viagem ou de estudo também ganha viabilidade agora. Hora de realizar os sonhos e começar um novo ciclo em sua vida. Aproveite a nova estação. Os planos de longo prazo estarão aquecidos, hein? E estabilidade no amor também, então é só alegria. Aproveite a maré aí, Libra.
5: Escorpião, de 23 de outubro a 21 de novembro.
6: Encerrando esse bloco com Scorpion, resolva os assuntos delicados com discrição, viu? E evite contar os seus planos antes da hora. Fecha o bico aí, ó. Depois você conta, depois você posta, né? Deixa acontecer primeiro. Uma conversa em família vai trazer segurança para você decidir sobre a casa ou um dinheiro compartilhado também. As pendências antigas poderão ser negociados agora com mais tranquilidade. Diminua seu ritmo, preserve sua privacidade e escute a intuição que vai revelar o que ainda não está muito claro para você, viu, Scorpion? Fica a dica. Boas vibrações.
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0: Muito bem, com essa trilha você já sabe, né? Que o tema do dia já começou, já está no ar. Os atrasados que estão chegando agora perguntando qual o tema de hoje. Presta atenção, ó, fala de novo aqui, ó. O que você precisa ficar repetindo... Ó, vou repetir, tá vendo? Isso que eu preciso ficar fazendo aqui. O que você precisa ficar repetindo mil vezes em sua casa para que façam e no final das contas, quem acaba fazendo é você mesma, Vandinha. O que, que você precisa ficar pedindo, pedindo em casa, pede, pede, e não, o povo não faz. Depois é melhor você ir fazer, né? Tem bastante coisa? Pela cara dela, ela falou que tem bastante coisa. Que ela pede o pessoal fazer, no final das contas não faz, né? Ô povo folgado, né? Responda o tema de hoje, vai participando aí com a gente também, o tema do dia tá no ar. Ei, que beleza, seu bom dia também. Deixa o nome do aniversariante, ó, e caso tenha aniversariante, você já sabe, hein? Você coloca o bolinho, senão sua mensagem vai ficar perdida aqui, ó. Tem tudo isso pra abrir de mensagem, ó, tudo, ó, ó, ó. Glória a Deus, né? Tudo isso de mensagem pra abrir. Então, se tiver o aniversariante aí na... sua mensagem, se eu não colocar o bolinho, eu não vou saber, vai ficar perdido entre as outras, tá bom? Começando com ela, que tá, Nossa Senhora, 29:45, 20. Da, outra, da próxima vez você grava menos, hein, Simoninha? Meu Deus, 1 minuto e meio. Juntando tudo. Fala, Simoninha, bom dia!
1: Bom dia, bom dia, bom dia, Eriquito, quartou o bebê.
0: Então...
1: Bom dia pra todo mundo que tá na sintonia, Fátima Caligari, Andréia Ferreira, pra Elaine, pra Paulinha da Loja do Tonho, Fabiana da Loja da Beth e pra todos aí da nossa cidade e região que estão ouvindo a melhor com, ou melhor, com o Pudinzinho. Já, já, CLT, olha, CLT, tá até partiu trabalhar, hein?
0: Agora, pronto, volta ao normal.
1: Ao tema...
0: Agora responde o tema.
1: Olha, falar pra você, viu? São tantas...
0: São tantas coisas,
1: coisas
0: que nem aquela música.
1: Que
0: né?
1: Fazem aqui em casa, que, pelo amor de Deus. É toalha jogada em cima da cama, que eu canso de avisar que eu odeio. Pasta de dente
0: em qual
1: aberta.
0: Qual casa que não tem isso?
1: Aí
0: hein?
1: Vai escovar os dentes, cai metade da pasta na pia, não tem capacidade de limpar.
0: Nossa,
1: fica tudo ali.
0: Senhora.
1: Eu tenho gatos, né? Ah. Então eu tenho que fechar as portas dos quartos uh-huh. para que eles não entrem,
0: eu
1: fazer
0: sei.
1: Bagunça.
0: Eu
1: sabe?
0: Sei como é isso.
1: Eu que tenho que fechar. Olha, falar pra você, é tanta coisa.
0: E o povo não faz, né?
1: Causa, viu? Ô, por fim, povinho. Eu que acabo fazendo.
0: É, então.
1: Eu que acabo limpando pia de banheiro, eu que acabo pendurando toalha, eu que acabo fechando porta de quarto.
0: Escrava assim, Isaura. Vai. É, escrava Isaura você.
1: Ah, esqueci o principal.
0: O quê?
1: No banheiro tem o cesto pra você pôr roupa suja,
0: tem.
1: Né?
0: Joga atrás
1: aí
0: da porta.
1: Tem o cesto e a tampa.
0: Sim.
1: Eles têm capacidade de jogar em cima da tampa, mas não têm a capacidade de abrir o cesto e jogar a roupa lá dentro. Acho que vai cair a mão. É. Eu acho que esse é o principal que me deixa o pé da vida.
0: É inacreditável, né, Simone? É inacreditável. Eu pensei que jogava a roupa suja atrás da porta. Porque tem, eu conheço, não vou citar o nome, mas tem gente que faz isso também. Tem um cesto no banheiro, vai e joga a roupa atrás da porta. Não, aí na tua casa então tem o cesto, eles colocam a roupa em cima do cesto. O que será que pensam, né? Acho que pensam assim, ah, o cesto vai tragar essa roupa, né? É, ele vai puxar assim pra dentro, só colocar em cima que puxa, né? É inacreditável, né? Custa levantar a tampa e joga lá dentro? Sabe por que acontece isso? Porque tem quem faz. Deixa lá 15 dias a roupa. Hora que sentia necessidade de usar a roupa novamente. Cadê a roupa? Tá lá, em cima do cesto que você deixou, em cima da tampa. Faz isso uma vez, depois você me conta. Vai ver como dá certo. Um beijo, Simoninha. Fátima Caligari, cadê?
2: Bom dia.
0: Bom dia.
2: Tudo bem, meu
0: tudo
2: querido?
0: Bem, você?
2: Eu... Ah, tem muitas coisas, né? Que
0: é mesmo?
2: Fica a pé da vida, né?
0: Sério?
2: Mas o principal mesmo que eu não gosto é quando vai no banheiro...
0: E não dá descarga.
2: E deixa a pia molhada. Ah. Esse detalhe eu odeio de ver pia molhada. Então o principal da minha casa é isso aí. Aí vai eu lá e enxugar a pia, né?
0: Mas irrita mesmo, né? Vai lavar a mão, parece que tá, parece que lava o banheiro inteiro, né? É? E a pia fica lá com poças e poças d'água, né? Precisa disso, né? Precisa molhar tudo também. Hoje estamos conhecendo... A rotina das casas da nossa audiência. Um beijo, Fátima Caligari. Muito obrigado pelo carinho, viu? Ligadíssima sempre com a gente. Ô, Máquina!
3: Bom dia, Eriquito.
0: Bom dia.
3: Como é que você tá, Máquina?
0: Tô bem.
3: Ô, Eriquito, manda uma do Gênesis pra nós.
0: Olha, que coisa, hein? Eles, hein? Mudou, virou o disco, hein?
3: Vou oferecer pra galera aqui do serviço, pra todo mundo aí do grupo e pra todo mundo que tá curtindo a nova cultura. Valeu, Eriquito. Tamo junto, máquina.
0: Tamo junto, máquina. Um abraço, meu querido. Participa do tema daqui a pouco, hein? A nossa amiga Terezinha Pardo tá ligadinha. Abençoado dia pra você também, Terezinha. Angelita deixou o nome do aniversariante. Que bom. Beijo, Angelita. Bom dia. Dona Wanda, tudo bom?
4: Bom dia,
0: bom meu dia.
4: Amigo. Tudo bem?
0: Tudo bem.
4: Você toca pra mim hoje, Joana?
0: Joana.
4: Vou mandar oferecer pro meu esposo, pra Celinha e pra você.
0: Tá joia.
4: Beijo, tudo de bom e que Deus te abençoe.
0: Eu que agradeço, Deus abençoe vocês também, muito obrigado pela companhia, viu? Cidinha Malacrida, Cidinha das Figurinhas, bom dia. Ó o vovô Cacá, hoje eu tô de boa com o Leão, ele tá falando. Fizemos amizade, é melhor fazer amizade com o Leão do dia mesmo, né? Reciprocidade, existe enquanto existe também interesses. Sobre a mensagem de hoje, né? Pois é, em muitos casos é a pura verdade, né, meu amigo? Pois é. Reciprocidade existe quando existe também interesse por trás, né? Fazer o quê, né? Coisas da raça humana, né? Um abraço, tudo de bom, viu? Dona Maria Marques, bom dia.
5: Bom dia, Eric.
0: Tudo bem?
5: Aqui em casa é a pia.
0: É a pia também?
5: Principalmente de domingo.
0: Nossa Senhora.
5: Aí eu falo para minhas filhas, quem vai lavar a luz?
0: Ah, não vai, né?
5: Ah, é a Érica. Aí eu falo para a Érica fala, não, é a Edilane. A Edilane fala, não, é o pau.
0: É um empurra, né?
5: Aí depois
0: nós lá. Depois
5: nós lá. Aí eu vou ficando na janta. Ninguém vai lavar a luz? Mais tarde nós lá. Eu odeio pia lotada de louça. Principalmente de domingo.
0: Principalmente de domingo, né?
5: Então, para quem sabe. Pra Maria lavar a louça.
0: Povo folgado, né? Ô meninaiada folgada, né?
5: Da vida, né? Cada um tem um jeito. Aí eles não querem nem saber, ah, nós trabalhamos a semana inteira.
0: Ah, então. Pois é.
5: E só enche a pança e vai tudo pro sofá.
0: De comer não precisa de folga, né?
5: Aí a Maria lava.
0: Pois é, dona Maria.
5: Tchau, Eriquinho.
0: Ei, sobra pra Maria, né? Com certeza. Um beijo, viu? Muito obrigado pela participação. Para fechar esse bloco aqui, minha amiga Cidinha Pocetti.
6: Oi, Eriquinho.
0: Oi.
6: Bom dia.
0: Bom dia.
6: Tudo bem?
0: Bem, você?
6: Uma abençoada quarta-feira para você e para todos que estão curtindo.
0: A nós.
6: É a Cidinha Pocetti. Oi, Eric, eu gostaria, se você puder tocar música, Laura Bragnegan, Glória.
0: Vou procurar aqui.
6: Vai para todas as minhas amigas que estão curtindo e para todos os ouvintes. Quanto ao tema...
0: Responda.
6: Não tenho mais esse problema de pedir.
0: Sério?
6: Porque moro sozinha, então faço quando posso, quando quero.
0: Exatamente.
6: É bom e é ruim.
0: Sim, tem os dois lados, sozinha, né? Exatamente.
6: Mas é ótimo. Abraço, Eric. Bom trabalho.
0: Quanto a isso, então, você não passa nervoso, né? Não vai pedir nada pra ninguém. Não tem ninguém pra pedir. Você trabalha no teu tempo, né? Faz quando quer, quando dá. É isso aí mesmo. Só vai atrás de limpar a sua sujeira, né? Não sujeira dos outros. Esse é o lado bom de morar sozinho, hein?

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4: Sagitário, de 22 de novembro a 21 de dezembro.
5: E bora lá encerrar o astral, hein? As previsões para o sagitariano, a sagitariana também. Amplie sua participação em um grupo e aceite um convite, viu, Sagita? Novas amizades poderão abrir caminhos interessantes. Uma informação recebida hoje também vai ajudar a mudar um projeto ou encontrar, né, quem faltava para a equipe. Nas relações próximas, escute antes de defender suas ideias. A cooperação e flexibilidade também vai tornar aí os planos maiores e mais possíveis, beleza? Bom dia!
4: Capricórnio, de 22 de dezembro a 20 de janeiro.
5: Capricórnio, bom dia, bom dia. Aproveite a visibilidade no trabalho para apresentar uma proposta, conversar com chefes ou investidores e assumir uma posição de maior relevância. Uma negociação financeira também pode avançar, desde que você reveja valores e condições. Organize melhor os seus horários e não ignore o cansaço, hein? Resultados consistentes dependerão de uma rotina equilibrada. Bom dia, Capricórnio.
4: Aquário, de 21 de janeiro a 19 de fevereiro.
5: Uma viagem, curso ou contato com pessoas de outra cidade poderá renovar seus planos, Aquário. Você está mudando por dentro, né? E já não precisa manter escolhas que perderam o sentido. Use a criatividade para desenvolver um projeto com a sua identidade e apresente suas ideias. Uma nova experiência revela possibilidades que antes pareciam distantes, ok?
4: Peixes, de 20 de fevereiro a 20 de março.
5: Finalizando com as previsões aí para o signo de Peixes, converse com clareza sobre dinheiro compartilhado, dívidas ou divisão de responsabilidades. Evite guardar um incômodo apenas para preservar a paz, viu? Momentos de silêncio ajudam a compreender melhor os sentimentos e desejos. O apoio da família dará segurança para decisões importantes. Anote uma ideia ou sonho. Em breve, pode resultar aí, ó, isso pode resultar em um novo projeto, viu? Boas vibrações a todos do Zodíaco. 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
5: 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Amanhã voltando com a gente com o horóscopo do dia.
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7: Já de volta, hein? Daqui a pouquinho já, ó, mais participações aí no tema do dia, beleza? 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Arco-íris e Deluca, volto já com mais tema do dia.
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2: Tem mais ME aí, ó, até às 11 por aqui, seu amigo Eriquito, te faço companhia, viu? Obrigado por sua companhia também. Quartou, bebezada. Miolim da semana novamente, 23 de setembro de 2026. E amanhã, ó, completando 5 anos que o Eriquito tá aqui no Sistema Cultura, hein? Será que vai ter bolo? Preciso conversar com a minha equipe aqui. Será que vai ter bolo? Amanhã, 5 anos que voltei aqui. Rapaz, como o tempo passa, hein? Alô, alô, equipe. Amanhã, bolinho, hein? Já pensou? Vai que cola. Minha amiga Angelita me ensinou. Não, a gente sempre tem. Bora que bora. 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Mais tema que tem bastante. Acelera, Rubinho. Beth Panichelli, bom dia para você, Beth. Muito obrigado pela companhia. O que foi, máquina?
3: Eriquito, a coisa que mais eu detesto também é quando o pessoal vai lá em casa almoçar no domingo e joga o prato sujo em cima da pia. Rapaz.
2: Esse povo não lava nem o próprio prato. Rapaz, hein? Que coisa feia. Da próxima vez, máquina, compra prato descartável. Pronto, comeu lá, joga fora e acabou. Ué, já, quem sabe assim eles entendem, né? Coisa feia, nem lava o próprio prato, viu? Ave Maria. Ô, Kátia, eu já mando o teu signo, viu? Ela fica lá nos corre e ela perde o signo. Eu já mando pra você. Aguenta aí, fia. Beijão pra Bocaina. Pessoal em Bocaina sempre com a gente. Passarelli, Kátia, Tianaí. Todos vocês aí, muito obrigado pela companhia. O tio Ari também, né? Valeu demais. Ó, o outro, ó. Qual o tema do dia? Ó, o Maiqueira. Onde será que ele tava, né? Qual o tema do dia? Coloca o áudio dele primeiro. Aqui.
4: Bom dia, meu
2: povo. Bom dia.
4: Gracious.
2: Quase boa tarde,
4: beleza?
2: Né?
4: Beleza? Como você tá?
2: Tô bem.
4: Tá bom, filho?
2: Vixe.
4: E tá bom também, graças a Deus.
2: Tempinho que bom,
4: tá favorável.
2: Né?
4: Aquele clima
2: gostoso.
4: Sensacional.
2: Que a gente gosta. Né? Né?
4: Do jeito que a gente gosta.
2: Exata. Olha lá, ó.
4: Estamos
2: tá
4: na
2: vendo?
4: Rádio, na melhor, com o melhor.
2: Ai, né? Simoninho.
4: Sem chamar de falso, hein?
2: Simoninho.
4: Toca a música pra nós aí, meu amigo. Toca essa daqui, ó.
2: Pobres bidis. Pobres bidis.
4: Você vai identificar a música.
2: Ainda bem que eles não estão ouvindo o programa.
4: Fechou, meu parceiro?
2: Uhum.
4: É nóis, vou mandar aí pra todos do grupo. Um abraço, Maiqueira na voz.
2: Isso mesmo, tá certo. Ô, pai, estou pagando os meus pecados nessa vida, pai. Me libera. Ele tá perguntando o tema de hoje. Deixa eu ver que tá lá embaixo o tema de hoje. Nem eu lembro. O que você precisa ficar repetindo mil vezes em sua casa para que façam e no final das contas quem acaba fazendo é você mesmo. Como você não faz nada, Maiqueira, que você tem a patroa que faz tudo lá, né?

0: É nova essa sua mania, viu? Então quer dizer, depois que toma banho tem que fechar o ralinho? Olha, uma boa ideia, eu nunca tinha reparado nisso. É bom que não sobe mau cheiro, bicho, né? Essas coisas, né? Verdade, cara, você deu uma boa ideia. Nunca tinha... E eu reparo as coisas, hein? Nunca tinha reparado nisso. Que é interessante fechar o ralinho do box, então. Na hora que acaba o banho. Muito bem, vou começar a fazer isso agora. Se eu não esquecer, né? Um beijo pra você, Elisângela. Valeu a companhia. Celinha!
1: Oi, Tito, bom dia.
0: Bom dia.
1: Uma ótima quarta-feira. Quarta-feira gostosa, fresquinha.
0: Graças a Deus, que continue, né?
1: Ó, um abraço pro Carlão, pro grupo, pra todos os ouvintes também. Eu também não tenho esse problema não, Eriquito. Na minha casa é só eu mesmo.
0: É?
1: Então, não tem pra quem pedir nada.
0: E a Cacau?
1: Quando dá na telha, eu mesma faço. Gosto de fazer as coisas à noite.
0: Vai esquecer da Cacau.
1: Ó, vou mandar o nome da música que eu quero ouvir. Porque eu não sei falar.
0: Survivor, Burning Heart.
1: Eu vou gravando pro Carlão, pra todos do grupo e todos os ouvintes que gostarem, tá? Um beijo no coração, um feliz pra você também.
0: E que musicão, hein, Celinha? Gostei, hein? Pra gente fechar esse bloco aqui, ó. Dona Marlene, tudo bom, Dona Marlene?
2: Bom dia,
0: bom amigo. Dia.
2: Eu queria saber quem é o cantor.
0: Quem é o cantor?
2: Que eu agora.
0: O que foi?
2: Só Deus na cauda, hein? Só Deus na cauda. Misericórdia.
0: Quem é o cantor? Acho que ela tá falando do Maiqueira, né? Não é cantor, Dona Marlene. Ele tenta, coitado. Ele tenta tudo na vida, inclusive ser cantor, mas não vai, não. É, ele tenta. O bom é isso, ele é esforçado, né? Quer ver? Espera só. A Kátia, ó, eu canso de falar, cada um lava o seu prato. Cada um lava o seu na louça, né? Ela quis dizer. É isso? E não lavam. Eu não ouvi meu nome de novo, Celinha. A cobrança de novo, hein? Eu acho que falhou a transmissão, por isso você não ouviu. Ela falou, sim. Esse negócio aí de cada um lava o seu prato, no caso, o Arthur tem que lavar o prato 3 vezes, é isso? Entendedores entenderão, né? É que o menino janta 3 vezes. Por isso que tá gordo.

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E tá na hora de cantar os parabéns a vocês nesta data querida. Muitas felicidades e muitos anos de vida. Aniversariantes do dia, 23 de setembro, parabéns, felicidades, novo ciclo maravilhoso aí pra vocês. Parabéns a você também, comemorando uma ocasião especial da vida neste dia. A gente segue com Natal, Elétrica e Hidráulica até às 11.

0: Dia, minha amiga Angelita.
1: Bom dia, meu amigo Eric.
0: Tá com o nariz
1: Estou aqui no
0: entupido?
1: CAPS. Ô,
0: Ah,
1: Eric,
0: entendi.
1: hoje é aniversário do meu vizinho, Donizete,
0: É mesmo?
1: e também da minha amiga Sandra,
0: Tá
1: que
0: certo.
1: recebem os parabéns de todos os familiares, amigos e também o meu. Parabéns a eles. Que Deus continue abençoando
0: Grandemente
1: grandemente
0: a
1: a
0: vida
1: vida deles.
0: deles.
1: Um
0: Um feliz
1: feliz aniversário.
0: aniversário.
1: Beijo,
0: Beijo,
1: beijo.
0: beijo. É certinho hoje, encerramento perfeito hoje. Parabéns aos aniversariantes do dia, né? Só tem Angelita hoje? Só? Tem mais ninguém aniversariando hoje? Ó, não deixaram. Essa daqui, ó. Bom, não tem bolo e não tem palma aqui, né? Nas outras mensagens. Daqui a pouco a gente vai abrindo as outras mensagens. Tiver algum perdido, com certeza a gente abraça também, né? Aniversariantes do dia, felicidades a vocês.
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2: 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Tem mais tema do dia aqui? Tem mais participação também, ó. Nosso amigo Carlos curtindo a programação, bom dia. Dona Maria Ana, beijo pra senhora também, muito obrigado pelo carinho, tá curtindo o nosso bom dia, Dona Maria Ana, beijão pra vocês no Veracruz. Dona Maria Buzinaro também, bom dia, Dona Maria. Tá mandando um abraço pra Celinha, né? Valeu, Dona Maria Buzinaro. Ligadíssima. Você tá de sacanagem comigo, né? Né, Maiqueira? Hã? Ele tá perguntando de novo qual é o tema do dia. Ah, não. Ele tá de zoeira. Hoje ele tá mais zoão do que de costume, né? Olha a tua música aí, ó. Essa que você tentou cantar, né?

0: som foi pro Máquina Genesis. 10h44, a gente segue com Natal Elétrica Hidráulica. Tem mais participação do dia. Corre aqui, ó. Tem mais tema. Célia de Grande tá curtindo a gente. Deu pra ouvir o finalzinho da programação. Aí sim. Obrigado pelo salve, pelo bom dia, viu, Célia de Grande? Beijão pra vocês aí, tudo de bom. Valeu a companhia. Maikeira tá respondendo o tema. Ele falou assim, ó. O que eu preciso ficar repetindo mil vezes em minha casa para que façam? E no final quem acaba fazendo sou eu mesmo? Café. Mas você sabe fazer café? Que coisa, hein?
1: Porque mesmo que eu peço que façam, faz tudo do jeito contrário. Não faz do jeito que eu gosto.
0: É mesmo?
1: Então, tem que ser eu a fazer.
0: Quintojado.
1: Peço. Aí não faz, e quando faz, dá errado. Aí eu tenho que fazer porque o meu jeito é o jeito certo de fazer. É o coffee.
0: O teu jeito é o jeito certo. É o jeito certo pra você. Ai, que entojado, nossa. Se o café não tiver do jeito certo pra ele, ele não toma, ele vai lá e faz. Nossa, como que ele tá abusado. Um abraço, Consagration.
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0: Vambora, vambora, que tá na hora, né? Vai dar tempo de colocar a participação da Dona Wanda no ar aqui, ó, pra encerrar o tema do dia. Obrigado por todas as participações, viu, gente? Oi, Dona Wanda.
29: Oi.
0: Oi.
29: Aqui em casa, não, aqui em casa... Como eu, o Janô me ajuda a fazer o serviço, então...
0: Tá tudo certo.
29: Do galho,
0: ei, que beleza.
29: Mas quando eu morava na chácara, tinha meu filho, nossa senhora, você cansava de falar pra fazer as coisas certas, era tudo do jeito dele.
0: É, né?
29: Mas é assim mesmo.
0: Né? É assim mesmo.
29: Beijo.
0: É convivência familiar também, né? Beijo, Dona Wanda. Obrigado pela participação. E a Célia de Grande falando, poxa, amigo, aqui eu preciso ficar repetindo... Aqui pra mim, 1000 vezes a mesma coisa. Ou seja, você que não faz as coisas como você gostaria que fossem feitas. Nossa, que complicado tua resposta, viu, Célia de Grande? Você deixou uma resposta pra gente refletir agora, viu? Às vezes a gente puxa a orelha da gente mesmo, né? A gente não gosta de certas coisas e a gente continua fazendo, né? Um beijo, minha amiga. Tudo de bom e obrigado pela participação. Fechou com chave de ouro. Não dá mais tempo, gente. Mas gratidão a você que participou, você que ouviu, não participou, mas ouviu também. Gratidão por seu carinho. Bom almoço. Depois de uma linda tarde. Amanhã a gente se fala aqui. Amanhã já é pré-sexta, hein? Conto com seu carinho aqui na 90, a partir das 9 da manhã. Vem aí, Hora da Notícia, segunda edição. 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Gratidão a essa equipe maravilhosa do Samuel. Ana Neves, beijo pra vocês. Sueli, Silvana, beijão. Bom jovem. Dando tempo tem a tua, viu, Cidinha? Cidinha Pocete, a próxima. Cidinha Pocete, dando tempo, a sua é a próxima da fila. Tchau, gente, até amanhã.

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1: Hoje é quarta-feira, 23 de setembro de 2026, é dia dos filhos, da língua de sinais, do combate ao estresse e do técnico industrial.
2: Esta é a edição de número 15.251 da Hora da Notícia.
1: A apresentação de João Moreira Filho
2: e Daniel Palma.
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1: A nebulosidade continua e primavera com chuva e sol. A temperatura está em elevação. Termômetros estão marcando agora 21 graus.
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0: A advogada próxima do ministro Cássio visita Vorcaro com frequência.
1: Governos aliados dos Estados Unidos aprovam classificar PCC e PU, Comando Vermelho, como terroristas.
0: Na ONU, Trump ameaça o uso da força na América Latina.
1: Crise do Supremo vira munição para generais do golpe manterem patentes.
0: E Receita Federal reduz estimativa de arrecadação para este ano.
1: Primavera será mais quente e chuvoso este ano.
0: Número de veículos financiados no mês passado é o maior dos últimos 15 anos.
1: Brasil ainda é o país que registra o juro real mais alto do mundo.
0: Aviação comercial movimenta mais de 11 milhões de passageiros.
1: Sem Marta, Arthur Elias anuncia convocadas para os amistosos contra a Argentina.
0: E o Brasil se prepara para os jogos da data FIFA.
1: E Campeonato Amador Seleção, domingo nós teremos as quartas de final com quatro partidas.
0: Esses são os destaques.
1: O noticiário está chegando.

0: conhecimento de todos, né? A tragédia com o helicóptero aí que matou o cantor Rick da dupla com Renner e mais 4 pessoas. Agora, é claro, a investigação para saber a causa do acidente que levou 5 pessoas. E nós teremos a missa de 7º dia, em homenagem ao senhor Dino Brusadin, será sábado, dia 26, às 17 horas, na paróquia de São Benedito. A família está convidando a todos para a missa de 7º dia do saudoso professor Dino Brusadin. Será dia 26, sábado, às 17 horas, na paróquia de São Benedito. Estão se aproximando as eleições. Você vai votar?
1: Claro.
0: Você sabe quem são os vices dos candidatos à presidência?
1: Eles falam muito pouco, né?
0: Você conhece os vices dos candidatos a governador? Você vai votar para 2 senadores. Você sabe o que serve o senador? O senador serve para quê? Quase ninguém sabe. O deputado federal, o deputado estadual, o governador e o presidente. Mas você vai votar para o senador. O que faz o senador? O senador representa o Estado. Enquanto que deputados representam as pessoas. É como se fosse o vereador, que é a casa do povo. Essa é a diferença. Só que o senador também já tem os seus suplentes. Caso ele precise sair. Você conhece quem são os suplentes dos senadores que você vai votar? Você já fez a sua colinha? Você vai votar primeiro para deputado federal, depois para deputado estadual, depois para o primeiro senador, depois para o segundo senador, vai votar para governador e votar para presidente.
1: Agora são 11 horas mais 5 minutos e a crise do Supremo Tribunal Federal, causada pela relação de ministros com Daniel Vorkaro, o ex-dono do Banco Master, e é discutida aí muitas vezes por defesas de militares condenados no processo da trama golpista, com artifício para que eles não sejam expulsos aí das Forças Armadas. As relações sobre os ministros também passaram a ser aí discutida em gabinetes através do Superior Tribunal Militar, que vai julgar as ações de perda aí de patentes e também expulsão, muitas vezes, dos generais do golpe, condenados por organização criminosa, tentativa de golpe de Estado e também de abolição violência do Estado Democrático de Direito. Os 4 generais de 4 estrelas, a mais alta patente do serviço militar em cumprimento de pena, continuam recebendo aí os valores de R$ 38.500 e R$ 39.800 como oficiais da reserva.
0: E continua a novena em louvor ao São Miguel Arcanjo. Durante a semana, as missas em 9 horas e 30 minutos. E tem parabéns aos voluntários. Voluntários estão preparando aquela macarronada, macarrão caseiro, que é uma delícia, e a pizza de frigideira. Pizza de frigideira no valor de R$ 5,00. A partir das 8 horas, ao lado do santuário, você pode buscar o seu jantar, a pizza ou a macarronada, que é uma delícia.
1: Autoridades de trânsito brasileira garantem que as novas regras para as blitz da lei seca, que vão prever também o uso do drogômetro. E você sabe o que é um drogômetro?
0: Cocaína, maconha, o que mais?
1: É um aparelho que detecta o uso de substâncias psicoativas, que muitas vezes aí não vai trazer nenhum prejuízo para os motoristas para fazer o uso dos remédios prescritos por um profissional da saúde. Essa dúvida surgiu a partir de uma publicação da resolução pelo Conselho Nacional de Trânsito, CONTRAN, órgão vinculado ao Ministério dos Transportes, no mês passado. Entre uma série de atualizações, o documento regulamenta aí os procedimentos de fiscalização e abre a possibilidade para o uso de testes capazes de identificar a presença de drogas, como maconha, cocaína, anfetamina no órgão do motorista ou no organismo aí do motorista. Isso gerou aí uma certa preocupação entre condutores que fazem tratamentos aí com medicamentos e trazem algumas dessas substâncias na sua composição. Ou seja, está aí, né, mais um aparelho que vai ajudar na fiscalização das blitz da lei seca através da Polícia Militar e Polícia Rodoviária Federal.
0: O técnico da Seleção Brasileira Feminino, Arthur Elias, ele divulgou ontem as convocadas para a penúltima data FIFA antes da Copa do Mundo de 2027. Sem Marta, que se recuperou de uma lesão recentemente, o Brasil joga 2 amistosos contra a Argentina em outubro. Portanto, está aí. E o Internacional anunciou um novo técnico. Eduardo Batista será o técnico do Internacional até o fim deste ano.
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0: Farmácias e drogarias que estarão de plantão até a próxima sexta-feira. Drogal 2, a Drogal 3, a Droga Raia 1 e Droga Raia 2.
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0: São 11 horas mais 11 minutos, vamos conferindo as ofertas do Savegnago com o gerente. 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
4: 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João.
0: Um abraço, bom trabalho, Gouveia.
4: Valeu, João. Um abraço. Uma boa quarta a todos.
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1: Agora são 11 horas mais 13 minutos e a advogada Camila Ramos, ela é mulher de um juiz do Tribunal Regional Federal da 1ª Região, visita com frequência o conhecidíssimo, né, Daniel Vorcaro na prisão. Relata a reportagem que ela também tem contrato de R$ 427 milhões com o Master. Em nota, Camila disse que nas visitas atualiza o Daniel Vorcaro sobre ações contra a União, o escritório dela, que foi contratado para atuar em indenizações pedidas pelo setor sucroalcooleiro, que o banco mantinha aí na carteira com relação aos precatórios. O contrato, que foi fechado 6 meses após o marido da advogada, o desembargador Newton Ramos, votar a favor do Master, segundo as informações do Estado de São Paulo, o jornal Estado de São Paulo. No celular de Vorcaro, Camila e o marido são apontados como a turma do NK. A sigla seria referência a Cássio Nunes Marques, do Supremo Tribunal Federal, de quem são amigos.
0: Podemos falar, né, que atira a primeira pedra. Mas é difícil salvar um no Supremo, hein? Que vergonha para o nosso país. Como que você vai acreditar na justiça, gente? Todo mundo está mais enrolado aí, mas que rolo! E teremos eleições. Teremos eleições. A sorte do país está nas suas mãos, eleitor. E falando aí em votar, vamos falar como que vamos votar dia 4. Sabe quantos deputados estaduais serão eleitos no estado de São Paulo? Você sabe ou não? Mostra pra gente alguma matéria sobre a eleição aí, Edmar.
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0: 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Se a foto não for daquele candidato, você pode cancelar, corrigir. 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
1: E o presidente dos Estados Unidos, Donald Trump, fez de seu discurso na Assembleia Geral da ONU um canal de ameaças do uso aí, muitas vezes, das forças militares na América Latina e também no Caribe, e dentro da população aí

0: Foi um show maravilhoso. E hoje pela manhã eu falei que por uma coincidência, o Rick casou com a Geralda no dia 3 de março de 2015, na Basílica da Nossa Aparecida. Eu estava lá. Olha lá, pode observar no fundo. Essa daí, como é que chama? Adriana, né? Adriana e a rapaziada. E aí, olha lá, a Nora do lado. Sem querer, nós estávamos lá visitando a Basílica, eu vi o movimento, perguntei. Aí falou, olha, é o casamento do Rick. Falei, vamos aguardar que vai ter um desfile de artistas aqui. E de fato teve. Artistas que você pensar estavam presentes lá. Foi o casamento. E quem realizou o casamento foi o padre Fábio de Melo. E foi numa das capelas que tem lá. Tem várias capelas, uma capela do lado direito. Nós ficamos ali esperando, teve um corredor onde ia passar as autoridades, os padrinhos, os convidados, e eu de bicão estava lá. Fiquei chateado porque não me convidaram para a festa. Mas nós lá, foi sem querer, né? Foi uma coincidência, e nós assistimos lá o casamento do Rick com a Geralda. E artista para todos os lados. Só que naquele dia também nós recebemos uma notícia triste. Nós estávamos lá na Basílica, quando foi confirmada a morte do Zé Rico. Faleceu também no dia 3 de março de 2015.
1: Infelizmente,
0: estavam,
1: né,
0: lá e aí os artistas comentando tudo, né? Tal. Tem uma limusine esperando ali.
1: É,
0: ó,
1: o Zoom, né?
0: Saindo. O Zoom. O Zoom, né? Infelizmente, nesse dia também. Mas por uma coincidência, eu acabei com a minha família assistindo o casamento do Rick e a Geralda lá. E um monte de artistas, gente. Tem artista para todos os lados. E, infelizmente, o Rick era um grande compositor. Tem músicas que fazem sucesso que ele compôs. E músicas muito boas. Inclusive, ele fez uma música para a filha dele. Né?
1: Ainda mesmo.
0: Tem uma música que ele interpreta muito bem, dedicada às mães também. Então, isso daí são passagens, né, gostosas da gente. Você está lá no, na Basílica, casamento de quem? Um artista, claro, qualquer pessoa é importante, mas um artista, eu falei, ah, com certeza vamos ter diversos artistas, e de fato tivemos mesmo vários artistas. Nós voltamos já.

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3: As informações para você do plantão policial, nós tivemos o registro através da Brigada de Incêndio e também Defesa Civil, segundo as informações, de averiguações aí de fios caídos. Aí um deles foi na Rua das Margaridas, na data de ontem. Era um fio de internet, tudo resolvido. Também aí com relação à retirada de abelhas na data de ontem, por volta das 8 horas da manhã. Precisando da Defesa Civil, Brigada de Incêndio, é só entrar em contato pelo telefone 199. Também, se você precisar do SAMU, é só entrar em contato pelo telefone 192. Foram 28 ocorrências nas últimas 24 horas, segundo as informações que nós recebemos. Não tivemos aí nenhum acidente e também nenhum agravo traumático, apenas atendimentos clínicos. Mesmo assim, né, o número de ocorrências está na casa aí de 28 ocorrências nas últimas 24 horas. Tivemos também o registro através da Guarda Civil Municipal. Se precisar da guarda, é só entrar em contato pelo telefone 153. Ontem, por volta das 14 horas e 10 minutos, a Guarda Civil Municipal, durante um plantão, né, intitulado como Alfa, realizou um patrulhamento preventivo na região lá do Jardim Centenário, especialmente pela Avenida Antônio Forçati e nas proximidades. Segundo as informações, durante a ação, a equipe visualizou aí um indivíduo que tentou se esquivar da equipe, tentou fugir da equipe. Ora, quem não deve, não teme, né? Sendo pego e foi feito aí realizado a abordagem. Durante as diligências, foram localizados entorpecentes e dinheiro em espécie. Inclusive, você vê, né, na nossa rede social, olha só, dinheiro, celular, aquelas pedrinhas, né? Pedrinhas de crack, empendorfes, né, que são conhecidos como os pinos de cocaína, ou seja, tudo foi apreendido. A ocorrência foi apresentada na autoridade policial para as providências cabíveis, sendo o indivíduo preso em flagrante e está à disposição da justiça. A ação reforça o trabalho contínuo da Guarda Civil Municipal e também a atuação no que se diz respeito ao patrulhamento preventivo e também ao combate ao tráfico de entorpecente, contribuindo para a segurança da população e também a preservação aí, da ordem. É importante essa questão com relação ao que faz a Guarda Civil Municipal nesses patrulhamentos preventivos. Não só a Guarda Civil Municipal, mas também a Polícia Militar, né? A Polícia Militar que todos os dias aborda aí, muitas vezes pessoas suspeitas, pessoas que muitas vezes estão em lugares onde não deveriam estar. A polícia acaba sim fazendo a abordagem. Todos os dias também com relação a veículos. Na questão aí de licenciamento e também na questão, muitas vezes, aí de pessoas que acabam dirigindo sem a Carteira Nacional de Habilitação. Vamos tomar o devido cuidado. Se você for pegar um carro, dirigir com um veículo, a sua carteira, primeiro você tem que ter a carteira, né, de habilitação. Esse é o primeiro ponto, né? O segundo ponto é você estar com a carteira de habilitação e estar vigente, né? Não pode estar vencida. E muitas das pessoas acabam andando, né, com essa situação. Se pego for, vai ter problema. Se pego for, vai ter complicação, né? Se pego for, vai ter multa. Não compensa, né? Compensa você, muitas vezes, pegar um transporte público, ou até mesmo ir a pé, ou até mesmo ir aí com alguém que você possa pagar, né, um determinado aluguel para poder te transportar. Por outro lado, a polícia também, 24 horas, se precisar, é só entrar em contato pelo telefone 190. São estas as informações para você do plantão policial. Não entre em litígio com a polícia, para não virar notícia.
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9: São 11 horas mais 29 minutos. Quero agradecer aos nossos munícipes, mandando que a dupla Rick e Rene se apresentou aqui em Monte Alto, no Jantar dos Comerciantes, no dia 23 de julho de 2022. Verdade. Foi lá no Salão Social do Campestre. E também o Rick e Rene estiveram na Rádio Cultura. Olha, Rick e Rene, ó. Visita da dupla Rick e Rene na nossa emissora no dia 4 de 6 de 1998. Faz tempo, hein? Nossa, faz tempo mesmo. Se apresentaram aqui, né? Portanto, dia 4 de julho estiveram aqui também. Eles eram artistas, né? Estiveram na nossa emissora, deixando CD para divulgar o trabalho deles. Então, mas está aí. É difícil explicar, mas mais um lá que vai fazer coral lá para Deus. Sabe que amanhã, de manhã não, dia 25, sexta-feira, nós teremos vacinação antirrábica. Será no Bela Vista do Mirante, lá no campinho de futebol de Bela Vista do Mirante, das 8 às 11 horas. Sempre acontece nas quartas que a gente fala do ensino municipal. Hoje nós vamos conhecer um pouco mais a IMEB, professora Maria de Lourdes Bizelli Ulian. Estamos recebendo a diretora, a Eliane Della Vecchia, e a coordenadora é Elis Valéria Xavier Munhoz. Eliane, bom dia.
10: Bom dia, João. Bom dia a todos os ouvintes.
9: Tudo bem, Eliane?
10: Tudo bem, e vocês?
9: Tudo bem.
10: Então, tá
9: Elis,
10: bom.
9: Bom dia, Elis.
11: Bom dia, João. Bom dia a todos os ouvintes.
9: Eu estou falando de música, eu ia falar Elis Regina, mas é a Elis Valéria que está conosco, né?
11: Isso.
9: Onde fica a escola Lourdes Bizelli?
10: Ela fica na Rua Jeremias de Paulo Eduardo, número 40, bem ali na Via Expressa, entre a Via Expressa e o começo da Rua Jeremias.
9: E saindo da Rua Expressa, já entra na Jeremias.
10: Isso, ali entrando na Jeremias já fica a escola.
9: Tem movimento essa rua, hein?
10: Bastante, bastante. Mudou, principalmente nos horários de pico.
9: Mudou o local a entrada dos alunos? Ou
10: não, é pela Rua Jeremias.
9: Vocês têm que tomar muito cuidado, não tem?
10: Sim,
9: temos. Graças a Deus vocês tomam muito cuidado. Que não aconteceu nenhum acidente até o momento.
10: Não, graças
9: né?
10: a Deus, nem há de acontecer, se Deus
9: se
10: quiser.
9: Deus quiser. Bem controlado ali, porque tem muito movimento na Rua Jeremias, né?
10: É.
9: Certo, vamos lá. Qual é a idade? A IMEB é a antiga creche?
10: Não, ela não era creche, ela nunca foi creche. Ela é uma escola municipal de educação básica. Antigamente ela era escola municipal de educação infantil.
9: Ah, educação infantil.
10: Isso
9: mesmo. Quantos alunos tem lá hoje?
10: 173 crianças, né? A gente atende crianças do maternal, 2, né? Que são crianças de 3 anos. Crianças do jardim, que são 4 anos, que é o pré-1, né? E crianças do pré, de 5 anos, que é o pré-2.
9: Pré-2, né?
10: Pré-2, 5 anos.
9: Dois períodos?
10: Manhã e tarde.
9: Manhã e tarde.
10: Isso.
9: Certo. O Elis, 170 alunos?
10: 173, mais precisamente.
9: E professores?
11: Nós temos hoje 8 professores.
9: Certo.
11: E também nós temos as monitoras de recreação, as professoras de AE, e também nós temos as monitoras que ficam com as crianças que têm necessidades na sala de aula de acompanhamento.
9: Quantas salas de aula tem na escola?
11: Agora são 5 salas no período da manhã e 3 salas no período da tarde.
9: Certo. Mas tem espaço para eles brincarem? Tem um parquinho infantil para eles também?
11: Sim, tem o parquinho infantil. Nós também temos uma quadra, né, coberta. E este ano nós também temos uma sala para aulas de recreação.
9: Bom, o que eles fazem durante todo o dia lá, Eliane?
10: As crianças, elas têm um conteúdo para ser trabalhado.
9: Um minutinho só. Estou vendo o bingo da adição.
10: Isso. As crianças, elas trabalham coordenação motora, elas trabalham formas, cores, texturas, elas conhecem, né? Elas são apresentadas na... como se fosse uma introdução à alfabetização, né? Elas conhecem o alfabeto, elas conhecem os números. A criança não tem que sair da educação infantil alfabetizada, mas ela já sai com uma boa base.
9: Isso daí que eles estão vendo, 6, o que, que é?
10: Numerais. Eles estão aprendendo quantidade, tá vendo? Eles estão fazendo o desenho do número, né?
9: Sim.
10: E a quantidade, para eles associarem. Porque não adianta a criança falar 1, 2, 3, 4 e ela não saber a quantidade, entendeu?
9: O 7.
10: Pode observar ali que tem as bolinhas, tá vendo?
9: Isso,
10: eles colocam a quantidade e o desenho do número para elas terem a parte de coordenação.
9: Puxa, isso é um bom exercício, hein?
10: Sim.
9: Ótimo exercício.
10: Sim.
9: Olha, as professoras são criativas e parabéns, viu?
10: Muito criativas, João.
9: Muitas criativas.
10: É uma fase, assim, mágica. É bonita de você acompanhar, porque é tudo muito lúdico, tudo muito colorido,
9: e
10: sabe?
9: E vocês vão falando o número e a criança já vai marcando em cima do número. Vai conhecendo os números,
10: isso,
9: né?
10: Isso, para ela poder conhecer. Não só o desenho, ela tem que saber o desenho do número e a quantidade que aquele número representa, saber a sequência.
9: Agora tem que dar algum prêmio quando ele bate a tinquina, bate o bingo lá. Você ganhou,
10: eles,
9: ganhou.
10: Eles dão, as professoras dão pirulito, bala, é tudo premiado.
9: Que legal, gente, bacana mesmo.
10: E a mesma coisa com o alfabeto, né? Para a criança também ter a noção.
9: Ah lá, o sol,
10: do
9: né?
10: Alfabeto,
9: fazendo o sol. O que, que vocês oferecem quando as crianças chegam lá, pela manhã?
10: É merenda. Como não é uma escola de tempo integral, não tem café da manhã, café da tarde, nada. É servido a merenda escolar, alimentação.
9: Que hora que é a merenda?
10: É, o primeiro, de manhã são 2 recreios. A gente separa maternal e jardim, que são os menores, e o pré depois, né?
9: Certo.
10: Começa 8h50. 8h50, o primeiro recreio, 20 minutinhos, dá um intervalinho, vem o próximo, e à tarde a mesma coisa, começa 12h10.
9: Certo. E nesse tipo de merenda é a central de alimentos que oferece?
10: Sim. A refeição.
9: A refeição?
10: E refeição. E frutas.
9: Frutas também.
10: Também. Sim.
9: E as crianças consomem frutas?
11: Mais ou menos. Tem algumas. Depende da fruta. Tem frutas que são mais favoritas, né? Aí que eles consomem melhor.
9: Qual a fruta favorita deles?
10: Banana.
9: Ah, banana deles.
11: Banana. É a favorita.
9: Laranja.
11: Não todos.
9: Melancia quando vai.
10: A gente faz suco.
11: Quando é assim,
9: aí suco
11: fazer,
9: eles gostam.
11: Aí suco eles tomam.
10: Suco eles tomam.
11: Melhor.
10: Suco de melancia, uma vitamina de mamão, o suco de laranja. Tem um pouquinho mais de aceitação.
9: E logo de manhã uma refeição, uma merenda. Qual é o prato que eles mais gostam, essas crianças?
10: Macarrão.
9: A macarronada, né?
10: Macarrão
9: com carne moída.
10: Carne moída, frango, salsicha, macarrão, eles amam.
9: É verdade que eles gostam daquela polenta também?
10: Gostam.
11: Gostam.
9: Polenta, cabelo.
11: Com franguinho, assim.
9: Frango, né?
11: Isso.
9: Criança gosta.
11: E
9: né?
11: Às vezes tem uns que gostam até ela pura mesmo.
9: Deixa eu ver aqui. Bom, projetos na escola. Que projetos vocês apresentam lá?
10: Elis, pode falar.
11: Nós temos um projeto. Porque cada série é um projeto diferente, né? Um projeto do maternal sobre a água. O projeto de leitura do jardim é sobre o dinossauro. E o projeto do pré é sobre a maleta viajante.
9: Certo.
11: É sempre um livrinho para eles lerem com a família e fazer o registro num caderninho que já tem específico, que as professoras já deixam preparado. Também tem os projetos da dengue, que todas as salas trabalham.
9: Aí, ó, o que é aí?
11: Ah, esse daí foi o dia da árvore que as professoras, a professora saiu para plantar com eles, né?
9: Ah, plantar.
11: Primeiro ela trabalhou na sala de aula e depois saiu para plantar. Eles conheceram que é com a sementinha que
9: mexer
11: nasce.
9: Mexer na terra, e né? Isso. As crianças gostam, né?
10: Isso. É porque além dos projetos que são desenvolvidos, né, de forma contínua, que são esses que a Elis falou, toda data comemorativa também é abordada, é trabalhada, é explicado para a criança porque tem aquela data, né, a comemoração, é. E depois materializa esse trabalho de alguma forma
9: concreta. Esse trabalho parece que é um robô, um robozinho, o que que é?
11: Isso, é um robozinho. Ah. Essa foto aí está mostrando a professora fazendo uma atividade digital, que é educação digital e midiática, né?
9: Certo.
11: Ali ela está trabalhando as formas geométricas com as crianças. Eles tinham que levantar e colar de acordo com o que ela pedia.
9: As próprias crianças iam fazer.
11: Isso.
9: E eles se interessam. E aí, ó, galinha do vizinho?
11: Essa atividade foi desenvolvida durante o folclore, né? Foi sobre o folclore. Que aí as professoras, elas trabalham as lendas. Além das lendas, elas trabalharam também. Isso também, a lenda.
9: Esse é o boi...
10: Boi Bumbá.
9: Boi Bumbá.
11: É. Elas trabalharam também...
9: Esse é o Saci?
11: Isso. As parlendas, os contos, as músicas, né?
10: As cantigas populares, né?
9: E as crianças gostam, não é? Se interessam, não é verdade?
11: Sim, porque como as professoras, elas trabalham de forma lúdica, você pode observar que são sempre muito colorido, muito dinâmico, muito de acordo com a idade deles, então eles são bem interessados.
9: Certo. Aí?
11: Essa atividade é do crescimento do feijão, que a professora também trabalhou, que é da apostila que eles, do maternal, né? Que é a marcha criança. E aí a professora fez a plantação do feijãozinho e depois as crianças tinham que reproduzir o desenho. Aquele é um desenho da criança.
9: E essa planta agora?
11: É o feijãozinho que eles plantaram.
9: Feijãozinho.
11: Isso.
10: Eles plantaram e foram acompanhando o crescimento aí dos brotinhos de feijão.
9: Quem está na rede social está acompanhando conosco. Isso. Quem está aí, no rádio, a gente vai falando.
11: Isso. Aí eles observaram nessa atividade o crescimento da plantinha, as raízes, como se desenvolveram, porque o potinho era transparente, né? Então eles se interessaram. E aí eles até notaram que o feijão tinha formato de coração, a folhinha do feijão. Foi muito bonitinha.
9: Certo. Aí agora, os livros.
11: E esses livros são os livros que as crianças vão receber. É um por bimestre, né?
10: É um projeto de leitura, né?
11: É um projeto de leitura que a prefeitura também desenvolve. Então, os livros vêm da Secretaria Municipal de Educação. E eles são separados de acordo com a idade, né? E aí também um por bimestre.
9: Certo.
10: Pode observar, João, quem está vendo, acompanhando aí pela internet... Os livros são lindos.
11: Maravilhosos.
10: São lindos. Dá vontade. A gente que é adulto fica encantado.
9: E tem
10: imagina a criança.
9: Tem as figuras.
10: Tem.
9: Né?
10: Abre. Interessa. Você tá vendo aquele ali do porco espinho?
9: Certo.
10: É o formato do porco espinho. Tem aquele ali do monstrinho. Você abre, ele tem textura assim na cabecinha.
11: E se o macaquinho vai dormir, ele é um pop-up que fala, né? É um livro que você abre e ele vai abrindo outros desenhos dentro
10: vai
11: do
10: forma...
11: livro.
10: É lindo. São lindos. Maravilhoso. São maravilhosos.
9: As crianças se interessam, né?
11: Sim.
10: Eles ficam encantados.
9: E todos eles receberam também a mochila e o kit escolar.
10: Sim.
9: Todos,
11: sim.
9: Né?
11: Sim.
10: Sim.
9: Uniformes também?
10: Sim.
9: Tudo com uniforme,
10: certinho,
9: né?
10: Todos uniformizados.
9: Aí a quadra que isso, vocês têm?
11: Isso.
9: Aí foi que é festa junina, o que que foi?
11: Isso, foi a festa junina.
9: Ah, tem um espaço bonito lá também,
11: sim,
9: hein?
11: É bem grande.
9: Bem grande. As famílias participam dos eventos que vocês realizam?
11: Muito. As famílias são muito participativas em todos os eventos.
9: E é importante os pais participarem,
10: muito,
9: né?
10: Sim, certo. As crianças são pequenas, os pais participam bastante, João.
9: Eu estou vendo aqui, eles executam o hino nacional?
11: Semanalmente, nas quintas-feiras, aí as crianças saem para cantar o hino nacional.
9: E as crianças cantam?
11: Cantam, bonitinho.
10: E o hino Monte Alto também, eles já sabem.
9: O hino Monte Alto, eles cantam, porque
11: já
9: é de... Estou vendo aqui, é de 3 anos, 4 anos e 5 anos.
10: Isso. Sim.
9: Cantam, né?
10: Sim.
9: Que bacana, viu?
11: É muito bonitinho.
9: Todas as quintas?
11: Todas as quintas-feiras.
9: Primeiro é o hino nacional e depois o hino Monte Alto.
11: Isso.
9: E o hino Monte Alto eles cantam também direitinho.
10: Cantam.
11: E eles gostam.
10: Direitinho.
9: Certo. Vamos falar agora. Como é que está a programação agora, mês de outubro, né? O mês das crianças, Semana das Crianças, Eliane.
10: Isso, nossa programação está aqui, nós já disponibilizamos nas nossas redes sociais, já enviamos os bilhetinhos aos responsáveis, né? E nós pensamos com muito carinho para oferecer para eles uma semana especial. Então, nós teremos na segunda-feira um desfile de fantasias. eles vão fantasiados para a escola e aí nós vamos fazer uma apresentação. Todos vão desfilar para todas as crianças. Eles vão desfilar e mostrar as fantasias para os amiguinhos. No dia 6, na terça-feira, nós vamos fazer uma pool party, uma festa da água. Esse dia vai ser gostoso, João. Você imagina essas crianças
9: na água.
10: Futebol de sabão, canhão de espuma, aquela pista, né?
11: Pista
10: pra
11: escorregar.
10: Tá, vai ser tudo assim, muito bem.
9: Vocês vão adorar isso.
10: Vão, vai ser tudo muito bem organizado, porque nós teremos que ter a responsabilidade de. Elas vão se molhar, nós vamos secá-las, trocá-las, para mandá-las para casa do jeitinho que elas chegaram à escola.
9: No dia 7.
10: Um piquenique e o famoso cabelo maluco.
9: Ah, isso também tem a criatividade dos pais, viu?
11: Isso mesmo.
9: Que os pais fazem cada desenho no cabelo das crianças, que é maravilhoso.
10: É impressionante.
9: E aí,
10: nesse dia, as mães mandam um lanche para compartilhar com os coleguinhas, né? A gente faz um lanche coletivo, E o cabelo maluco também.
9: Certo.
10: Aí, no dia 8, nós vamos pro buffet Danadinhos.
9: Vai
10: ter o buffet para eles. Nós vamos passar o dia... Né, turma da manhã de manhã, turma da tarde à tarde, horário de aula, nós vamos passar no buffet.
9: Que bacana. E as crianças ficam motivam mais ainda para frequentar
10: as escolas.
9: Eles adoram.
10: Os pais colaboraram conosco e nós vamos passar o dia no buffet.
9: E no dia 9?
10: Nós vamos fazer o dia de pijama e cineminha. Aí as crianças vão de pijaminha, vão assistir filmes e pipoca, algodão doce, algumas surpresas para elas.
9: E depois pode
10: presentes, tudo que elas têm direito.
9: E pode cochilar também. Deu sono, pode dormir.
10: Não, é dia de brincar.
11: É só brincar.
10: É só brincadeira.
11: O pijaminha é
10: só para fazer o climinha ali do cinema.
9: É brincando e aprendendo.
11: Isso mesmo. A educação infantil, ela foca muito nisso, né? A criança brincar, aprender através do brincar.
9: Certo. É, a sua escola participa daquela formatura aqui no ginásio de Apizarro?
10: Participa.
9: E vocês já estão programando e ensaiando para a formatura?
10: Sim.
9: Que tema que vocês escolheram esse ano?
11: O tema vai ser o Quintal Mágico, né? Para todas as escolas.
9: Ah, todas as escolas,
11: isso.
9: Quintal Mágico.
11: E a nossa escola... ficou com a amarelinha.
10: Vai ser um resgate, João, das brincadeiras antigas, brincadeiras de rua.
9: Ah, aquelas amarelinhas na calçada, na rua,
10: porque
9: né?
10: Hoje as crianças não sabem muito, né?
11: Não.
10: Hoje é muito a era do celular, né? Essas coisas assim. Então, o tema da formatura esse ano vai ser um resgate dessas brincadeiras que se fazia antigamente, que não tava molecada na rua e brincava, e nós vamos brincar de amarelinha.
9: Na Semana da Criança... existe, através, acho que da Central de Alimentos, um cardápio especial.
10: Sim.
9: Para as crianças, né?
10: Sim, eles mandam sorvete, normalmente tem a mini pizza, tem bolo, cada dia uma comida diferente.
9: E as crianças adoram, né?
11: Sim. É o momento deles aproveitarem, né?
9: Você falou que tem até a refeição lá, mas eles têm o horário do soninho também, ou não?
11: Não.
9: Lá não tem?
11: Lá não.
10: Não.
9: Lá é só a aula mesmo. Eles entram às 7 horas.
11: 7:30.
9: E sai que hora?
11: Às 11:30.
9: 11:30.
11: Isso.
9: Pois tem outro período.
11: O período da tarde é das 13 às 15, às 17 horas.
9: Às 17 horas, isso. Os pais que levam ou tem o veículo que leva eles?
11: Tem as duas formas, né? Tem alguns pais que levam, né? Então eles levam e buscam. E outras crianças já utilizam o ônibus escolar para transporte.
9: Eu estou vendo computação. As crianças têm computação?
10: Tem. Começa na educação infantil chamado computação desplugada. Por que é desplugada? Porque ela não é no computador. Ela é através de atividades que começam a ensinar para a criança noções de como é o mundo digital.
9: Ah, não é o computação.
10: Não é.
11: Na verdade...
10: Por isso que é desplugada.
11: Essas atividades são atividades lúdicas que ajudam as crianças a resolver problemas de forma... de maneira lógica, né? Então, elas trabalham isso com as crianças nessa educação digital e midiática.
10: Porque hoje a internet, ela faz parte da vida da criança desde muito cedo, né? Elas já nascem conectadas, né? E para elas aprenderem a lidar com esse mundo de internet, é uma preocupação, veio até da BNCC, um federal mesmo, né, do currículo federal, não é Monte Alto está inventando isso, não é. Hoje em dia ela veio, desde o ano passado foi instituído e as escolas têm que trabalhar porque a criança precisa começar a construir noções do que é o mundo digital, o que ela vai encontrar, para que serve um computador, o que tem de bom numa internet, o que pode ser para ela positivo para auxiliar lá a estudar, relacionamentos, né? Porque acontecem tantas coisas que a gente tem notícia por aí, né? Que isso daí vem até como uma forma de da criança começar a construir um pensamento crítico para lidar com a tecnologia.
9: Verdade. Vocês não têm problema, né, de criança levar celular lá, né?
10: Não.
9: Não tem, né?
10: Não.
9: Porque criança não leva celular. E os pais também não deixam, né? Levar. Quando tem reunião dos pais, os pais participam? É boa presença?
11: Sim, é boa participação.
9: Participação.
11: É, da maioria, né? É um ou outro que falta, mas aí sempre quando falta a gente entra em contato com a família, né? Perguntar por que não foi. Às vezes algum recado importante também a gente comunica a família ou pede para ele comparecer à escola e a gente passa os recados, alguma coisa que seja essencial, né?
9: Vocês têm atualização do endereço e telefone de todos os alunos?
11: Sim, essa atualização geralmente se dá agora na rematrícula, né?
9: Na rematrícula.
11: Isso.
9: Já começou a rematrícula?
11: Já foram feitas as rematrículas e agora estão já fazendo as matrículas novas.
9: Mas existem vagas ainda para matrículas novas?
11: Para os alunos do setor, as vagas estão todas garantidas.
9: Que é setorizado, né?
11: Setorizado. Isso. Aí os alunos que são fora do nosso setor, aí é só em janeiro, né, Eliane?
10: É, o aluno que é de fora do setor e que deseja estudar lá na nossa escola,
9: tem que esperar, né?
10: Vai ter que aguardar para a gente poder acomodar a nossa demanda, porque sempre tem uma transferência, né? Alguma criança que acaba se mudando, e aí a gente vai pegando essas crianças que são de fora do setor e que têm interesse na vaga no nossa, na escola Bizelli.
9: Você viu, eu gostei com as crianças com 3, 4 e 5 anos cantando o hino nacional, o hino a Monte Alto. Isso é bacana, patriotismo. Isso é muito bom. Há quanto tempo você é diretora lá, Eliane?
10: Eu comecei o ano passado, em 2025.
9: Você trabalhou em quais escolas mais em Monte Alto?
10: Eu fiquei 13 anos na escola Rita.
9: Na Rita Schlitter,
10: sim.
9: Isso mesmo.
10: 13 anos lá.
9: Depois você veio.
10: Depois eu vim para o Bizelli o ano passado, em 2025.
9: A diferença de ensino, não tem? Na Rita, não era?
10: Na idade, né?
9: Da idade.
10: É a etapa de ensino é bem diferente. Lá na Rita é fundamental, 1 e 2, né? Então, são crianças de 6 até 14 anos.
9: Mas adolescentes, né?
10: Adolescentes, é. E certo. Aqui são crianças menores, né? As crianças pequenas, que a gente chama, né?
9: Há quanto tempo você é professora? Não precisa falar sua idade, não. Só o tempo de trabalho, vai.
10: 23 anos.
9: Por que essa dedicação pela educação, pelo ensino?
10: É o que eu escolhi para a minha vida. Então, eu procuro fazer o melhor que eu consigo. Dou
9: sua
10: o meu melhor
9: é para
10: isso. Minha mãe foi professora.
9: Você seguiu o mesmo passo da sua mãe?
10: Segui o mesmo passo da minha mãe.
9: Sua mãe foi professora por muitos anos, né?
10: 30 e tantos anos. Eu estou quase chegando lá.
9: 23?
10: 23 já.
9: Não,
10: é mais da metade da minha vida, praticamente.
9: Que gostoso, né? A gente sempre... Eu faço entrevista aqui com os professores, a gente nota a paixão que os professores têm. E você, Elis, quanto tempo no ensino?
11: Na educação, já faz 27 anos que eu estou, né? Mas eu trabalhei muitos anos como inspetora de alunos. Depois eu prestei o concurso para professora de 0 a 3, em 2014. E aí, o ano passado, eu fui para a coordenação na EMEB Estela. Aí fiquei lá até o final do ano. E esse ano iniciei lá. E aí em abril eu fui para o Bizelli.
9: Abril desse ano, tá ligado?
11: Isso.
10: A Elis trabalhou comigo. A gente trabalhava lá na escola Rita juntas.
11: Rita juntas.
9: Isso.
10: Né? Nós trabalhamos juntas.
9: Uma dupla que está dando certo, né?
10: Graças a Deus.
9: Certo. Porque ninguém faz sucesso sozinho. Precisa de uma equipe boa.
11: Exatamente.
9: Eu vi toda aí a criatividade dos professores. A equipe de professores lá da Luiz Bizelli é maravilhosa, né? Pela criatividade.
10: Sim. Sim. Nós não podemos falar nada das nossas professoras assim que as desabone. São excelentes.
11: Elas são muito criativas.
10: Dedicadas, né, Elis?
11: Nossa, muito mesmo.
9: Eu sempre vejo a limpeza. Quando mostrou lá a quadra de vocês lá, você viu a limpeza dos funcionários,
11: sim,
9: a dedicação dos funcionários?
11: Sim, sim.
9: Tudo isso é bacana, gente.
11: É.
9: E olha, o ensino nosso está no caminho certo, viu?
10: Sim, sim, sim.
9: Graças também à dedicação dos nossos mestres e também à presença dos pais. Porque muitos pais. Ó, eu estava falando aí, ó, olha aí, ó. Olha que bacana. Veja o piso. Chega até a brilhar, tá vendo? Que bacana, como é que é lá?
10: A escola, ela é pequenininha, né, Elis? O espaço físico dela, ela é pequenininha. A escola parece um brinco, assim, de tão arrumadinha.
11: Sempre arrumada.
10: Bonitinha, sempre limpinha. Organizada. Dá até gosto, João.
11: As professoras também são muito organizadas nas salas de aula. As salas são sempre organizadas, sempre arrumadinhas.
10: Tudo limpinho, é muito
9: bonitinho. O dia da árvore foi ontem.
11: Foi segunda-feira.
9: Isso. Vocês fizeram homenagem pro dia da árvore também?
10: Sim.
9: Olha lá.
11: Todas as salas fizeram atividades em comemoração ao dia da árvore, né? E aí a gente deu a lembrancinha.
10: Todas as datas são trabalhadas.
9: Datas comemorativas,
10: sim,
9: né?
10: Sim.
9: Fazer esse trabalho aí.
10: Isso.
9: Tem que ter criatividade para os professores. E paciência. Em casa você tem um ou dois filhos, te dão trabalho. Imagina com 173. Cada sala de aula tem mais ou menos quantos? Uns 20 alunos?
10: Ah, tem sala que tem 23, 24, 20. Não é fácil.
9: Não é fácil, não.
10: Não é fácil.
9: Pois já tem aquele, né, aquele carinho, aquela dedicação para cuidar das nossas crianças. Professora Maria de Lourdes Bizzero Liam. Vocês são jovens. Vocês não conheceram ela, né?
10: Não.
9: Ela é uma excelente professora, viu? Ela é mãe do Renato, que é o diretor do Demutran.
10: Sim, mãe do Renato. A minha mãe a conheceu.
9: Minha
10: mãe disse que deu aula com ela na escola Dr. Raul.
9: Dr. Raul.
10: E ela, minha mãe sempre falou que ela era uma pessoa muito bondosa.
9: Quando eu tinha um ótimo coração.
10: Minha mãe fala.
9: Conhecia a Maria de Lourdes Bizzero Liam. Ela morava na rua Adelino Buzinaro, os familiares deles, do Adelino Buzinaro, todos vizinhos lá. E ela sempre gostou também da educação. O esposo dela era o seu Ayrton, o Liam. Ayrton Liam também trabalhou na prefeitura muito tempo. Está aí uma linda homenagem também da professora Maria de Lourdes Bizzero Liam. Vamos ver se está chegando aqui alguma pergunta. Não, acho que não, né? Diz aí. Ah, fala para a Eliane. Ah, sim, estou vendo aqui, ó. Bom dia, Moreira. Fala para a Eliane que o papai e a mamãe estavam dando um beijo para você.
10: Obrigada, pai. Obrigada, mãe. Beijo.
9: A mamãe é a Dona Elza.
10: Sim.
9: Papai é o Donizete da Vega.
10: Isso.
9: A Dona Elza é lá do distrito de Aparecida.
10: De Aparecida. Mamãe é de Paris.
9: Mamãe de Paris.
10: Paris, Aparecidinha.
9: Aparecida de Monte Alto.
10: Fala isso, ela fica brava chamar de Aparecidinha?
9: Não, é Aparecida.
10: É Aparecida.
9: Muitas pessoas falam Aparecidinha no sentido carinhoso.
10: Sim,
9: certo?
10: Sim.
9: Mas eles gostam que falam Aparecida do Monte Alto.
10: Isso, Aparecida.
9: Certo? Deixa eu ver aqui se tem mais alguma pergunta aí, né? Não tem, não. Aqui é outra coisa. Mas olha, leva o nosso abraço para todos os professores e funcionários da escola Maria de Lourdes Bizzero Liam.
10: Muito obrigada.
11: Um grande abraço para elas também, todas as professoras e as funcionárias.
9: E parabéns pelo trabalho que vocês realizam. Vocês fazem um trabalho maravilhoso, tá?
11: Muito obrigada.
9: E os alunos lá já estão se preparando para os ensaios da formatura.
10: Sim,
9: formatura acontece sempre em dezembro, né?
10: Vai ser dia 9 de dezembro, uma quarta-feira.
9: 9 de dezembro, que reúne milhares e milhares de pessoas no nosso ginásio também.
10: Milhares
9: e a apresentação das crianças é maravilhosa.
10: É linda.
11: Sempre é
10: linda. Muito trabalho para a gente poder deixar tudo perfeito, tudo certinho lá para os pais. Já começou já desde agosto.
11: Antes
10: em
11: de agosto,
10: julho,
11: a gente já
10: programou tudo, né, Elis? Já fomos atrás da coreografia, escolher música e tal, né? A secretaria também dando esse apoio,
11: isso,
10: direcionando o nosso trabalho. Em agosto os ensaios já começaram e em dezembro vai ser uma linda apresentação.
9: Com certeza, de todas as escolas, né?
10: Sim, com certeza.
11: Com certeza.
10: É uma linda memória para as famílias.
9: E lá também tem muita segurança na escola, tudo fechado,
10: tudo,
9: né?
10: Fechado.
11: Tudo fechadinho.
10: Tudo fechado.
9: Tudo fechado mesmo.
10: Tudo fechadinho.
9: Isso mesmo.
10: Tudo fechadinho.
9: Parabéns, Eliana.
10: Obrigada, João. Um abraço.
9: Feliz, um abraço para você.
11: Muito obrigada.
10: Tá, obrigada, viu?
11: Muito obrigada.
9: E primavera será mais quente e chuvosa este ano.
12: A primavera, que começou na terça-feira e vai até 21 de dezembro, será mais chuvosa e quente que o normal. A projeção é do Instituto Nacional de Meteorologia. No Nordeste e em algumas áreas do Norte vai chover menos que o normal. No restante do país, os volumes ficarão dentro ou acima da média. No caso das temperaturas, elas ficarão acima da média em praticamente todo o Brasil, mas principalmente no Norte e no Nordeste. Da Rádio 2, Humberto Ferretti.
9: São 11 horas mais 57 minutos. Eu quero só falar que dia 25, sexta-feira, teremos a vacinação antirrábica. É importante, viu? Será das 8 às 11 horas, lá no Bela Vista do Mirante, no campo de futebol, lá do Bela Vista do Mirante. Monte Alto contabiliza 15 casos positivos de dengue. Mas, para combater tudo isso, a dengue, fazer um trabalho de prevenção, hoje, quarta-feira, se não chover, será aplicado fumacê a partir das 18 horas. Fumacê no Jardim Vera Cruz e Jardim Santa Amélia. Amanhã, quinta-feira, o fumacê será aplicado no Bela Vista, no Novo Bela Vista, no Jardim dos Ipês 1 e Jardim dos Ipês 2. Já na sexta-feira, as ruas principais e as transversais da nossa cidade. É a prevenção de combater a dengue na nossa cidade. Moradores do Distrito de Aparecida. Segunda-feira, dia 28, o fumacê será aplicado aí no Distrito de Aparecida. Domingo nós teremos a fase das quartas de final do Campeonato Amador. Então nós teremos 4 jogos. Preste atenção que se houver empate durante o tempo normal, a decisão vai para os pênaltis. As equipes vencedoras vão para a fase semifinal. Tem 8 equipes, vão sobrar 4. Das 4, vão sobrar 2. Boa sorte para todos. Temos horário político pelo rádio. O jornalismo segue pelo Facebook, pelo YouTube também. E nós voltamos já já.
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1: Criação de Petra São Paulo.

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2: Pitinga, porém, devido à gravidade, o motorista do automóvel de 65 anos, que sofreu ferimentos graves na cabeça, teve afundamento do crânio, foi encaminhado a um hospital especializado aqui em Araraquara. Amigo motorista, aconteça o que acontecer com o veículo lá da frente, é de sua responsabilidade evitar a colisão traseira, evitar o acidente. Mantenha a distância do veículo que segue à sua frente. Respeite a vida. Obedeça a sinalização.
3: Deixa comigo.
2: O BO com o título de acidente de trânsito com vítimas foi registrado no plantão policial em Taquaritinga. 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
2: Amigo motorista, tenha uma excelente viagem pelas veias e carpetes viários deste imenso Brasil.
9: Brasil!
10: Você conferiu as ocorrências das rodovias da região. 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
12: São 12 horas mais 27 minutos. A seleção brasileira de futebol se prepara para os amistosos. E Lancelotti ainda não definiu a nossa equipe. Quem fala é Humberto Ferretti.
13: Técnico Carlo Ancelotti faz mistério em relação à primeira escalação do Brasil após a Copa do Mundo. Nesta madrugada, no horário de Brasília, ele enfim pôde contar com o grupo completo após a chegada dos últimos atletas à Austrália, onde ocorre a preparação para os duelos da próxima data FIFA. Otávio, Arthur Dias e Wanderson foram os últimos a desembarcar no país. Ancelotti comandou um trabalho em campo reduzido, mas deu pistas de quem podem ser os titulares na abertura deste novo ciclo, de olho na Copa de 2030. No ataque, por exemplo, Pedro e Rafinha atuaram juntos por um bom tempo. Além da formação de trios, como Marquinhos, Wanderson e Estevão, na defesa, no meio e no ataque. Pela direita, e Gabriel Magalhães, Douglas Santos e Vini Júnior, pela esquerda. O treino que vai definir a escalação será na próxima madrugada. Na sexta-feira, às 7h, no horário de Brasília, a seleção encara a Austrália em amistoso. Os dois países se enfrentam de novo na terça-feira. E no sábado da semana que vem, a seleção mede forças com a Índia.
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2: Vamos almoçar?
3: Agora.
2: A todos, uma boa tarde.
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15: Olá, meninas de plantão. Galerinha amiga, começa agora mais um Toque de Mulher. E vamos para as dicas.
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15: Hoje vamos falar sobre gases. E também, é claro, vou compartilhar com você as dicas de casa. Excesso de gases. Esse é o nosso primeiro conteúdo de hoje. O excesso de gases, na maioria das vezes, é normal e acontece devido à fermentação dos alimentos pelas bactérias intestinais durante o processo de digestão, não cheirando mal e nem sendo indicativo de problemas de saúde. Além da produção por bactérias, os gases também podem surgir quando a pessoa come muito depressa, pois é comum que o ar entre no organismo, aumentando a quantidade de gases formados. No entanto, a formação de gases pode acontecer como consequência do uso de antibióticos ou consumo de alimentos de digestão mais lenta. Isso porque há um aumento da fermentação dos micro-organismos, o que resulta em maior produção e maior concentração de gases, podendo cheirar muito mal e causar sintomas como inchaço na barriga, mal-estar geral e dor abdominal em forma de pontadas.
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15: Daqui a pouquinho mais dicas. Não sai daí que eu volto já já.
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2: E aí, gente, beleza? Tudo bem com você? Tudo sob controle? Que legal, que maravilha! Hoje é quarta-feira, dia 23 de setembro de 2026. E agradecendo você mais uma vez por estar sempre com a gente, ouvindo a melhor música. Fico muito feliz, muito contente. Que prazer falar com você. Quero você sempre sorridente, tá? Eu tenho certeza que vai ser uma quarta-feira totalmente diferente de você ouvindo a gente. Uma quarta-feira linda, que afinal de contas, você merece muito mais. Já quero aproveitar também minha grande amiga Sandra. Oi, Sandra! É seu aniversário hoje, menina! Ah, que gostoso, que delícia! Quero bolo, hein? Quero bolo! Parabéns, viu? Muitas felicidades. Que essa data repita por muitos anos para você, querida! Valeu, Sandra! Um beijo! Valeu, valeu, valeu! Guarda um pedaço de bolo pra gente, hein? Eu gosto de frisar bem pra falar que depois esqueceu. Aí é problema. Ai, ai, ai, vamos que vamos com muita música boa, do jeito que você gosta, mandando seu alô, mandando seu abraço. Enfim, é muito legal sempre falar com você. Copacabana Beach, retratos e canções. E eu sou o Caê Cristiano, junto com você. Prazer. Prazer.

0: Boa demais, hein? O som de Copacabana Beach, retratos e canções, agora 1:08, uma ótima tarde pra você. Fala aí, gatão, meu grande amigo Maicon, ligado com a gente. Gente boa demais.
1: Fala, Cacá, beleza?
0: Beleza,
1: boa tarde,
0: querido.
1: Bonitão.
0: É, gatão.
1: Carro, eu com a minha linda e maravilhosa esposa.
0: Isso, ó, tá romântico,
1: hein? Ué? Ou melhor, você tá ligado, né?
0: Não, deixa eu botar aqui que eu gostei dessa parte aqui, Maicon, de novo. Eu não ouvi ele falar isso, hein? Isso é bom, o homem tá romântico hoje. Eu sou um cara romântico, viu? Eu sou uma maravilha, vamos lá.
1: Curtindo a melhor.
0: Cadê?
1: Tava aqui no carro eu com minha linda e maravilhosa esposa.
0: Ó.
1: Curtindo a melhor.
0: Ou
1: melhor, você tá ligado, né?
0: Você demorou,
1: boa tarde pra você, pra nós, pra todos os ouvintes aí, viu?
0: Certo.
1: E minha lindíssima aqui, digníssima, falou se tu pode tocar um ABBA pra nós ouvir aí.
0: ABBA.
1: Fechou, meu lindo?
0: Ô, gatão,
1: fica
0: deixa
1: com
0: comigo.
1: Deus aí, um forte abraço pra você e todos da rádio.
0: Tamo junto,
1: beijo
0: sempre.
1: Beijo no coração de todos aí, um abraço.
0: Dois Marco pra você também.
1: Fui.
0: Valeu. Fala, Marcos! Gente boa!
2: Boa tarde, Caê.
0: Boa tarde, meu irmão.
2: Tudo bom, meu amigo?
0: Beleza.
2: Ô, Caê,
0: oi.
2: Manda pra nós hoje aí o capital inicial, a sua maneira.
0: Sua maneira.
2: Vou oferecer pra rapaziada aqui do serviço, pra todo mundo aí do grupo.
0: Só gente boa.
2: E pra todo mundo que tá curtindo a nova cultura.
0: Demorou.
2: Valeu, Caê.
0: Valeu.
2: Um abraço, meu
0: Outro.
2: Amigo.
0: Outro. Simão!
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0: Primavera chegou, hein? Chegou chegando. ABBA!

0: Som de Capital Inicial, a sua maneira, 1h17, uma ótima tarde pra você, uma ótima quarta-feira, volto já.
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4: 1h20, uma ótima tarde para você. Alô, minha grande amiga Sprone, que está ligado com a gente. Liana, um beijo para você também, querida. Obrigado, viu? José Augusto, minha história.

0: É o som de Rita Lee. Chega mais, 1h29. Uma ótima tarde pra você. Boa demais, né? Rebenta, super som, que delícia, que gostoso. Você sempre ouvindo a gente, ouvindo sempre a melhor música. É muito legal, muito bacana sempre contar com você, ligando, participando, mandando o seu alô, mandando o seu abraço. É muito legal mesmo. Já volto, hein?
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7: De volta. E você continua aqui curtindo muitas dicas no Toque de Mulher.
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7: Relação de gases com engolir ar durante as refeições. Quando se come muito rápido, devido ao estresse ou ansiedade, por exemplo, pode haver a entrada de ar no organismo, o que provoca a formação de gases, sendo chamada esta condição de meteorismo intestinal. O que pode ser bastante desconfortável e causar inchaço e dor abdominal. Nesse caso, é importante comer mais devagar para evitar que o ar volte a entrar no organismo durante a alimentação e assim os sintomas apareçam novamente. Além disso, é possível aliviar os sintomas através do uso de alguns medicamentos, como Luftal e Dimiticona, por exemplo.
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7: Já tem mais dicas.
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5: 1h33. Pense bem.

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7: 1h48.

0: 1h56, uma ótima tarde para você, meu amigo, minha amiga. Quarta-feira, dia 23 de setembro de 2026. E lógico, você ouvindo sempre a melhor música, mandando seu alô. Tempo gostoso, não? Tempo diferente agora no momento, hein? Chuva? Ah, acredito que sim, viu? Daqui a pouco eu volto.
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1: Agora são 14h. Ótima tarde para você, quarta-feira, dia 23 de setembro de 2026. Vamos juntos com a melhor música. E eu sou o Kaique Cristiano e, lógico, você ligando, participando, mandando aquele abraço.
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5: Agora são 2 horas e 16 minutos, 2:16, Fat Family.

0: Bom demais, é Rebento, som Engenheiros do Havaí, era um garoto. Agora são 2h25, uma tarde super especial para você, sempre ouvindo a gente, ouvindo a melhor música, mandando seu alô, mandando seu abraço, e daqui a pouco eu volto com muito mais.
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3: E aí, tá em casa? No trabalho? A gente segue com mais dicas pra vocês. Se liga.
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3: Relação de gases com comer alimentos de difícil digestão. Alguns alimentos, principalmente carboidratos, proteínas e gorduras, possuem digestão um pouco mais lenta e aumentam a fermentação no intestino, aumentando a quantidade de gases formados. Os principais alimentos responsáveis pelo excesso de gases intestinais são repolho, brócolis, couve-flor, milho, leite, grão de bico, ervilhas, lentilha, batata, feijão, batata doce, iogurte, ovos, farelo de trigo, bebidas com gás, cerveja, cebola, aspargos. A combinação de alimentos ricos em fibras com alimentos que possuem muita gordura também favorecem a formação de gases. No entanto, um alimento que pode causar gases em uma pessoa pode não causar em outra. E, portanto, é importante estar atento ao alimento que levou ao aumento dos gases.
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3: Fique por aqui, porque eu já volto com mais dicas.
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5: Agora são 2 horas e 32 minutos. Boa tarde para você. Muita música. Obrigado você ligado, acompanhando. Que coisa boa, que gostoso. Obrigado também você de toda a região.

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0: Boa demais, agora são 2 horas e 58 minutos, 2h58, daqui a pouco eu volto já com muito mais, e lógico, você participando, mandando aquele alô, mandando aquele abraço, é muito legal sempre falar com você, meu amigo, minha amiga, já sabe que é muito mais que o nosso convidado. 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
6: Olá, meu ouvinte preferido. Já voltamos com mais dicas.
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7: Gases intestinais na gravidez. A formação de gases intestinais é um pouco maior na gravidez e isso deve-se também à lentidão da digestão que ocorre nessa fase, por consequência do aumento de progesterona na corrente sanguínea. Os sintomas mais comuns de gases na gravidez são dor abdominal em forma de pontada, barulhos na barriga, distensão abdominal, sensação de estômago cheio. Além disso, a prisão de ventre, também comum na gravidez, pode agravar a situação. Para evitar o excesso de gases durante a gestação, é importante evitar os alimentos que causam gases, beber bastante água e praticar algum tipo de exercício físico, como caminhada, de forma diária.
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7: Daqui a pouco tem mais. Fiquem atentas a mais dicas.
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2: Agora são 3 horas e 4 minutos, 3 e 4, uma ótima tarde para você, quarta-feira, dia 23 de setembro de 2026, e junto com a gente chegando por aqui, Real Mix, sempre com novidade, hein? 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
2: Quem gosta mais dessa música aqui é o Guedão. Foi quando ia no baile, curtia o KLB. Eita, né? Fazer o quê? Tá certo ele, lembrar os momentos. KLB, a dor desse amor. 3 e 5.

0: Twister, perdi você. Agora são 3 horas e 15 minutos, 3 e 15. Uma ótima tarde para você, meu amigo, minha amiga. Obrigado sempre aí pela atenção. Vamos juntos com muita música boa do jeito que você gosta. Eu fico muito feliz de falar com você. E lógico, vou aproveitar e falar agora aqui, Real Mix. 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E aproveitar, um abraço especial para o Fontanelli, que está ligado com a gente. Alô, Fontanelli, um abraço para você, meu irmão.
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1: Hoje é quarta-feira da

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0: 16:31, programa Porteira Velha, atendendo agora seu Felício aí de Terra Roxa. Alô, seu Felício, aquele abração pro senhor aí, pediu a música Belmonte Amaraí, Entre Lágrimas. Tá mandando a todos que estão curtindo aí o programa Porteira Velha. E atendendo também seu João Fontanelli, pediu a música, mandando para sua esposa a Lourdes. E pediu aí o jogador de baralho, Tião Carreiro e Pardinho, tá mandando para o Maião. Também pessoal aí de Fernando Prestes, Cândido Rodrigues, Vista Alegre do Alto, Aparecida, o Nenê, o seu Arthur Biscola e todos que estão curtindo aí o programa Porteira Velha. A primeira música, Entre Lágrimas, Belmonte e Amaraí.

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1: 16 horas e 38 minutos, atendendo agora lá de Taquaritinga, Maria Rosa. Boa tarde, Taquaritinga, Maria Rosa, aquele abração a você e todos que estão curtindo aí em Taquaritinga. E a Maria Rosa pediu a música de Rick Renner, Céu de Setembro. Música bonita, hein?

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1: 90.1. 16 horas e 48 minutos. Chamando para falar comigo, Giba Sorocaba. Alô, Giba.
15: Boa tarde, Hélio. Tudo bem?
1: Tudo bem.
15: Olha, toca pra mim obras de poeta com Sérgio Reis.
1: Sérgio Reis?
15: Francisco Modão, todo mundo gosta da boa moda. Chitão, todos os ouvintes que todos os dias pedem, né, as músicas pra você. Eu quero oferecer pra todos, pra todo mundo. Um forte abraço, Giba. Deus abençoe.
1: Valeu, Giba Sorocaba, aquele abração. Quero mandar um forte abraço também a Rita Barrena, lá em Guaraciaba, curtindo o programa Porteira Velha. Alô, Rita, que Deus te abençoe. Uma excelente quarta-feira a ti e todos aí os gaúchos, tchê. Sérgio Reis, obras de poetas.

16:52, é o programa Porteira Velha desta quarta-feira, atendendo agora Luiz Zambão. Alô, Luiz Zambão, aquele abraço. A música que você me pediu do Gaúcho da Fronteiras chama esse nome aqui, ó, Éramos Felizes e Não Saibamos, tá? Que fala aí do teu compadre Sarney, tá bom? Então curte comigo aí.

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4: 5:02, é o programa Porteira Velha, atendendo agora Maurício Deronze. Pediu a música aí de César e Paulinho, Como Vai Você? Toco já, atendendo agora o Rogerinho. Boa tarde, Rogerinho.
14: Oi, Ana de Pontes, tudo bem? Eu quero ouvir a música Sai de Mim, do Rick Renner, tá?
4: Tá bom.
14: Vou mandar pra Vani, pra Persa, o Luciano da Alvorada, o Fabiano da Alvorada, pra mãe do Fabiano da Alvorada,
4: que
14: pai
4: mais?
14: Do Fabiano, tá? Manda aí pra mim aí, tá?
4: Que pra mais, Rogerinho?
14: André Campestre, pra toda a turma da Paz. Cara que não perde seu programa também, eu vou mandar pra ele, o Daniel Canali, do Pop.
4: Daniel?
14: Tá bom? Ele não perde o programa seu.
4: Beleza, então, aquele abraço, curtindo aí o programa Porteira Velha, César e Paulinho, Como Vai Você?

17 horas e 10 minutos, é o programa Porteira Velha, com a gentileza das seguintes empresas: Barbizan da Construção, Serralheria Moreira, Lumínios e Vidros, Comércio de Fruta Tercini, Supermercado Ipiranga, 3 lojas em Taquaritinga, agora são 2 lojas aqui em Monte Alto, Ótica Mercadão dos Óculos, Atacadão do Queijo Empório e Mercearia, Imobiliária Gerben e Clínica Sorrier Saúde. Essas empresas, fica comigo até logo mais às 6 horas da tarde com o programa Porteira Velha, atendendo Geada e de Itaiaçu. Alô, Geada, santista, feliz da vida, pediu a música Empreitada Perigosa, Tião Carreiro e o Pardinho. Boa tarde, Itaiaçu.

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0: 17 horas e 20 minutos, atendendo lá do Jardim Tangará, agora a Neia, pediu a música Meu Primeiro Amor, Cascatinha e Ana, tá mandando a todos que estão curtindo aí o programa Porteira Velha, e atendendo agora também o Wellington, Wellington Guarnieri, pediu a música, ele é lá do Jardim Alvorada, e está homenageando seu irmão Sidney Rodrigues, pelo aniversário é hoje, então vamos lá.
4: Parabéns!
0: Isso! Que bacana! Que Deus abençoe ele! E ele pediu a música Passarinho Sem Ninho, que é André e Andrade. Vai para todos que estão curtindo aí o programa, juntinho comigo aqui na Nova Cultura FM 90.1.

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2: 17 horas e 33 minutos, atendendo lá de Bituva, o João Bicudo. Ele disse que não tá com a garganta boa. Fio, também não tô bom hoje não, hein? Dá vontade de esticar o cabelo e ir embora, meu amigo. É, tem dia que o bicho pega. E pediu a música Amarga Despedida. Léo Canhoto e Robertinho tá mandando para todos que tá curtindo aí o programa Porteira Velha. E atendendo também é a Laurinda, aí do Jardim Paulista 1. A Laurinda pediu a música, mandando para suas filhas, a Rosa e a Cleonice. E ela pediu a música Filha, com o Rick Ellen. E essa música também eu quero mandar para Fátima Caldeira, que tá curtindo o programa. Alô, Fátima! Aquele abração, que Deus te abençoe. E também quero mandar pro Reizinho. Eita, Reizinho, hein? Forte abraço pra você, filho. Aquele abraço, que Deus te abençoe.

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5: 17 horas e 45 minutos, chamando para falar comigo o Donizete Leite. Boa tarde, Donizete.
6: Boa tarde, meu amigo Hélio. Tudo bem? Ô, Hélio, toca para nós aí. João Boiadeiro, Moreno Moreninho. Quero oferecer para minha esposa Toninha, pro João Paulo Feliciano, pro Jucunei Barbizan, pro Banana, pro Preguinho, pro Circe, meu primo, pra Zuleide, Pé de Pato, José de Moreira, minha tia Cida, minha prima Sueli, Daniela Amara, para você, pro Alexandre Dias, para todos que estão curtindo esse programa. Uma ótima tarde para você, meu amigo. Um abraço.
5: Valeu.
6: Até amanhã.
5: Até amanhã. Aquele abração. Deus te abençoe, você também. E atendendo agora, Zé Ponte. Fala, Zé Ponte. Aquele abração. Pediu a música mandando para o Varley, o Carlão, o Beto e também o seu Ângelo Morcelli aí, curtindo o programa Porteira Velha. Então vai, a primeira música, João Boiadeiro, Moreno e Moreninho, Semente do Amor, Lady Laura, e depois o Dedo de Deus, Elisilva e Zé Goiano. Música.

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1: 17 horas e 56 minutos, estamos encerrando o programa Porteira Velha desta quarta-feira, dia 23 de setembro, ano 2026, com a apresentação de Hélio De Pontes e as seguintes empresas: Barbizan da Construção, Serralheria Moreira Alumínios e Vidros, Comércio de Fruta Tercini, Supermercado Ipiranga, 3 lojas em Taquaritinga. 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Essas empresas voltam amanhã com o programa Porteira Velha e atendendo a Gisele. Boa tarde, Hélio, tudo bem? Toca para mim a música com trio Parada Dura, oferecendo para o meu primo Daniel e para o meu amigo Rodrigo, que faz aniversário hoje, e para o maridão Ademar e a Maria de Jesus Nobre. E ela pediu a música Cordão de Ouro, trio Parada Dura. Eu volto amanhã. Falou, aquele abraço.

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3: 6 horas, Ave Maria, em nome do Pai, do Filho e do Espírito Santo. Amém. O anjo do Senhor anunciou a Maria, e ela concebeu do Espírito Santo. Ave Maria, cheia de graça, o Senhor é convosco. Bendita sois vós entre as mulheres, e bendito é o fruto do vosso ventre, Jesus. Santa Maria, Mãe de Deus, rogai por nós, pecadores, agora e na hora da nossa morte. Amém. Eis aqui a serva do Senhor. Faça-se em mim, segundo a vossa palavra. Ave Maria, cheia de graça, o Senhor é convosco. Bendita sois vós entre as mulheres, e bendito é o fruto do vosso ventre, Jesus. Santa Maria, Mãe de Deus, rogai por nós, pecadores, agora e na hora da nossa morte. Amém. E o Verbo de Deus se fez carne e habitou entre nós. Ave Maria, cheia de graça, o Senhor é convosco. Bendita sois vós entre as mulheres, e bendito é o fruto do vosso ventre, Jesus. Santa Maria, Mãe de Deus, rogai por nós, pecadores, agora e na hora da nossa morte. Amém. Rogai por nós, Santa Mãe de Deus, para que sejamos dignos das promessas de Cristo. Oremos. Infundi, Senhor, como vos pedimos, a vossa graça em nossos corações, para que nós, que, pelo anúncio do anjo, conhecemos a encarnação de Jesus Cristo, vosso Filho, pela sua paixão e morte de cruz, cheguemos à glória da ressurreição. Por Cristo, Senhor nosso. Amém. Santo anjo do Senhor, meu zeloso e guardador, se a ti me confiou a piedade divina, sempre me rege, me guarda, me governa e ilumina. Amém. As almas dos fiéis defuntos, pela misericórdia de Deus, descansem em paz. Amém. Escutemos agora a proclamação do Evangelho e a reflexão. Proclamação do Evangelho de Jesus Cristo segundo Lucas. Glória a vós, Senhor. Naquele tempo, Jesus convocou os 12, deu-lhes poder e autoridade sobre todos os demônios e para curar doenças, e enviou-os a proclamar o reino de Deus e a curar os enfermos. E disse-lhes: não leveis nada para o caminho, nem cajado, nem sacola, nem pão, nem dinheiro, nem mesmo duas túnicas. Em qualquer casa onde entrardes, ficai aí, e daí é que partireis de novo. Todos aqueles que não vos acolherem, ao sairdes daquela cidade, sacudi a poeira dos vossos pés como protesto contra eles. Os discípulos partiram e percorriam os povoados, anunciando a boa nova e fazendo curas em todos os lugares. Palavra da salvação. Glória a vós, Senhor. Queridos irmãos e irmãs em Cristo, nesta quarta-feira, 23 de setembro, Jesus nos apresenta uma lição para aqueles momentos em que gostaríamos de ter todas as respostas antes de dar o próximo passo. Em Lucas, capítulo 9, versículos do 1 ao 6. Não leveis nada para o caminho. Jesus chama os 12, dá-lhes autoridade e os envia para anunciar o reino de Deus e curar. É bonito perceber que antes de enviá-los, Jesus os prepara para confiar. Ele não manda os discípulos pelo caminho carregando todas as garantias. Pelo contrário, pede que não levem excesso de coisas. É como se dissesse: vocês não precisam ter tudo nas mãos para começar. precisam confiar em mim. E talvez essa seja uma das maiores dificuldades da nossa caminhada com Deus. Queremos ter certeza de tudo. Queremos saber como será o amanhã, qual será o resultado, se dará certo, se teremos forças, se as portas permanecerão abertas. E muitas vezes esperamos sentir segurança para então dar o próximo passo. Mas Jesus ensina o contrário. Primeiro vem a confiança, depois o caminho vai se revelando. Isso não significa agir de maneira irresponsável ou abandonar aquilo que precisamos fazer. Significa não carregar pesos que Deus não nos pediu para carregar. A necessidade de controlar tudo, a ansiedade pelo amanhã, a preocupação excessiva com aquilo que ainda nem aconteceu e talvez nem aconteça. Os discípulos também encontrariam portas fechadas. Jesus já os prepara para isso. Se não forem recebidos, devem seguir adiante. Que ensinamento forte! Nem toda porta fechada significa que estamos no caminho errado. Às vezes, Deus simplesmente nos pede para continuar caminhando. Somos chamados a viver como pessoas livres, reconciliadas, confiantes, desapegadas e missionárias. O perdão de Deus não apenas nos liberta do pecado, mas nos envia para libertar outros. A vida cristã é movimento, caminhada, missão. É preciso coragem para reconhecer as próprias faltas. Mas quando abrimos o coração e pedimos perdão, Deus nos dá vida nova e nos envia como enviou os discípulos. Cada um de nós somos missionários, chamados a proclamar com a vida que Jesus é o Senhor, nosso Salvador. Que a liberdade é possível, que a cura é real e que a comunhão com Deus é fonte de eterna alegria. Que hoje possamos pedir, Senhor, cure nossas feridas, nos liberte de nossas prisões e nos faça testemunhas de sua bondade. E que ao sermos enviados, não levemos o peso de nossas preocupações e apegos, mas apenas fé no coração, certos de que o Senhor caminha conosco. Assim viveremos a verdadeira liberdade, que não é a ausência de dificuldades, mas a presença de Deus no meio delas. E então, seremos no mundo sinais do reino, que já começou e que um dia se consumará em plenitude. Hoje, 23 de setembro, marca a memória de São Padre Pio de Pietrelcina, um dos santos mais populares da Igreja. Faleceu aos 81 anos. Carregou os estigmas de Cristo por 50 anos. Padre Pio dedicou sua vida ao ministério da confissão. Talvez seja por isso que tanta gente atravessava distâncias, suportava longas esperas e voltava várias vezes ao seu confessionário. E talvez São Padre Pio ainda tenha muito a dizer a nós, que tantas vezes aprendemos a justificar aquilo que deveríamos combater. Uma boa confissão começa quando paramos de fugir, quando deixamos de negociar com o pecado e quando nos aproximamos de Deus com a verdade sobre quem somos e com um desejo sincero de mudança de vida, porque a misericórdia de Deus é infinita. São Padre Pio, alcançai-nos a graça de uma confissão sincera, um coração verdadeiramente contrito e a coragem de recomeçar. Atenção para os avisos paroquiais. Hoje, quarta-feira, 23 de setembro, da Basílica. Os avisos da Basílica. Logo mais às 19h30, Grupo de Oração da Renovação Carismática Católica. Manhã, quinta-feira, 24 de setembro, às 9h, Exposição do Santíssimo Sacramento e atendimento aos fiéis na Basílica. E às 19h30, Missa da Misericórdia. Na sexta-feira, dia 25 de setembro, às 7 da manhã, missa na Basílica. No sábado, 26 de setembro, às 19 horas, primeiro dia do Tríduo de São Miguel na Basílica. No domingo, 27 de setembro, às 19 horas, segundo dia do Tríduo de São Miguel na Basílica. Agora da Paróquia Santuário Diocesano, Nossa Senhora do Rosário de Fátima. De segunda a sexta-feira, 21 a 25 de setembro, novena de São Miguel, às 19 horas e 30 minutos no santuário. Caros irmãos e irmãs, encerrando este momento, rezemos pelas nossas famílias, especialmente pelos idosos e pelos enfermos. Rezemos pelos aniversariantes deste dia e também pelos agonizantes e por quem precisa receber alguma graça urgente, que por intercessão da Virgem Maria, o Senhor Bom Jesus abençoe a todos. Estivemos reunidos e continuaremos unidos, em nome do Pai, do Filho e do Espírito Santo. Amém. Com vosso Divino Filho, abençoa-nos, ó Virgem Maria. Uma boa noite a todos.

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5: Muito boa noite, desportistas! Hoje, quarta-feira, dia 23 de setembro. Muito obrigado, Deus, por mais essa jornada esportiva aqui pela Nova Cultura 90.1, Sistema Cultura de Comunicação. Obrigado, amor, por você ter me lembrado aí o nome do Gui Moura. O Gui Moura, aproveitando, mandando um abraço para todos vocês que estão daí do outro lado, né? Um beijo no coração, obrigado pelo carinho da audiência. Abraço, Hélio de Pontes. Big Joe tá lá em Jabuca treinando basquete hoje. E o Gui Moura, corintiano, vai Corinthians! O Gui Moura, grande abraço para você. Deus abençoe, que os seus sonhos se realizem. Foco, fé, né? E vai para cima, filho. Grande abraço, viu? E é assim, ele queria que falasse do Corinthians. O que eu vou falar do Corinthians é que o Hugo Souza tá treinando intensivamente, mas muito, muito, muito, muito. Meu amigo, cai! Ó, treinando bastante, já ativou o modo seleção. O Gus Souza, que tem falhado alguns gols, Pedro Morisco do Coritiba tem falhado alguns gols também. Eu penso que dá uma pesada, né, gente? É complicado, você aguarda tanto, né? E aí é convocado para a seleção. Ah, é só amistosos, é data FIFA, mas não vale nada, tal, mas vale o seu desempenho. O João Pedro, é João Pedro, não é? Ele foi cortado da seleção porque ele fez aquele amistoso ridículo contra o Japão, se escondeu, ficou nervoso, sentiu o peso da camisa. E eu penso que alguns jogadores sentem esse peso da camisa, gente, já quando são convocados. Mas o importante é treinar, manter o foco, né? E o Gui Moura, o Hugo Souza tá fazendo isso, viu? Tá treinando e treinando muito, tá treinando forte, mas muito, para poder fazer uma boa atuação na seleção brasileira. É o Hugo Souza, o Pedro Morisco e o Otávio. Otávio, que é um goleiro sensacional, jovem do Cruzeiro. Nós temos outros bons goleiros e jovens goleiros, inclusive na Série B, viu, gente? Também. Mas esses três foram os escolhidos do Ancelotti. E tomara que ele mantenha o padrão. Tem muito tempo ainda, como eu venho falando, né? São quase 4 anos, 3 anos e pouco aí, para 2030. Nós já estamos no final de 2026. Então, gente, tomara que a seleção se renove. Tomara que dos 3 goleiros que foram, fique um, se tiver que ficar, mas que não seja o Alisson. Que seja o Bento ou o Everson, né? De preferência o Bento, que é mais novo. Mas nós temos vários goleiros aí. O Neto, que acabou de ir para a Juventus de novo, da Itália, que jogou no Botafogo. E nós temos esses meninos que estão despontando. Tem um menino, Nanete, do Flamengo, que é super novo, né? E esteve com a seleção brasileira, tipo, fazendo... vamos falar que é um estágio, né? Ele esteve na Copa do Mundo. Como se ele fosse o quarto goleiro, treinando junto com os caras. Eu penso que isso é uma preparação. O Carlo Ancelotti já levou ele para ele estar na Copa de 2030. Por que que não está chamando ele agora? Porque não precisa chamar ele agora. Tem que dar oportunidade para outros goleiros. Então, tomara que a ideia do Ancelotti seja trocar os 3 e colocar a molecada mais nova. A seleção precisa de renovação. A seleção precisa de uma grande renovação. A seleção não tem hoje mais um líder. um cara que bate no peito, que chama a responsabilidade. Não tem mais, porque o Neymar não vai jogar mais, porque o líder dessa seleção era o Neymar. Pode falar o que quiser do Neymar. Ah, o Neymar, Kleber, joga quando quer. O Neymar, como eu mesmo falo, fica jogando pôquer, fumando charuto e bebendo uísque. Né? Mas, cara, o único líder que o Brasil teve nessa Copa do Mundo 2026, cara, foi o Neymar. Mostra outro pra mim. Que bateu no peito, que chamou responsabilidade, que a hora que o goleiro da Noruega ficou tirando sarro ali, deu uma pressão em cima dele, ele foi lá e fez o que ele tinha que fazer. E bateu no peito e foi pra cima do goleiro. Entrou tarde, fez o gol de pênalti, porque o Neymar não perde pênalti. E era o único, cara. Rafinha não é líder, sentiu pra mim a lesão dele, foi furada, foi coisa, ó, a seleção não vai ganhar nada, você vai se queimar. O empresário, os patrocinadores falaram, vem cá, filho, faz de conta que você machucou. Vai não. Vini Júnior, pelo amor de Deus, não tem nada contra o Vini Júnior. Não é preconceito, mas é sem atitude, sem personalidade, jogador fraco, um jogador que não vai ser líder de grupo nunca. E o Brasil precisa, os times, todo time precisa. Todo esporte coletivo precisa de um...

deram até tapa na cara dele. Só faltou ele chorar, né? Não é líder. Então, tomar. O Brasil precisa que nesses 3 anos aí surja um novo líder, né? Dentro de campo. Um cara que vá dar segurança pra molecada. Vamos, porque precisa renovar. Precisa fazer um trabalho a longo prazo. A gente, nós brasileiros, somos imediatistas. A gente quer tudo para ontem. Cara, a seleção precisa de renovação. A seleção precisa fazer um trabalho de longo prazo. Precisa colocar uma molecada lá para um projeto de 8, 12 anos. Vai entrar na Copa agora em 2030, vai lá participar, vai lá ver como é que é, para em 2034 poder disputar alguma coisa, cara. Pelo menos ficar entre os 4. E em 2038, quem sabe ser campeão? É assim que funciona, meu irmão. Nada é de repente, por acaso. Tudo é com trabalho, tudo é com crescimento. Para isso, precisa manter o Ancelotti, precisa renovar a seleção, precisa ter um líder dentro de campo, precisa, né? E o que precisaria mesmo é que o técnico tivesse autonomia para chamar os jogadores. Vamos ver se ele vai ter, né? Porque a gente sabe o tanto de dinheiro que isso aí envolve, não é verdade? Obrigado, Marzinho. Valeu, Gui Moura. Grande abraço pra você. Quero mandar um abraço pro pessoal lá de Taiaçu, Lúcio, a Rose, né? O pessoal do Pastel, os filhos dele, o Lúcio da Nardini. Abraço, Deus abençoe. O Bruno. Quero mandar um abraço aí, Bruno Cieto. Ô, Bruno, um abraço. O Gusto, a Edna, a Juliana. Abração pra vocês aí, viu, Brunão? Ei, abraço, menino. Em outubro nós vamos estar aí em Taiaçu, na Água Suja. Uma festa sensacional, uma festa deliciosa, Nossa Senhora Aparecida e São Benedito, Água Suja. Um abraço, Rinaldo Anili, Francis, Zé Nil. Um abraço, seu Júlio Costa. Grande abraço para todos vocês aí, né? Ó, e deixa eu falar uma coisa para vocês aqui, ó. Deixa eu ver se é essa última matéria aqui. Porque eu falei ontem dos estrangeiros, né? Vamos ver se é essa matéria aqui dos estrangeiros. Não, essa é do Diógenes, depois eu falo. O que acontece? Tem vários jogadores, a CBF quer diminuir o número de estrangeiros gradualmente. Hoje tem clube com 11, ela quer no máximo até 2030, chegar a 5 estrangeiros no clube. Mas o que vai acontecer, cara? O que acontece? Você... depois de um tempo trabalhando e morando naquele país, você pode se naturalizar, Hélio de Pontes, no país que você está. Por exemplo, ó, o Gustavo Gomes, ele está no Brasil desde 2018. Desde 2018. Ele já pode se naturalizar. Jogadores que já podem se naturalizar. Ele está no Brasil aí há 8 anos. Olha lá. O Caleri, desde 2021, já pode naturalizar, brasileiro. O Flaco Lopes, desde 2022, aí, só do Palmeiras são 2. O Pulgar, desde 2022. O Piquerez, desde 2021. O Mercado, do Inter, desde 2021. O Coelho, do Atlético Mineiro, Coelho. Do Atlético Mineiro desde 2020. O Arrascaeta, no Brasil desde 2015, já entrou com pedido de naturalização. O que, que eu tô falando, gente? É isso aí. Com 4 anos, 5 anos, o cara pode se naturalizar já. Brasileiro. O que, que vai acontecer? Os clubes vão naturalizar esses caras, vão entrar com pedido aqui. O Arrascaeta já entrou com pedido, ó. Os outros não entraram ainda, mas vão entrar. Pra permanecer jogando aqui, ué. O Martínez, do Vitória, desde 2022. Esses são os que podem, viu? Já entrar com pedido para se naturalizar, já pode se naturalizar. O Cano, do Fluminense, desde 2020. O Vila Sante, do Grêmio, desde 2021. E assim vai, deve ter um monte de gente. O Curitiba, o Curitiba tem bastante atleta. O único que não tem é o Mirassol. Então, nós precisamos ver isso aí.
Quero mandar um abraço também, que eu mando toda noite pro Marcos Furini, pra Regina, pro Itamar, pra Regiane, pro Zé Moretti, pescador mentiroso, pra Dona Josefa. Um abraço pra vocês. Obrigado.

0: Obrigado pelo carinho da audiência. Pro Valério Garatini, é o Valério Garatini, seu Zé. Ei, Valério Garatini, o Aldinho. Saudade do Aldinho, viu, Guidão? Ô, Guidão, abraço pra você, meu amigo. Guidão é São Paulino, o Aldinho é corintiano, né? Se não me engano, é isso. É, um abraço pra vocês, beijão no coração de vocês aí. Muito obrigado. Deixa eu ver o que o Hélio de Pontes mandou aqui pra mim, que eu vi o Zap da Cultura chegando alguma coisa. Boa noite, Kleber. Forte abraço. Eu e o Demar somos do Bela Vista faz um ano que mudamos pra cá. Ó, que legal. É a Gisele e o Demar, porque eu conheço eles lá da Alvorada. Eu morei 10 anos na Alvorada com a Silvia. O João Neto nasceu na Alvorada, né? E agora nós estamos já há 10 anos no Bela Vista também. Ah, que legal, Gisele. Um abraço pra você, um abraço a Demar. Grande abraço aos nossos amigos. Olha aí, 20 anos que a gente já tem amizade já. E que bacana, estão no Bela Vista. Por isso que eu vejo eles lá no mercado, lá em cima. Grande abraço pra vocês. Eles estavam buscando um negócio que não tinha outro dia, né? É, eu vi, eu escutei muito. Ô Danilo Constantino, um abraço pra você, meu amigo. São Paulino, Eloá, Elisângela, o Lino Prescendo, o rei da Bobrinha. Abraço aí no Santo Antônio. Corintiano, Lino Prescendo, Danilo São Paulino. É, já vou ver aqui, viu, Danilo? Mandar um abraço pro Zé Fenerick e pra Vera também. Grande abraço, muito obrigado pelo carinho da audiência. Muito obrigado pela amizade, sabe, cara? Além do carinho, o importante é a amizade. O importante é a gente estar junto, porque da vida a única coisa que nós vamos levar são esses momentos de amizade, né? Então, beijão no coração de todos vocês aí. Ah, Fatinho e Tizil. Ô, Fatinha, Tizil. Ô, Tizil, tá feliz com o Peixão? Peixão tá em oitavo, hein? Ó, que bacana. E encerrou aí, é. Agora tem a data FIFA, né? E o Peixão tá lá em oitavo, olha, tava na zona de rebaixamento até esses dias, né? Não ficava lá na zona de rebaixamento, mas ficava perto. 14º, 15º, já chegou a estar em 16º, acho que frequentou a zona de rebaixamento umas rodadas aí. E agora tá em oitavo, Tizil, que bacana, cara, nossa, muito, muito bacana. Deixa eu ver o que o Danilo tá falando aqui. Danilo Constantino, esse final de semana tem futsal feminino. Aí você me manda, sexta-feira, amanhã é quinta, né? Na sexta você me manda, Danilo, os jogos, tudo certinho. E aí na segunda você manda os resultados, hein? Agradeço demais aí, muito obrigado, viu, gente? É. Obrigado mesmo pela amizade, pelo carinho de vocês. Bom, eu falei isso aí, agora eu quero falar pra vocês do Diógenes. Olha que bacana esse menino, gente. Diógenes, o Marco Furini, Regina. O Diógenes jogava no Grêmio Novo Horizontino. O Grêmio Novo Horizontino que tá lá no topo da Série B. Vamos ver se esse ano sobe, porque todo ano é assim. Todo ano o Grêmio vai. Aí na última rodada precisa de um ponto. O Grêmio fica em quinto, não sobe. E aí a gente sabe que é muito mais vantagem para um time, Grêmio Novo Horizontino, a Ferroviária de Araraquara e outros times do interior paulista, não subir, porque a Série A é muito cara. Um jogador na Série B ganha 50 mil. O teto mais alto, um ou dois jogadores, ganha 100, 120, 150, mas um ou outro. A maioria é 50, 20, 30, 10, Série B. Quando vai para a Série A, o teto salarial é muito mais alto. Vocês sabem disso. O jogador não vai ganhar isso. Nunca. Ninguém joga a Série A para ganhar 50 mil, né? Então a despesa aumenta demais. E aí como que você faz? Então eles preferem ficar na Série B. Eu já ouvi isso de várias pessoas que têm muita amizade com alguns times aqui do interior de São Paulo, que é onde é o nosso reduto, né? Que falam, os dirigentes mesmo falam, não tem condição do time disputar a Série A. Então chega lá no final, a gente conversa com o jogador e fala, não vai, porque senão nós vamos fechar. Então fica na Série B, e aí eles ficam na Série B. Mas o Diógenes, que é um menino de 19 anos, foi comprado pelo São Paulo do Grêmio Novo Horizontino. Ele foi contratado, né, por R$1 milhão. O acordo inicial previa o pagamento do valor em 5 parcelas de 200 mil. Mas, para variar, né, o São Paulo não pagou. para variar. Com o atraso, a agência de Fair Play da CBF iniciou sua operação no Brasil este ano, notificou o São Paulo sobre a pendência. O clube recebeu um prazo de 45 dias, contando a partir de agosto, para regularizar a situação antes de ficar sujeito a um novo transfer ban na FIFA. Em nota, o Grêmio Novo Horizontino confirmou que um novo acordo está sendo fechado entre os clubes. O Grêmio Novo Horizontino informa que um novo acordo de parcelamento está sendo fechado entre os clubes para que seja cumprido até o final desta temporada. No momento, os clubes acertam detalhes burocráticos para a formalização do mesmo. Cara, mas é... Oh, o moleque é bom, o moleque veio, o moleque tá jogando, tá ganhando espaço, 19 anos, barato, 1 milhão, é dinheiro de pinga pra esses clubes grandes. 200 mil por mês, cara, 5 parcelas, e os caras não conseguiram pagar, gente. Agora o ano tá acabando, nós estamos no mês 9, falta 3 meses pra acabar o ano. Você acha que eles vão cumprir 1 milhão em 3 meses? Outubro, novembro, dezembro? Ah, tá de brincadeira, rapaz. E aí não quer sofrer transfer ban. Mas é complicado, né? Importante o menino estar jogando aí. Muito, muito, muito importante. Bom, vamos agradecer os nossos parceiros, pessoal que está aqui conosco toda noite no Cultura nos Esportes, prestigiando, criticando. Ah, galera, eu não gosto do que você fala. Ah, beleza, continua ouvindo que eu vou melhorar, eu vou ficar bom, você vai ver. Continua ouvindo aí que uma hora eu vou te agradar. Né, Valentim? Santista, Orelha Seca, grande abraço pra vocês. Vamos agradecer os nossos parceiros, pessoal aí que está conosco toda a noite. Sai daí não, que a gente volta já.
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5: Já estamos de volta, hoje quarta-feira, dia 23 de setembro, muito obrigado pelo carinho da sua audiência, o William Moutin, grande abraço para você, faz um trabalho maravilhoso, trabalho social também, viu? É aí do nosso posto de saúde, Grelé, grande abraço, agente comunitário, abraço, parabéns pelo seu trabalho, trabalho na comunidade também, viu, William? Grande abraço para você, tô com saudade aí, faz tempo que eu não vejo você passar por aqui. William Moutin, grande abraço para você, meu amigo. Notícia boa pro São Paulino. Rafael Tolói não alcança meta de contrato e não fica no São Paulo em 2027. Com contrato válido até o final do ano, o defensor soma 12 participações em 49 jogos disputados pelo clube. Com essa mostragem, o atleta não tem mais chances matemáticas de atingir a cláusula contratual que exigia a presença pelo menos em 50% das partidas do ano para a renovação automática. Ele tinha que jogar pelo menos metade das partidas durante o ano. Ele jogou 12 vezes. E mesmo que ele jogar todas as partidas até o final do ano, ele não atinge. Mas, graças a Deus, o São Paulo não vai ter obrigatoriedade de ficar com ele. Mas você quer apostar se o Portugal, Marcelinho, Portugal, Gouveia não ganhar, eles renovam? Eles querem renovar com o Lucas, velho. Com o Lucas. O Lucas tem que jogar beach soccer, velho. O Lucas tem que jogar futebol de botão, tem que jogar bilhar. Na sede do São Paulo aqui em Monte Alto, tem. Né, Oziel, São Paulino? Pessoal da torcida independente aqui de Monte Alto. Vem jogar bilhar aqui com os caras, velho. Pelo amor de Deus. Tomara que ele não fique mesmo, vá embora e venha outros aí, né? Nossa Senhora. Ó, torcedores do Inter protestam contra a chegada de Eduardo Batista. Rapaz, o anúncio da contratação de Eduardo Batista não foi recebido com muita empolgação por parte de alguns torcedores do Inter. Ele estava comandando o Criciúma na Série B. A torcida do Criciúma, inclusive, ficou sabendo no último jogo aí que o Eduardo Batista já estava acertado com o Inter de Porto Alegre. E aí sobrou bastante para ele, hein? Aí a torcida cantou gostoso, homenageando o Eduardo Batista, que é uma falta de ética tremenda do profissional. Você está num final de temporada, uma temporada importante, a Série B pega fogo tanto quanto a Série A, e aí o Inter te chama, você larga o clube na mão e vai pro Inter, cara. No final da temporada, faltando 9 jogos para terminar o campeonato, velho. Na minha visão, cada um tem o direito de pensar o que quiser. Na minha visão é falta de ética. Eu vou, mas não agora. Eu vou depois que terminar o campeonato. Se você puder esperar, põe o auxiliar aí nesses últimos jogos do Brasileirão. Eu vou. Mas eu vou em janeiro. Eu vou depois que terminar o Campeonato Brasileiro. Eu não posso deixar o clube que eu tô na mão faltando 9 rodadas. Isso é ética, velho. Isso é ser homem. Isso é ser honrar o fio do bigode, cara. Pra mim, não existe explicação. E foi homenageado bonito, mas bonito, pela torcida do Criciúma. E pior, a torcida do Inter não quer ele. Não quer. Então, né? Vamos ver. Será? A Cazé TV tá falando aqui que CBF e clubes vão discutir redução do número de rebaixamento de 4 para 3 no Brasileirão. Hoje cairiam, ó, Grêmio, Inter, Remo e Chapecoense. E aí a CBF e os clubes brasileiros vão debater possível redução do número de rebaixados Brasileirão para 3. Alguns clubes defendem a mudança para evitar a queda brusca de receita para 20% dos participantes da Série A. É complicado, viu, gente? Já pensou? Cairiam Grêmio e Inter, cara. Remo e Chapecó. Chapecó já caiu com 18 pontos, na minha visão. O Remo com 23, é difícil a situação. Tem mais de 90% de chance de cair, mas ainda tem chance de ficar. Mas é difícil. O Inter tem 28 e o Grêmio tem 29, cara. Difícil a situação. Porque os outros também vão brigar para não cair, não é verdade? Ó, escalação contra a Austrália no primeiro amistoso pós-Copa. Mas não é... São sugestões, viu, gente? É. O que você acha? Hugo Souza, Marquinhos, Gabriel Magalhães, Mateuzinho do Corinthians, que foi muito desleal, deu uma entrada por trás violenta e o árbitro não expulsou nesse final de semana no jogo do Corinthians. Ele apelou, porque ele não conseguiu roubar a bola e ele vai simplesmente dar uma bicuda, cara. Uma bicuda no jogador. E o árbitro vai lá e dá amarelo. Bruno Guimarães no meio, Douglas Santos na lateral esquerda. Andrei e Douglas Luiz de ali na frente, né, do Bruno Guimarães. Rafinha pela direita, Vini Júnior pela esquerda e Pedro de centroavante. Essa é uma formação. Outra formação, ó, Pedro Morisco, Arthur Dias, Vitor Reis. Mateuzinho na direita, Mauro Júnior na esquerda. Martinelli, Douglas Luiz e Gabriel Bontempo no meio. Rayan pela direita, Samulino na esquerda e Endrick no ataque, na frente. Samulino e o Rayan também atacantes, um pela direita, outro pela esquerda e o Endrick na frente. São várias formações aí. Outra formação. Eu gosto dessa formação mais ousada, ó, com jogadores que a maioria deles não jogou na seleção brasileira ainda. Pedro Morisco, Arthur Dias, Vitor Reis. Mateuzinho, Martinelli e Mauro Júnior. Gabriel Bontempo, Douglas Luiz. Rayan, Samuel Lino e Endrick. Aqui o Rayan, Samuel, o Endrick. Quem mais aqui? O Martinelli jogou. Quem mais jogou aqui? Só na seleção brasileira. Então eu prefiro uma formação dessa. Uma formação nova, né? Vamos ver o que vai acontecer aqui com o Carlo Ancelotti. Vai fazer aí pra nós, né? Vamos aguardar, né? E ó, deixa eu passar pra vocês, nós estamos aí na data FIFA, né? Os treinadores que vão estrear nesta data FIFA. Klopp estreia pela Alemanha contra a Holanda. O Xavi estreia com a Holanda contra a Alemanha. O Zidane estreia com a França contra a Turquia. O Jorge Jesus estreia com Portugal contra Gales, que antigamente era país de Gales. O Mantini estreia com a Itália, Ricardo Mantini, não é? Estreia com a Itália contra a Bélgica. O Van Bommel, vocês lembram? Marco Furino, Itamar, quem é mais velho aí? Valentim Barbizan, Fabinho Carnacione, quem mais? Vocês lembram aí? Do Van Bommel, ele estreia com a Bélgica contra a Itália, jogador da Bélgica. O Diego Forlan, ele estreia com o Uruguai contra o Japão. O Galardo, ele estreia com o Equador contra a Coreia do Sul. O Patrick Vieira estreia com o Senegal contra Moçambique. O Rafa Marques estreia com o México contra a Colômbia. Olha aí, são os treinadores que vão estrear nessa Copa do Mundo aí. É bacana demais, né? Bacana, muito bacana. Bom, e o Guimoura pediu para falar do Corinthians, então eu vou falar do Corinthians, Guimoura. Ó, presta atenção aqui que eu vou falar para você, hein? O presidente Cristiano Dresch do Cuiabá falou assim, ó: se o Corinthians e Santos estivesse ameaçado de perder pontos na tabela, esse dinheiro apareceria, porque Corinthians e Santos não pagam. Eles contratam e não pagam, igual o São Paulo. Só que o São Paulo não deve para o Cuiabá, e o presidente do Cuiabá fala, mas fala mesmo. Santos e Vasco vão permanecer na Série A por um estelionato esportivo. Corinthians e Santos, se eles estivessem ameaçados de perder pontos, eles iriam pagar para não perder pontos. E é complicado, ele fala mesmo, ele é um cara assim que... Porque, gente, é complicado, comprou jogador do Cuiabá, ou o Cuiabá tem direito de receber por alguma transação, e os clubes não pagam, cara. E o Cuiabá é um time pequeno, caramba, né? Olha a diferença que 8 milhões fez aí, olha a diferença que 8 milhões fez pro Mirassol, gente. Olha a diferença. Em entrevista exclusiva, o presidente do Cuiabá, Cristiano Dresch, disparou críticas pesadas contra a falta de regularização e punição real no esporte nacional. O dirigente defendeu a perda de pontos como única solução imediata para obrigar clubes endividados a quitarem seus compromissos. Dresch ainda questionou as disparidades financeiras e esportivas de equipes que acumulam dívidas milionárias, enquanto... seguem contratando reforços de peso no mercado, citando diretamente os impactos e as injustiças para os clubes administrados com responsabilidade financeira. É, meu amigo Guimoura! É isso aí. O Corinthians, o São Paulo, o Santos, o Vasco, todos esses clubes aí não pagam ninguém, cara. Se vender, perdeu. Já vende com a consciência, Hélio de Pontes, que você vai perder. Vamos agradecer mais uma vez os nossos parceiros, pessoal que está aqui toda noite com a gente apoiando o Cultura nos Esportes. Sai daí não, que a gente volta já.
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8: Já estamos de volta hoje, quarta-feira, dia 23 de setembro. Muito obrigado pelo carinho da sua audiência, viu, gente? Obrigado mesmo pelo carinho da sua audiência. A gente fica muito feliz, viu? Ó, deixa eu falar uma coisa pra vocês. E o Náutico, que foi, chegou a ser líder no primeiro turno, né? E atualmente ocupa a 14ª posição na Série B, demitiu o treinador Hélio dos Anjos após a derrota para o Cuiabá. Mais um treinador que cai aí. E para os meus amigos santistas, é Feneric. Ô Vera, um abraço. Tizil, ô Fatinho, um abraço. Ô Hélio de Ponte, que tá chorando aqui, ó. Santos tá bem, tá em oitavo, mas o Santos já teve 2 meses de direito de imagem, já deve, né? 2 meses de direito de imagem, igual o São Paulo. 2 meses de direito de imagem. O São Paulo deve 4, acho. E admite não ter dinheiro nem prazo para quitar os débitos. Nos bastidores, uma pessoa ligada à gestão afirmou que o clube está de chapéu na mão pedindo grana. O Peixe tentou antecipar receitas do Paulistão, mas não conseguiu. A folha salarial do elenco gira em torno de 30 milhões de reais, Hélio de Pontes. 30 milhões de reais por mês, cara. Enquanto a eliminação na Sul-Americana agravou o cenário, o clube deixou de faturar cerca de 4 milhões só por não avançar, valor que poderia passar de 5 milhões de reais com bilheteria. Além disso, o Santos precisa pagar 15 milhões à vista a Pedro Caixinha e sua comissão, porque esses caras são uns absurdos, igual o João Neto e eu comentamos ontem. Contrata sem multa, velho. Ah, você quer vir trabalhar aqui comigo no São Paulo? Tá bom, se vocês vão fazer o contrato de tantos anos, não tem multa rescisória. Se eu te mandar embora, eu não pago nada. Se você quiser sair, você não paga nada. Melhor coisa, meu irmão. O clube, porque é o clube sempre que vai mandar embora. O treinador nunca vai pedir para sair. Ele só vai sair se o outro clube que está contratando ele pagar a multa rescisória. E eu penso que não tem que ter multa rescisória, cara. E eu penso que o treinador não deve sair antes de terminar o contrato dele. Mas o Santos tem que pagar 15 milhões de reais à vista para o Pedro Caixinha. Está há 5 meses sem pagar a empresa responsável pelo gramado da Vila Belmiro. Se você vê o gramado da Vila Belmiro, o gramado do Sérgio Sartori e o gramado aqui do Edmar Morgado são melhores do que o da Vila Belmiro, cara. Você não acredita. Parece onde os boi fica, cara. O gramado da Vila Belmiro parece ali o curral dos boi, cara. Você não acredita, mano. Você não acredita um negócio desse. E o Santos, né, deve para essa empresa aí, que é responsável pelo gramado da Vila Belmiro, 1 bilhão e 200 milhões de reais. Nossa! Não, perdão. 1 milhão e 200 mil reais. Rapaz do céu. É bilhão, né? impassivo. Nossa Senhora, meu Deus do céu. Jesus misericórdia, só para a empresa da grama. 1 bilhão e 200 milhões. Não, por isso que a grama da Vila Belmiro está cada vez pior. O Neymar mesmo falou que nunca jogou numa grama tão ruim. Porque os caras não pagam. Como que os caras que vão arrumar? Ué, se você não recebe... É igual o Lucas Ramon, a gente critica, a gente fica bravo, isso e aquilo, mas ele não correu porque ele não recebe, irmão. Por que que ele vai correr, vai dar o sangue, vai tirar a bola se os caras não pagam ele? É uma maneira de você protestar, entendeu? Aquele gol que o São Paulo sofreu do Boca. Bom, e Franca, gente, é a capital nacional do basquete. A lei número 15.514, sancionada nesta semana, reconhece oficialmente uma história construída há mais de um século. Agora essa história também está escrita na legislação brasileira. E Franca é oficialmente a capital nacional do basquete. Que bacana! Franca, que é aqui pertinho, 200 e pouquinhos quilômetros, 2 horas e meia, não chega a 3 horas até em Franca, né? Dá para você ir tranquilo em 2 horas e meia para Franca. Bacana, né? Bacana demais da conta. Ó, deixa eu falar uma coisa para vocês, cara. Ó isso aqui, ó. Quer ver? O Sporting de Portugal sonda Abel Ferreira. E Palmeiras nem se manifestou, porque confia na permanência dele até o final do ano que vem, né? A reportagem afirma que Abel Ferreira está cansado da pressão do futebol brasileiro e estaria disposto a deixar o país ao fim desta temporada. A publicação também aponta a relação próxima do treinador com Frederico Varandas, presidente do clube do Sporting de Portugal, e que ele seria o favorito do mandatário em caso de uma mudança no comando da equipe. Procurado pela reportagem, o Palmeiras não quis se manifestar. No entanto, a reportagem apurou que o clube confia na relação construída com Abel. Na última renovação, inclusive, fechada até o fim de 2027, não foi incluída a multa rescisória. É o que eu estou te falando. O técnico não deu nenhum sinal que quer deixar o clube agora. Abel deve cumprir seu contrato e deixará o Alviverde ao fim deste período, ao fim do ano que vem. É desgastante trabalhar no futebol brasileiro. É desgastante você ser comentarista. Imagina você ser técnico. É muito pior do que ser jogador, meu irmão. Mas muito pior. Ainda mais num país como o Brasil. Então eu até concordo com o Abel que ele está cansado. Já são mais de 5 anos no Verdão, né? Mas eu acredito pela personalidade dele, pelo que eu venho acompanhando do Abel, né? Pelo que eu acompanho junto com todo o pessoal aí que acompanha, que ele fica até o ano que vem, até o final do ano que vem, né? Eu penso que o Abel não sai antes disso, não. Posso quebrar a cara, né? Mas eu acredito que ele não sai antes do final do seu contrato, não, né? Ah, e a última notícia de hoje, porque o Hélio já falou que a gente tem que ir embora, tá acabando, falta 20 segundos. A emoção da torcida do Bayer Leverkusen, que desceu das arquibancadas, a arquibancada entrou em campo, né? Porque o time foi campeão depois de 120 anos na Bundesliga, a Liga Alemã. Gente, valeu, Hélio de Pontes, muito obrigado pelo carinho da sua audiência. Até amanhã, se Deus quiser, e aquele abraço!
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7: Amigo ouvinte, boa noite.
5: É 19 horas. Está no ar a Voz do Brasil. As notícias do governo federal que movimentaram o país no dia de hoje.
9: Olá, boa noite.
5: Boa noite para você que nos acompanha em todo o país.
9: Quarta-feira, 23 de setembro de 2026.
5: Vamos aos destaques do dia.
9: Sancionada lei que aumenta a pena para furto e roubo de combustíveis.
5: Norma também endurece a punição para quem compra, transporta ou vende combustível de origem criminosa.
9: E tem início a operação carga pesada com foco em aumentos abusivos. Luana Karen.
10: A Agência Nacional do Petróleo já aplicou mais de 200 milhões de reais em multa a distribuidoras por cobrança abusiva.
11: E o Brasil ultrapassou os 30 milhões de empregadores e trabalhadores por conta de empregados e trabalhadores por conta própria em 2025.
12: O índice passou de 24% em 2012 para 35% segundo o IBGE. Gabriela Noronha.
13: A região sul liderou a formalização e atingiu índice de 47% em 2025, seguida pelo centro-oeste e pelo sudeste.
14: Transporte aéreo.
15: Mais de 88 milhões de passageiros viajaram em voos domésticos e internacionais de janeiro a agosto.
16: Número é 4,7% superior ao registrado no mesmo período do ano passado.
17: E novas regras ampliam os direitos à informação dos passageiros. Thaís de Araújo.
18: O consumidor deverá ser informado já na compra da passagem de que o voo pode sofrer alterações por condições meteorológicas, requisitos de segurança ou outros fatores.
19: Hoje na apresentação da Voz do Brasil, eu, Mariana Jungmann e Luciano Seixas.
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21: Foi sancionada a lei que aumenta penas para furto e roubo de combustíveis.
22: Além de endurecer penas contra ilícitos já existentes, o dispositivo também tipifica novos crimes.
21: E para saber os detalhes, nós conversamos agora ao vivo com a repórter Luana Karen, que apurou tudo. Boa noite, Luana.
23: Boa noite, Mariana, Luciano. Boa noite também aos ouvintes da Voz do Brasil. A nova lei alcança crimes cometidos desde os locais de produção e armazenamento até o transporte de combustível furtado ou roubado, incluindo o transporte por dutos, terminais e veículos de qualquer espécie. A norma cria pena específica de reclusão de 4 a 10 anos e multa para o furto de petróleo e derivados, gás natural, álcool etílico hidratado, biocombustíveis e óleos lubrificantes.
22: E, de acordo com esse novo dispositivo, a venda de combustível proveniente de crime é considerada crime também, né, Luana?
23: É isso aí, Luciano. Quando o agente tiver conhecimento da origem criminosa do insumo, a pena pode chegar a 8 anos de reclusão e multa. A norma também prevê a interdição do estabelecimento, a alienação antecipada de bens apreendidos e, após a condenação, a perda do cargo, função ou emprego público. O secretário nacional de Segurança Pública, Chico Lucas, explica que a nova legislação, além de penalizar um crime contra a ordem econômica, combate um problema que pode até afetar a saúde pública.
24: Quando nós aumentamos uma pena como essa, a gente está enfrentando sobre todos os eixos, né? Esses combustíveis que eram furtados ou roubados, a comercialização deles, por vezes, era feita de maneira fracionada em lugares com pouca segurança. Isso trazia um risco para a vizinhança e também um risco ambiental, né? Porque combustível pode pegar fogo, destruir uma casa, uma comunidade. Então, esse aspecto também tem que ser levado em consideração no que diz respeito ao aumento da pena.
21: Agora, Luana, essa semana também a Secretaria Nacional do Consumidor se reuniu com 140 representantes, né, de PROCONs para alinhar uma ação de fiscalização do mercado de combustíveis. Como é que vai funcionar esse trabalho?
23: Olha, Mariana, o encontro marcou o início da Operação Carga Pesada, de âmbito nacional, que tem como foco a apuração de possíveis aumentos abusivos na comercialização de combustíveis líquidos. Os PROCONs poderão compartilhar informações, documentos e resultados das fiscalizações, além de organizar ações conjuntas. A reunião foi convocada após a Agência Nacional de Petróleo, Gás Natural e Biocombustíveis ter recebido cerca de 330 denúncias relacionadas a aumentos abusivos de preços. De acordo com o secretário nacional do Consumidor, Ricardo Morishita, já foram instaurados 70 processos administrativos contra postos de combustíveis. Morishita explica que o problema está no aumento da margem de lucro desses estabelecimentos.
25: Qual é o problema? É num momento de guerra em que o governo tem programas de subvenção, quer dizer, ele faz pagamento direto para auxiliar a compra desse combustível. Tem a desoneração de impostos, ou seja, a sociedade brasileira contribui com esse processo e absolutamente num momento tão delicado do cenário global, com o aumento do preço do petróleo, não é o momento para o aumento da margem de lucro desses postos. E isso configura uma prática abusiva prevista no Código de Defesa do Consumidor.
1: Os estabelecimentos têm 20 dias para apresentar defesa e os processos seguirão os procedimentos administrativos previstos na legislação.
22: Luana, você mencionou agora há pouco sobre denúncias recebidas pela ANP. Como é que está sendo a atuação da agência?
1: Luciano, a ANP tem aplicado multas a essas distribuidoras que já superam os 200 milhões de reais. As penalidades resultam de decisões em primeira instância e as empresas ainda podem recorrer. Em algum dos casos julgados, a agência apurou que as margens brutas das distribuidoras aumentaram mais de 1.350%.
2: Nossa, e tem algo que os consumidores possam fazer, Luana, para ajudar nesse controle do aumento abusivo do preço dos combustíveis?
1: Com certeza, Mariana. Além de registrar a queixa aos PROCONs estaduais e municipais, o contato sobre possíveis irregularidades no mercado de combustíveis pode ser feito diretamente com a ANP, tanto pelos canais digitais da agência quanto por telefone. O número é 0800-970-0267. Luciane e Mariana.
22: Obrigado, Luana Karen, pelas informações ao vivo aqui na Voz do Brasil.
2: Aumentou o número de brasileiros com CNPJ, o Cadastro Nacional de Pessoas Jurídicas.
22: Segundo o IBGE, esse percentual aumentou 11% de 2012 a 2025, alcançando 35%.
2: E as mulheres estão buscando mais a formalização para tocar seus negócios.
3: O aumento na formalização entre as pessoas que trabalham por conta própria foi apontado pelo IBGE em dados divulgados nesta quarta-feira. Em 2025, o contingente de empregadores e trabalhadores por conta própria no Brasil somou quase 31 milhões de pessoas. O percentual de formalização com CNPJ, o Cadastro Nacional da Pessoa Jurídica, chegou a 35%, frente a 24% em 2012. De acordo com o analista do IBGE, William Kratochiwil, a formalização está associada ao nível de escolaridade.
4: Percebe-se claramente um aumento da formalização, juntamente com o aumento da escolaridade desses trabalhadores. Por exemplo, os trabalhadores com ensino superior que trabalham por conta própria, mais da metade deles tem o seu registro no Cadastro Nacional de Pessoa Jurídica. Ao passo que, quando observamos os empregadores, ou seja, aqueles que têm um trabalho, uma empresa mais robusta, eles possuem um nível de formalização muito superior já para aqueles com um nível de instrução mais baixo.
3: Ainda segundo os dados do IBGE, as mulheres têm índice de formalização maior, com cerca de 37% para elas, contra pouco mais de 34% dos homens. A Roseli Ferreira, que é microempreendedora individual, faz parte desta estatística. Ela trabalha na produção de biojoias sustentáveis em Brasília e fala sobre os benefícios da formalização.
6: Né, muitas pessoas acham que é só gasto? Não. Há benefícios, e muito benefícios, né, em ser um MEI, né, em relação a você estar precisando de um empréstimo, você pode contar, dá várias portas, várias.
3: O regime de MEI, microempreendedor individual, permite que trabalhadores autônomos tenham um registro de CNPJ, emitam notas fiscais e assegurem direitos previdenciários, como aposentadoria, auxílio-doença e licença-maternidade. A contrapartida é o pagamento de uma guia mensal unificada de tributos. O presidente do SEBRAE, Rodrigo Soares, diz que a formalização aumenta os lucros de quem empreende.
8: Ele tem a possibilidade de triplicar o seu faturamento. Por quê? Porque, primeiro, ele vai ter acesso ao crédito e possibilidade de escalar e ampliar as suas vendas, o seu pequeno negócio. Segundo, abre-se para ele a possibilidade também de vender para grandes empresas, para outras empresas, porque elas exigem a nota fiscal.
3: A região sul liderou a formalização e atingiu índice de 47% em 2025, seguida pelo centro-oeste e pelo sudeste. Reportagem Gabriela Noronha.
22: O transporte aéreo brasileiro registra crescimento nos primeiros 8 meses do ano.
2: De janeiro a agosto, quase 89 milhões de passageiros voaram dentro e fora do país, uma alta de 4,7% em relação ao mesmo período do ano passado.
0: De janeiro a agosto deste ano, 88 milhões e 600 mil passageiros foram transportados em voos domésticos e internacionais. As viagens por dentro do país, ou seja, o mercado doméstico, concentrou parte dessa movimentação, com 68 milhões de pessoas. Só em agosto foram 11 milhões e meio de passageiros, sendo 8 milhões e 900 mil em voos internos. O ministro de Portos e Aeroportos, Tomé Franca, detalha o que significam esses números.
5: E o que esses números mostram para a gente? Que a aviação brasileira está crescendo, que mais gente está viajando de avião e, claro, que precisamos continuar investindo para que esta curva de crescimento continue avançando nos próximos anos.
0: O transporte de cargas acompanhou o ritmo de expansão do setor. Em agosto, foram transportadas 121.500 toneladas de mercadorias. De janeiro a agosto, o transporte aéreo acumulou 922.500 toneladas de cargas. Os dados fazem parte do relatório de demanda da oferta da Agência Nacional de Aviação Civil, ANAC, divulgado todo mês. O levantamento reúne informações sobre a movimentação de passageiros e cargas e sobre a demanda e a oferta dos mercados domésticos e internacional. Reportagem Cleide Lopes.
22: E quem vai viajar de avião nos próximos meses precisa ficar atento às novas regras para casos de atraso, cancelamento ou interrupção de voos.
21: A ANAC, Agência Nacional de Aviação Civil, atualizou as informações que as companhias aéreas devem fornecer aos passageiros.
7: A Agência Nacional de Aviação Civil atualizou as regras para transporte aéreo de passageiros. Com a mudança, o consumidor deverá ser informado já na compra da passagem de que o voo pode sofrer alterações por condições meteorológicas, requisitos de segurança ou outros fatores. Em caso de imprevisto, a empresa deverá comunicar o passageiro por canais digitais, informar a previsão de partida, as opções de reacomodação e como acessar a assistência material. Os direitos à alimentação, hospedagem e transporte continuam valendo. Depois de 2 horas de espera, a companhia deve oferecer alimentação. Se a espera ultrapassar 4 horas e houver necessidade de pernoite, também devem ser oferecidos hospedagem e transporte de ida e volta. Em situações excepcionais, quando a empresa não conseguir fornecer diretamente a assistência, o passageiro poderá ter despesas necessárias e razoáveis reembolsadas, mediante comprovação dos gastos. O pagamento deve ser feito em até 7 dias. As novas regras passam a valer em até 30 dias e, em caso de problema, o passageiro deve procurar primeiro a companhia aérea. Se não resolver, pode registrar reclamação na plataforma ANAC Passageiro, no endereço gov.br/ANAC. Com locução de Thaís de Araújo, reportagem Pablo Mundim.
22: A publicidade em ambiente digital ganha novas regras para proteger o consumidor de conteúdos publicitários enganosos, abusivos ou fraudulentos.
21: É o que prevê portaria publicada hoje pelo Ministério da Justiça e Segurança Pública, em conjunto com a Secretaria de Comunicação Social da Presidência da República.
22: A portaria estabelece regras para anúncios impulsionados, ou seja, aqueles que são patrocinados e veiculados por redes sociais e outras plataformas que hospedem conteúdo de terceiros.
21: Na prática, as plataformas com mais de 1 milhão de usuários ativos serão obrigadas a manter um repositório público para que a população consiga pesquisar quem pagou pelo anúncio, quanto foi gasto, o público-alvo, o número estimado de destinatários alcançados e outras informações.
22: E os provedores deverão manter essas informações por pelo menos 1 ano após a veiculação.
21: De mulheres pode começar de um jeito que parece inofensivo, uma promessa de emprego, de uma vida melhor ou até de ajuda financeira.
22: Por isso, é importante ficar de olho e desconfiar de situações suspeitas.
21: Hoje, 23 de setembro, é o Dia Internacional contra a Exploração Sexual e o Tráfico de Mulheres e Crianças. Data para reforçar a prevenção e lembrar que qualquer pessoa pode ajudar denunciando.
9: O tráfico humano é um crime que viola os direitos humanos e afeta a dignidade das pessoas, atingindo de forma desproporcional mulheres e meninas, em especial para fins de exploração sexual e trabalho análogo à escravidão. Esse crime tem se tornado uma ameaça global, já que as redes criminosas estão cada vez mais sofisticadas com o uso da internet e ferramentas tecnológicas, estruturas que ultrapassam fronteiras, como explica Anitta Cunha Monteiro, coordenadora-geral de Prevenção à Violência contra as Mulheres do Ministério das Mulheres.
10: Quando chegam naquela situação de total vulnerabilidade, não conseguem sair facilmente para nem perceber que, de fato, estão numa situação que é considerada crime.
9: No último ano, a Unidade Nacional de Enfrentamento do Tráfico Internacional de Pessoas e do Contrabando de Migrantes atuou em mais de 1.100 processos judiciais. 216 pessoas foram denunciadas à justiça. Desse total, 79 pessoas respondem por tráfico internacional de seres humanos e em casos que envolvem quase 300 vítimas identificadas. A Coordenadora-Geral de Enfrentamento ao Tráfico de Pessoas e Contrabando de Migrantes do Ministério da Justiça e Segurança Pública, Marina Bernardes, faz um alerta para que as pessoas não sejam vítimas.
11: A principal ferramenta é a informação. É receber uma proposta que parece muito boa para ser verdade, que você não tem muita informação ali das condições do trabalho, ou que oferecem pagar tudo, as passagens, hospedagem, buscar, checar as fontes, desconfiar se essas ofertas, se essas promessas vêm, principalmente por redes sociais, que hoje é o principal meio, né?
9: O dia 23 de setembro foi instituído pela Organização das Nações Unidas como o Dia Internacional contra a Exploração Sexual e o Tráfico de Mulheres e Crianças. A porta de entrada para denunciar o crime são os Disque 100 e 180. Com locução de Edinaldo Júnior, reportagem Cleide Lopes.
22: Vítimas de violência passam a contar com um protocolo integrado de atendimento entre as áreas de segurança pública e saúde.
21: A medida, sancionada hoje, vale para mulheres, crianças, adolescentes e pessoas em situação de vulnerabilidade.
22: Pela nova lei, o primeiro atendimento deve ser feito por um profissional de segurança pública, que deve garantir o encaminhamento imediato da vítima para uma unidade pública de saúde e o registro da ocorrência.
21: Os profissionais de saúde e segurança deverão receber treinamento específico e periódico para oferecer um atendimento que evite a chamada revitimização, ou seja, que a pessoa tenha que passar novamente por situações de sofrimento ao relatar o que aconteceu.
22: O protocolo prevê ainda atendimento médico imediato e informações à vítima sobre direitos e acesso a serviços especializados.
21: Para muita gente, a Libras, Língua Brasileira de Sinais, é a principal forma de se comunicar, estudar, trabalhar e ter acesso a serviços e direitos.
22: Por isso, garantir o uso da Libras também é garantir inclusão e autonomia para as pessoas surdas.
21: Atualmente, existem mais de 300 línguas de sinais em todo o mundo, utilizadas por cerca de 70 milhões de pessoas.
22: Hoje é o Dia Internacional das Línguas de Sinais, uma data que reforça a importância de uma comunicação que seja acessível a todos.
12: Você que está acompanhando A Voz do Brasil está entendendo tudo o que eu falo porque compartilhamos o mesmo idioma. Agora imagine uma comunidade inteira que se comunica com a mesma riqueza de detalhes, sentimentos e agilidade, mas usando o olhar, as mãos e as expressões do rosto em vez da voz. Isso é a Libras, a língua brasileira de sinais. Ela é reconhecida por lei e tem uma gramática própria, com regras de frases e estruturas tão complexas quanto o português. Mas você sabia que nem sempre esse tipo de linguagem foi aceita? Quem explica é Neide Lins, que trabalha como intérprete da língua brasileira de sinais aqui na Empresa Brasil de Comunicação.
13: Os surdos, eles foram durante muitos anos obrigados a oralizar, que é a falar mesmo sem estar escutando, né? Inclusive teve o Congresso de Milão em 1880, onde alguns estudiosos se reuniram para discutir a língua de sinais. E nesse congresso foi definido que a sinalização não deveria ser feita, deveria ser feita a oralização. E foi um retrocesso muito grande, né, para a comunidade surda, onde ela foi proibida de sinalizar. Inclusive, em vários casos, era utilizado, inclusive, amarrar as mãos dos surdos para que eles não sinalizassem durante o ensino.
14: ano. Atualmente, existe a Política Nacional de Educação Bilíngue de Surdos, que busca promover a qualificação das redes de ensino em todo o país. O objetivo é garantir o direito de todos, como disse Marisa Dias Lima, coordenadora-geral bilíngue da Educação Básica e Educação Superior no Ministério da Educação. Como ela é surda, vamos ouvi-la pela voz da intérprete Luciane Bresciani.
15: Essa política tem como objetivo qualificar e assegurar a oferta e também da educação bilíngue de surdos, garantindo o acesso à educação, pensando também a permanência dos indivíduos e uma educação de qualidade.
14: Segundo o Censo Escolar de 2024, há cerca de 60 mil matrículas de surdos na educação básica no país. Eles podem estudar em colégios bilíngues ou inclusivos. Nos bilíngues, os estudantes aprendem Libras como a língua principal. Já nas escolas inclusivas, o professor dá a aula e o intérprete faz a interpretação para o aluno surdo. Foi em uma unidade como essa que Alexandre Mastroianni estudou. Apesar das dificuldades, ele conta que a experiência foi interessante para ter contato com outros alunos. Vamos ouvir a entrevista de Alexandre na voz do repórter Edinaldo Júnior.
16: Lá dentro da escola pública tinham intérpretes e eu percebi que às vezes era complicado, mas era muito bom ter intérprete, era positivo. Mas o problema principal para mim era o professor, porque o professor não dava muita atenção para os alunos com deficiência de forma geral. O professor era direto na fala, fala o tempo todo. Então, quem é ouvinte consegue, e às vezes o tradutor não conseguia acompanhar tudo.
14: A Política Nacional de Educação Bilíngue de Surdos prevê também ações de formação inicial e

0: direito à participação de intérpretes de língua brasileira de sinais, a Libras, quando esse recurso for necessário para garantir a comunicação. A medida está prevista em portaria do Ministério da Previdência Social, publicada nesta quarta-feira, dia 23 de setembro. O intérprete poderá acompanhar o atendimento presencialmente ou participar por videoconferência e outros recursos tecnológicos. Mesmo quando o segurado e o perito estiverem na mesma agência da Previdência Social, a interpretação poderá ocorrer à distância. De acordo com o INSS, a função do profissional é facilitar a comunicação entre a pessoa com deficiência e o perito, sem substituir a autonomia técnica do médico na avaliação. A recusa injustificada ao recurso, quando necessário, poderá resultar na apuração de responsabilidade administrativa. A nova norma entrou em vigor na data de sua publicação e substitui uma portaria de 2022. Claudimário Carvalho, para a Voz do Brasil.
1: E essas foram as notícias do governo federal.
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2: Fique agora com o Minuto do TCU. Em seguida, as notícias do Poder Judiciário e do Congresso Nacional. Boa noite.
1: Boa noite para você. Até amanhã.
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1: Supremo decide que mães biológicas ou adotantes terão direito à licença maternidade remunerada.
7: STJ define que homem poderá voltar a conviver com animal de estimação após fim do relacionamento com a ex-companheira.
1: Justiça Eleitoral confirma punição por impulsionamento de propaganda eleitoral.
7: Boa noite, eu sou o Arthur Filho.
1: E eu sou Walter Lima.
7: Supremo Tribunal Federal assegura todas as mães biológicas ou adotantes licença maternidade remunerada de 120 dias, prorrogável por mais 60, independentemente da natureza do vínculo trabalhista ou funcional.
1: A licença maternidade é um direito trabalhista que assegura às mulheres grávidas ou após o parto, ou ainda após a efetiva adoção, um período de afastamento do trabalho destinado para que elas se dediquem aos cuidados com o recém-nascido, à recuperação pós-parto e à formação e ao fortalecimento dos vínculos familiares com a criança adotada.
7: Homem poderá voltar a conviver com cadela de estimação após fim de relacionamento com ex-companheira.
1: Mas o Superior Tribunal de Justiça, o STJ, afastou a guarda compartilhada do PET. Fátima Uchoa.
8: Ao reformar decisão do Tribunal de Justiça do Distrito Federal que havia determinado a reintegração da posse do animal à tutora, o STJ reconheceu a posse conjunta e a divisão de despesas com o animal durante a relação e mesmo após o fim dela. Apesar de considerar possível estabelecer um sistema de custódia compartilhada do pet entre o ex-casal, o STJ afastou a aplicação da guarda compartilhada por entender que os animais são considerados bens, ainda que de natureza especial, como seres vivos e, portanto, não poderiam ser enquadrados nas regras do direito de família. O relator foi o desembargador convocado Luiz Carlos Gamboge.
7: Justiça determina a comprovação da origem de cassiterita ligada a garimpo na terra indígena Yanomami em Roraima.
1: A decisão é fruto da ação ajuizada

0: pelo Ministério Público Federal, Lucas Lopes.
1: Na liminar, a Justiça determinou que a empresa White Solder Metalurgia e Mineração Limitada e a Cooperativa de Produtores de Estanho do Brasil deixem de comprar, receber, registrar ou vender cassiterita sem documentos que comprovem a origem legal do minério. Além disso, ambas as empresas deverão apresentar à Justiça, em até 30 dias, uma relação completa das compras do minério realizadas desde 2021. Em caso de descumprimento, será aplicada multa diária de R$50 mil para cada ré, além de multa diária de R$20 mil por atraso na entrega dos relatórios e periódicos, que deverão ser entregues a cada 3 meses à Justiça e ao MPF.
2: O Tribunal Superior Eleitoral confirmou uma punição por impulsionamento de propaganda eleitoral negativa contra adversários políticos.
0: Nessa terça-feira, os ministros confirmaram decisão do Tribunal Regional Eleitoral do Rio Grande do Norte, que aplicou multa aos candidatos a prefeito e vice-prefeito de São Gonçalo do Amarante, Vitor Struck.
3: A decisão confirma a aplicação da multa de R$10 mil a Jaime Calado Pereira dos Santos e Flávio Henrique de Oliveira, eleitos em 2024, aos cargos de prefeito e vice-prefeito de São Gonçalo do Amarante. Por maioria, o TSE reiterou o entendimento já consolidado da Corte de que a propaganda eleitoral negativa na internet é proibida, tanto na pré-campanha quanto no período eleitoral, e que o impulso funcionamento de conteúdos com caráter negativo em plataformas como Facebook e Instagram gera a aplicação de multa.
2: A Justiça do Trabalho do Pará determinou o fim do assédio eleitoral a terceirizados em Santarém.
0: Eles tinham de apoiar nas próprias redes sociais um candidato a deputado estadual, Samantha Flor.
4: O Ministério Público do Trabalho denunciou uma servidora da Secretaria de Turismo do Pará, responsável pelos terceirizados que atuam no Centro de Convenções Sebastião Tapajós. Segundo o MPT, o apoio ao candidato teria sido associado à manutenção dos empregos. A Justiça do Trabalho do Pará proibiu a prática e a servidora foi afastada. O Estado foi multado em R$10 mil, além de R$5 mil por trabalhador prejudicado.
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2: A você uma boa noite.
0: Boa noite e até amanhã.
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7: Eu sou o Thiago Medeiros e esses são os destaques de hoje do Jornal do Senado, que começa agora. Senado lança pesquisa sobre violência contra a mulher com deficiência. Comissão analisa a criação de política de incentivos à fabricação de motores. Jaime Bagatelli propõe auditoria e audiência pública sobre edital de concessão na BR-364. Boa noite. Uma pesquisa inédita sobre a violência contra a mulher com deficiência foi apresentada na Comissão de Direitos Humanos. Repórter Patrícia Oliveira.
8: Os resultados da pesquisa do Data Senado mostram que 60% das brasileiras com deficiência sofreram alguma agressão antes dos 30 anos. Em 65% dos casos, o agressor é o marido ou companheiro. Quase a metade das mulheres com deficiência estão mais vulneráveis à violência patrimonial e 39% sofreram violência sexual, seguida de agressões físicas, morais e psicológicas. A senadora Mara Gabrilli, do PSD de São Paulo, apresentou proposta para garantir prioridade para mulheres com deficiência vítimas de violência nas contratações públicas de serviços. A ideia é oferecer mais autonomia para essas mulheres que são muito dependentes do agressor, e 83% delas não denunciam a agressão.
9: A independência econômica, as redes de apoio e relações sociais das mulheres com deficiência ficam gravemente comprometidas. Isso faz com que meninas e mulheres com deficiência estejam expostas a maiores riscos de sofrer violência.
8: A pesquisa também revelou que apenas 31% das vítimas com deficiência buscaram uma delegacia especializada e 19% delas tiveram a medida protetiva descumprida pelo agressor.
7: O projeto que cria a política de incentivo à fabricação de motores pode ser votado na Comissão de Infraestrutura. O objetivo é a substituição de importações e estímulos para o desenvolvimento de tecnologias sustentáveis no país. Repórter César Mendes.
10: A proposta prevê linhas de crédito específicas e condições favoráveis para empresas que fabricam motores e seus componentes. O objetivo é fortalecer a indústria nacional, reduzir a dependência de produtos importados e estimular a inovação tecnológica voltada a motores de veículos elétricos, híbridos e movidos a biocombustíveis. Relator, o senador Laércio Oliveira, do Progressistas de Sergipe, elogiou a previsão de estímulos para a instalação de unidades produtivas em regiões menos industrializadas do país.
11: Merece destaque a preocupação da proposição com o desenvolvimento regional e com a desconcentração econômica.
10: O texto estabelece também ações de capacitação profissional em áreas como engenharia, manufatura avançada e gestão da produção industrial.
7: O edital de concessão na BR-364 pode ser tema de auditoria e audiência pública. São 887 quilômetros entre as cidades de Cuiabá, capital matogrossense, e Vilhena, em Rondônia. Repórter Pedro Pincer.
12: O senador Jaime Bagatoli, do PL de Rondônia, apresentou um requerimento que solicita uma audiência pública para discutir os termos técnicos e regulatórios, além da viabilidade econômico-financeira de um edital de concessão da Rota Agro Central. O edital, aprovado pela Agência Nacional de Transportes Terrestres no último dia 3, prevê um leilão em 17 de dezembro. A concessão abrange 887 quilômetros de trechos das rodovias entre as cidades de Cuiabá, capital matogrossense, e Vilhena, em Rondônia. O requerimento questiona a proporção entre as tarifas e as melhorias previstas.
13: Uma região tão distante, tão longe dos grandes centros consumidores. Vamos parar essa concessão. Não podemos deixar que esse custo seja árduo sobre a população do norte do Brasil, sendo uma única rodovia federal saindo de Cuiabá até o Rio Branco do Acre.
12: O senador também apresentou um requerimento que solicita ao Tribunal de Contas da União uma auditoria sobre o processo licitatório do edital de concessão.
7: Uma nova ligação entre Brasil e Paraguai faz parte do caminho que pretende aproximar o centro-oeste brasileiro dos portos do Oceano Pacífico. A ponte entre Porto Murtinho, em Mato Grosso do Sul, e Carmelo Peralta, no Paraguai, agora tem nome oficial. A estrutura integra a Rota Bioceânica, corredor que pretende reduzir tempo e custos no transporte de mercadorias até a Ásia. Repórter Henrique Nascimento.
14: Uma nova ligação entre o Brasil e o Paraguai passa a levar o nome de um dos defensores da integração entre os dois países. A ponte Heitor Miranda dos Santos liga Porto Murtinho, em Mato Grosso do Sul, a Carmelo Peralta, no Paraguai, e integra a Rota Bioceânica. O projeto, que deu origem à lei, foi relatado no Senado por Nelsinho Trade, do PSD de Mato Grosso do Sul. Ele destacou que a Rota Bioceânica pode diminuir a distância percorrida pelas exportações destinadas ao mercado asiático.
15: Você vai economizar 14 dias de viagem, 8 mil quilômetros marítimos a menos, redução de até 40% no frete dos produtos que sairão desses países, Brasil, Paraguai, Argentina e Chile, para ir até o continente asiático.
14: A ponte está em fase final de construção e a previsão é que seja inaugurada até o próximo ano.
7: Nova lei publicada hoje determina que órgãos de saúde e de segurança devem contar com protocolo integrado para atender vítimas de estupro e outras formas de violência física contra mulheres, crianças, adolescentes e pessoas em situação de vulnerabilidade. O texto estabelece regras para o acolhimento, atendimento médico, preservação de provas e realização de perícias, além de medidas para evitar a revitimização quando a vítima é exposta a novo sofrimento ou constrangimento ao buscar ajuda na saúde, polícia ou justiça. O relator do projeto que deu origem à lei foi o senador Jaime Campos, do União de Mato Grosso. Ele argumenta que as regras unificadas contribuem para um atendimento mais humanizado e tornam mais efetivo o dever do Estado de proteger pessoas em situação de vulnerabilidade.
16: A integração entre os diversos órgãos envolvidos favorece maior celeridade e eficiência na atuação estatal, com reflexos positivos na prevenção da impunidade e na proteção das vítimas.
7: Também foi publicada no Diário Oficial da União a lei que concede o título de capital nacional do basquete ao município de Franca, em São Paulo. A proposta que originou a lei foi relatada pelo senador astronauta Marcos Pontes, do PL de São Paulo. Ele observou que Franca é reconhecida pela relação histórica com o basquete, desde a década de 1940, quando a modalidade passou a fazer parte da identidade local. O parlamentar acrescentou ainda que o basquete não se limita apenas ao esporte, mas mobiliza a cultura, a economia e até a geração de empregos locais.
17: Mais do que tradição esportiva, o basquete de Franca configura verdadeiro patrimônio cultural e econômico. O esporte mobiliza escolas, projetos nacionais, categorias de base, academias, estabelecimentos de comércio, gerando empregos diretos e indiretos e fomentando o turismo esportivo.
18: Eleições 2026.
7: Eleitor que não puder votar no dia da eleição pode justificar a ausência para evitar punições da Justiça Eleitoral. Essa justificativa pode ser feita presencialmente ou pelo celular no aplicativo e-título. Repórter Márcio Maturana.
19: Como muitos brasileiros, a militar do Exército Andréia Pereira Cerdeira não vai estar perto da sua sessão eleitoral no dia 4 de outubro. Isso já aconteceu outras vezes, mas neste ano Andréia acredita que vai ser mais simples justificar a ausência.
20: Nas vezes anteriores eu tive que ir até uma sessão para fazer a justificativa, mas agora está um pouquinho mais fácil, a gente consegue fazer isso pelo aplicativo, então evita que a gente tenha que se locomover, né, sair no dia da eleição, procurar um lugar que possa fazer a justificativa.
19: Quem preferir justificar presencialmente pode levar um documento com foto até uma mesa receptora de justificativa em locais divulgados pelos cartórios eleitorais. A punição por faltar e não justificar é multa de até R$ 3,51. Enquanto ela não for paga, o cidadão fica impedido de emitir passaporte, carteira de identidade e inscrever-se em concurso público.
7: Com trabalhos técnicos de Eliseu Caires, o Jornal do Senado fica por aqui. Acompanhe agora as notícias da Câmara dos Deputados. Boa noite.
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21: Câmara analisa obrigatoriedade de telhados verdes em edifícios públicos.
22: Projeto prevê punição para criminoso que expulsar morador de sua casa.
21: Comissão de Educação aprova proposta que visa reduzir a evasão escolar.
22: Boa noite. Avança na Câmara o projeto de lei que cria uma política nacional de combate à evasão escolar. A reportagem é de Maria Neves.
23: A Comissão de Educação da Câmara dos Deputados aprovou o projeto que institui a Política Nacional de Educação e Combate à Evasão Escolar. Como explica o autor, deputado Amon Mandel, do Republicanos do Amazonas, o objetivo da política é garantir a permanência dos estudantes no ensino básico por meio de ações integradas da União, dos estados e dos municípios. A proposta determina que o Ministério da Educação será responsável por coordenar a política e deverá criar mecanismos para identificar o risco de evasão e abandono escolar. Dentre os principais fatores que contribuem para a evasão, cita frequência irregular à escola, histórico de repetência e situação de vulnerabilidade social. De acordo com o relator na Comissão de Educação, deputado Tarcísio Mota, do PSOL do Rio de Janeiro, essas medidas são importantes principalmente para as populações mais vulneráveis.
1: A gente tem, infelizmente, ainda muitas crianças e jovens que estão fora da escola ou estão fora da idade correta na escola. Portanto, a criação de um programa nacional de enfrentamento à evasão escolar é decisivo. Que o governo da União preste assistência técnica e financeira, estabeleça diretrizes, regras, acompanhamento e monitoramento. A gente espera que, dessa forma, as famílias brasileiras tenham condições de que as crianças, jovens e adultos estejam na escola.
23: Ainda de acordo com o projeto, sempre que identificar algum risco de abandono escolar, o sistema de ensino deverá promover a busca ativa do aluno. Esse trabalho poderá ser feito em parceria com conselhos tutelares e a rede de assistência social e deverá incluir visitas domiciliares e notificação dos responsáveis em até 5 dias úteis depois da identificação da ausência prolongada do estudante da sala de aula. A proposta prevê também que sempre que detectado risco de evasão, a instituição deve adotar um plano individualizado de atendimento ao aluno. O apoio deverá contar com ações como atendimento pedagógico suplementar, reforço escolar e encaminhamento a programas de transferência de renda e proteção social. O projeto estabelece ainda que a União deverá prestar assistência técnica e financeira a estados e municípios. Para isso, terá de priorizar aqueles com maiores índices de evasão e repetência, menor índice de desenvolvimento da educação básica, populações em situação de vulnerabilidade social e localização em regiões remotas, especialmente no Norte e no Nordeste. A proposta que institui a Política Nacional de Educação e Combate à Evasão Escolar ainda será analisada pelas Comissões de Finanças e Tributação e de Constituição e Justiça. Se aprovada nas duas, poderá seguir para análise do Senado. Da Rádio Câmara de Brasília, Maria Neves.
2: Educação. Projeto de Júnior Mano, do PSB do Ceará, cria um programa com condições excepcionais de renegociação de débitos do FIES. Segundo o deputado, o objetivo é permitir que estudantes com contratos firmados entre 2012 e 2017 possam também renegociar suas dívidas.
22: A proposta de Júnior Mano prevê descontos de até 100% sobre encargos, abatimentos para pagamentos à vista, parcelamento em até 180 vezes e a suspensão temporária de cobranças judiciais. O texto estabelece ainda reduções adicionais para profissionais da educação, saúde, segurança e assistência social.
2: Cultura. A instituição de regras de transparência para o financiamento público de eventos e shows é o objetivo de projeto de Miguel Ângelo, do PT de Minas Gerais. Pela proposta, a contratação de artistas exigiria detalhamento dos valores e comprovação de que o gasto não vai prejudicar áreas essenciais como saúde e educação.
22: Miguel Ângelo esclarece que o texto não estabelece teto de gastos ou interferência na escolha das atrações, focando apenas na prestação de contas. A medida obrigaria também a divulgação detalhada de cachês, custos logísticos e fontes de custeio nos portais oficiais de transparência.
2: Direitos humanos. A Câmara aprovou um projeto que proíbe condomínios de multar pessoas com deficiência por perturbação de sossego. A repórter Paula Bittar explica quando a medida se aplica.
3: A Comissão de Constituição e Justiça da Câmara aprovou um projeto que proíbe condomínios de aplicar multa por perturbação do sossego a pessoas com deficiência. A medida é válida apenas para os casos de comportamentos relacionados diretamente à deficiência da pessoa. O texto insere no Estatuto da Pessoa com Deficiência o dever dos condomínios de garantir o tratamento compatível à deficiência do morador, bem como de promover o equilíbrio entre o direito à moradia e a harmonia coletiva. A proposta que proíbe condomínios de aplicar multa por perturbação do sossego a pessoas com deficiência segue agora para o Senado Federal. Da Rádio Câmara, de Brasília, Paula Bittar.
22: Proposta que estabelece recursos mínimos para o Sistema Único de Assistência Social contou com voto favorável de Tiririca, do PSD de São Paulo. O projeto vincula parte da receita corrente líquida da União, dos Estados, do Distrito Federal e dos municípios ao financiamento do SUAS.
0: Pelo texto aprovado na Câmara com o apoio de Tiririca, o percentual mínimo começa em 0,3% no primeiro ano após a publicação e chega a 1% no quarto ano de implementação. A medida busca dar continuidade ao financiamento dos serviços de proteção social.
18: Segurança Pública.
22: Projeto em debate na Câmara quer a punição para criminosos que expulsam moradores de suas casas. A repórter Mônica Tati explica.
4: Proposta em debate na Câmara dos Deputados quer transformar em crime a prática de expulsar moradores de suas residências mediante violência. O projeto também prevê punições para quem coagir moradores a colaborar com atividades criminosas, impor cobranças ilegais a comerciantes ou famílias, ou utilizar o monitoramento eletrônico clandestino. Segundo o autor, deputado Capitão Alden, do PL da Bahia, o objetivo é impedir que facções criminosas ou grupos armados dominem grandes áreas através do terror e da violência contra moradores e comerciantes. O Código Penal já prevê os crimes de ameaça, constrangimento ilegal e esbulho possessório, mas nenhum desses dispositivos reflete a gravidade da expulsão de moradores, segundo o Capitão Alden.
6: Famílias inteiras são expulsas de suas próprias casas sob ameaça de morte. Muitas vezes porque se recusaram a colaborar com criminosos, porque possuem parentes policiais ou porque estes parentes pertencem a uma outra facção rival ou simplesmente porque o tráfico decidiu tomar aquele imóvel. Na prática, essas organizações criminosas passaram a exercer um poder paralelo, dominando territórios, confiscando imóveis e impondo regras pela força.
4: Pelo projeto, o crime de expulsão de moradores por meio de violência, grave ameaça ou intimidação praticada por organizações criminosas será punido com reclusão de 8 a 12 anos e multa. Será enquadrado no mesmo crime quem pichar ou sinalizar imóvel com ordens de desocupação, participar de ordens de expulsão, destruir ou invadir imóveis para coagir moradores a sair, obrigar pessoas a praticar atos ilícitos, exigir o pagamento de taxas de moradores ou comerciantes e instalar e operar clandestinamente sistemas de vigilância eletrônica. A pena poderá ser aumentada em um terço se a vítima for pessoa idosa, criança, pessoa com deficiência ou mulher chefe de família. O projeto também agrava a punição de pichações que transmitam mensagens relacionadas a crimes, exaltação de organizações criminosas, racismo, preconceito ou incitação ao consumo de drogas. Nesse caso, a pena passa a ser de 12 meses a 2 anos de detenção e multa. A proposta que criminaliza a expulsão de moradores e comerciantes de suas propriedades mediante o uso de violência já foi aprovada pela Comissão de Segurança Pública e Combate ao Crime Organizado e deve ser votada por mais 3 comissões antes de seguir para o plenário da Câmara. Da Rádio Câmara de Brasília, Mônica Tati.
0: Olival Marques, do Podemos do Pará, é favorável à proposta de emenda à Constituição que integra União, Estados, Distrito Federal e municípios em ações de segurança. A proposta inclui a coordenação do Sistema Único de Segurança Pública, mantendo as competências dos entes federativos.
22: A PEC também amplia a atuação da Polícia Rodoviária Federal para o policiamento de rodovias, ferrovias e hidrovias federais. O texto, que tem apoio de Olival Marques, prevê ainda que a corporação auxilie forças estaduais a pedido dos governadores, além de atuar em situações de calamidade ou desastre.
0: Delegado Fábio Costa, do PP de Alagoas, defende a aprovação de projeto que determina que bens usados na prática de atividades ilegais e apreendidos pelo Estado passem para o poder público. A medida alcança, por exemplo, bens empregados no tráfico de drogas e no desmatamento.
22: Delegado Fábio Costa avalia que a medida pode desestimular práticas ilícitas ao atingir o patrimônio do criminoso. Relator da matéria na Comissão de Segurança Pública, o parlamentar aponta que os bens poderão ser usados na fiscalização de infrações que motivaram a apreensão.
0: Projeto de Vicentinho Júnior, do PSDB do Tocantins, torna obrigatório o uso de tornozeleira eletrônica por agressores que descumprirem medidas protetivas da Lei Maria da Penha. A proposta fixa um perímetro de 500 metros para o disparo do alarme.
22: De acordo com Vicentinho Júnior, a monitoração eletrônica deixa de ser facultativa e passa a ser exigida em caso de reincidência. Para o deputado, a medida garante tempo para que a mulher possa reagir e buscar proteção, além de acionar os órgãos de segurança.
18: Desenvolvimento Regional.
0: Silas Câmara, do Republicanos do Amazonas, votou a favor do projeto que cria regras para resolver disputas territoriais entre municípios vizinhos. A mudança dos limites dependerá de estudo de viabilidade e de consulta à população por meio de plebiscito.
22: O texto apoiado por Silas Câmara permite que parte do território de um município seja incorporada a outro, sem a criação de uma cidade. A proposta busca facilitar a definição dos limites municipais para evitar problemas na prestação de serviços públicos às populações das áreas envolvidas.
18: Economia.
0: O empreendedorismo feminino tem uma frente parlamentar que defende seus interesses no Congresso. A repórter Silvia Munhato traz mais informações sobre as principais medidas defendidas pelo colegiado.
8: A Frente Parlamentar pela Mulher Empreendedora lançou o Pacto pelo Empreendedorismo Feminino com o objetivo de obter o apoio do Estado e da sociedade para as políticas públicas voltadas para o setor, ou seja, ultrapassar a barreira dos governos, tornando as políticas permanentes. É o que explicou a coordenadora da Frente, a deputada Anne Ortiz, do PP do Rio Grande do Sul, em entrevista ao programa Painel Eletrônico da Rádio Câmara. A frente busca a aprovação do projeto que atualiza o teto dos microempreendedores individuais, MEI. O governo quer aumentar o máximo de faturamento anual para que uma empresa possa ser MEI de R$ 81 mil para R$ 110 mil em 2027 e R$ 140 mil em 2028. A correção evita que a empresa perca os benefícios de enquadramento como MEI, caso seu faturamento aumente. Outro projeto importante para a frente é o Marco do Empreendedorismo Feminino, que, segundo a deputada Anne Ortiz, quer facilitar o acesso ao crédito para o público feminino.
9: Esse marco que nós estamos construindo é para que as mulheres tenham mais acesso ao crédito e a capital, até porque, inclusive, as mulheres hoje não conseguem ter tanto acesso ao crédito. O Sebrae também faz uma parceria muito grande com a gente, nos trouxe esses números, que muitas vezes não conseguem ter recurso, né, para buscar esse capital, não conseguem ter fiador, não conseguem cumprir com as exigências, mesmo que o público feminino seja muito melhor pagador, né?
8: A deputada afirmou ainda que é preciso ter políticas diferenciadas para as nanoempreendedoras, que têm rendimento até a metade do MEI, cerca de R$ 40 mil por ano. Neste caso, seriam importantes ações que visassem a sobrevivência das empresas, como atividade de educação financeira. Da Rádio Câmara de Brasília, Silvia Minhato.
22: Grace Elias, do PL de Minas Gerais, apresentou o projeto que institui uma política de fomento, incentivo e promoção do empreendedorismo feminino. A proposta estabelece eixos para incentivar negócios com foco no aumento da autonomia econômica, no acesso a capacitações e na inovação.
0: O texto de Grace Elias prevê prioridade de atendimento para empreendedoras em situação de vulnerabilidade social. Na avaliação da deputada, a medida busca reduzir barreiras históricas no ambiente de negócios e impulsionar a geração de renda para as mulheres.
22: A J. Albuquerque, do PP do Ceará, é favorável à adesão do Brasil à Convenção Internacional de Hong Kong para a reciclagem segura de navios. Ele explica que o acordo estabelece normas para o desmonte sustentável de embarcações, assegurando a proteção ambiental e a salvaguarda dos trabalhadores.
10: A J. Albuquerque acredita que a medida vai atrair investimentos para a criação de estaleiros verdes na costa brasileira e qualifica o país para disputar o mercado global de reciclagem. Reciclagem naval. Para ele, o alinhamento às diretrizes da Organização Marítima Internacional gera empregos e fortalece o setor portuário nacional.
18: Agricultura.
22: Marcelo Álvaro Antônio, do PL de Minas Gerais, sugere a criação do programa de apoio à logística do apicultor e do meliponicultor. O deputado defende incentivos fiscais para a compra de veículos utilitários novos de fabricação nacional para o setor.
10: Marcelo Álvaro Antônio defende a alíquota zero de IPI e redução de 40% no PIS/COFINS para produtores rurais cadastrados. O deputado alega que o acesso a veículos adequados é um dos principais gargalos enfrentados por pequenos apicultores e pela agricultura familiar.
18: Meio ambiente.
22: A Câmara analisa a obrigatoriedade de telhados verdes em novos edifícios públicos. O repórter José Carlos Oliveira nos conta como está o debate sobre a proposta.
11: A Câmara dos Deputados analisa o projeto de lei que obriga a instalação dos chamados telhados verdes em novos edifícios públicos e em novos empreendimentos residenciais construídos com recursos públicos. Também prevê incentivos fiscais e de crédito para a adoção voluntária dessa medida pela iniciativa privada. Na prática, os telhados verdes são uma cobertura de substrato e vegetação instalada no topo dos prédios. Autor da proposta, o deputado Fred Linhares, do Republicanos do Distrito Federal, destaca a vantagem dessa técnica para enfrentar, pelo menos localmente, os efeitos do aumento da temperatura do planeta em tempos de mudanças climáticas.
12: Existem estudos que demonstram benefício aí dos telhados verdes no conforto térmico das edificações e também na retenção de água da chuva. E é importante deixar claro que o telhado verde sozinho não vai resolver o problema das enchentes ou do calor nas cidades, mas é uma ferramenta importante para tornar nossas construções e nossas cidades mais preparadas para os problemas que o Brasil já enfrenta hoje. Se o clima está mudando, a forma como a gente constrói também precisa evoluir.
11: No caso dos prédios públicos, o projeto de lei deixa claro que a obrigatoriedade só poderá ser dispensada com a apresentação de parecer técnico assinado por engenheiro, arquiteto ou urbanista que ateste a impossibilidade de instalação das coberturas vegetadas. O texto foi aprovado na Comissão de Meio Ambiente, onde a relatora, a deputada Duda Salaber, do PSOL de Minas Gerais, ressaltou que os telhados verdes funcionam como uma espécie de colchão térmico. Ela citou estudos que constataram queda média de 4 graus Celsius nos picos de temperatura durante o dia, quando essas coberturas vegetadas eram comparadas com os tetos convencionais. A proposta de obrigatoriedade de telhados verdes em novos edifícios públicos e de incentivos para a adoção da medida nos prédios particulares ainda vai passar pela análise das comissões de desenvolvimento urbano, de finanças e tributação e de Constituição e Justiça. Da Rádio Câmara de Brasília, José Carlos Oliveira.
18: Últimas notícias.
10: O jornal Câmara dos Deputados, que foi gravado hoje em Minas Gerais, nos estúdios da Rede Câmara Sete Lagoas, dentro do projeto O Brasil na Voz, vai ao ar na próxima sexta, dia 25.
22: E na sexta-feira, a equipe do jornal Câmara dos Deputados estará em Vitória da Conquista, na Bahia, para mais uma gravação itinerante da Voz do Brasil.
10: Lado a lado, um âncora da Rádio Câmara de Brasília e um âncora da emissora local vão apresentar...
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boa noite. Está começando agora o seu encontro marcado com a emoção. Love Night. Serão 4 horas repletas dos grandes flashbacks românticos que marcaram gerações. E convido você a relaxar, recordar e viver momentos especiais com a gente. Vamos começar com essa linda canção.

0: vamos dar uma paradinha e em instantes o Love Night continua com mais músicas que marcaram histórias de amor. 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

0: Agora faremos uma pausa no programa. É só um pequeno intervalo. Já já o Love Night volta com mais sucessos românticos para você. 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